0: Com a linha de crédito, eles vão poder financiar veículos como bicicletas elétricas, ciclomotores, motonetas e motos flex e elétricas produzidos no país. O presidente Lula comentou que a nova linha de crédito dá autonomia aos entregadores, que terão total garantia do governo para conseguir o financiamento.
1: O que é que nós fizemos de novidade? O governo está assumindo o fundo garantidor para que ninguém deixe de emprestar dinheiro para vocês comprar moto por falta de garantia. O governo é a garantia de vocês. Vocês não estão apenas conquistando o direito de ter uma moto. O que a gente tem que ter é o seguinte: a gente está deixando de pagar um aluguel para a gente comprar um patrimônio.
0: Será possível financiar um veículo por beneficiário e os trabalhadores terão 2 meses para começar a pagar, com prazo de financiamento de até 48 meses. E as montadoras poderão oferecer descontos para a compra. As taxas de juros são de 12% ao ano para os homens e 11,5% para as mulheres. Se o trabalhador financiar R$ 21.000 para comprar sua moto, por exemplo, a parcela ficará em cerca de R$ 552. Para o coordenador da Aliança Nacional dos Entregadores por Aplicativo, Nicolas Souza, poder financiar um veículo vai trazer segurança aos trabalhadores.
2: A gente vai poder trocar de moto com mais facilidade, a gente vai poder conseguir comprar a bike elétrica, principalmente os irmãos que entregam de bike aí e que tem poucas condições hoje de trabalhar com saúde, com segurança, pedalando morro acima, né?
0: Podem solicitar o financiamento ciclistas e motociclistas cadastrados como entregadores em aplicativo há pelo menos 6 meses e que tenham realizado no mínimo 100 corridas. E ainda entregadores com carteira assinada que atuem há pelo menos 6 meses na mesma empresa. O ministro do Desenvolvimento, Indústria, Comércio e Serviços, Márcio Elias Rosa, comentou o alcance do programa.
3: Se nós contarmos todos, os seletistas, os de plataforma, nós vamos alcançar 1 milhão de colegas aí, de companheiros e de companheiras. Todos os dias rodam as ruas de todas as cidades, pequenas e grandes cidades, levando remédio, comida, documento. E essas pessoas que trabalham tanto dia após dia são absolutamente essenciais.
0: A adesão ao MOV será pelo site gov.br/MOVBrasil. Após o cadastro, o trabalhador será informado se atende às condições e a partir de 13 de julho poderá procurar a Caixa, o Banco do Brasil ou instituições financeiras habilitadas para a contratação do financiamento. Reportagem Márcia Fernandes.
4: Moradias para quem vive no campo, em comunidades rurais e quilombolas.
5: O governo do Brasil anunciou a contratação de 85 mil moradias pelo programa Minha Casa Minha Vida.
4: Também foi contemplada a modalidade de construção por meio de entidades, como associações e cooperativas.
6: Um total de 85 mil moradias serão construídas por meio do Minha Casa Minha Vida. Destas, 50 mil unidades serão destinadas à modalidade rural do Programa Habitacional do Governo. Atualmente, a iniciativa contempla famílias com renda bruta anual de até R$ 50 mil. Entre os beneficiários estão agricultores familiares e integrantes de comunidades quilombolas rurais. Para Vânia Marques, presidente da Confederação Nacional dos Trabalhadores Rurais e Agricultores Familiares, as novas moradias representam reconhecimento para o povo do campo.
7: Garantir moradia digna para as famílias do campo é reconhecer a contribuição para o país e afirmar que ninguém pode ser deixado para trás.
6: Outras 35 mil moradias vão atender a beneficiários do Minha Casa Minha Vida, a entidade, em 218 municípios brasileiros. Esta linha do programa federal é voltada para famílias de baixa renda, organizadas por entidades privadas sem fins lucrativos, que em alguns casos também auxiliam na execução das obras e no suporte técnico dos projetos. O presidente Lula garantiu que mais recursos podem ser liberados para esse tipo de parceria.
1: A única coisa que vocês precisam é que a gente tenha confiança em vocês e respeito que vocês darão conta do recado. Portanto, se preparem, porque quanto mais casa vocês fizerem, quanto melhor for a qualidade da casa que vocês fizerem, mais vocês vão ter direito de ter mais casa para fazer.
6: O ministro das Cidades, Vladimir Lima, reforçou que as duas modalidades do programa Minha Casa Minha Vida, Entidades e Rural são importantes porque a participação da população é protagonista na solução de problemas habitacionais.
8: Somente por intermédio dessas entidades conseguimos chegar na zona rural e oferecer moradia digna aos brasileiros do campo. São empreendimentos que de fato vão transformar a vida das famílias e dar dignidade para as famílias aí que esperam tanto tempo por uma casa para morar.
6: O governo do Brasil prevê investimento total de 10 bilhões de reais nesta nova seleção habitacional. Os recursos serão liberados através do Fundo de Desenvolvimento Social. O governo do Brasil também anunciou a liberação de 1 bilhão de reais em crédito e instalação, que é destinada à construção e reforma de casas para famílias assentadas e comunidades quilombolas, que fazem parte do Programa Nacional de Reforma Agrária. Reportagem Gabriela Noronha.
5: De um lado, imóveis ociosos da União, como prédios públicos em regiões centrais das grandes cidades, ou áreas que já foram rurais e hoje viraram a casa de muita gente nas periferias pelo país.
4: De outro lado, famílias que precisam dos títulos de propriedade das suas casas ou de um apartamento para morar. Prefeituras que precisam de espaço para equipamentos públicos.
5: Para fazer esses dois universos se encontrarem, o governo do Brasil criou o programa Imóvel da Gente.
4: Mais cedo, nós conversamos com a secretária de Patrimônio da União, Carolina Stuck, sobre esse trabalho. Acompanhe a entrevista. Secretária Carolina Stuck, muito boa noite. Vamos começar falando do programa Imóvel da Gente. Ele tem feito, né, uma transferência dos imóveis ociosos do governo federal para fins sociais, como habitação, por exemplo. A senhora pode explicar melhor para a gente como é que funciona o programa e para que outros fins os imóveis podem ser destinados?
9: Boa noite, Mariana. Boa noite, Luciano. Então, o Programa Imóvel da Gente é uma política de democratização do patrimônio da União. O objetivo dele é transformar imóveis ociosos ou subutilizados em políticas públicas. Então, é fazer com que esses imóveis públicos cumpram a sua função social, ambiental e econômica, tentando atingir, né, chegar diretamente à população, transformando esses imóveis em equipamentos públicos. O programa prioriza quatro áreas de ação, né? A primeira delas é a habitação de interesse social, numa forte parceria com o programa Minha Casa Minha Vida, nas suas várias modalidades, mas em especial o programa Minha Casa Minha Vida Entidades. A segunda linha visa fazer a regularização fundiária, que várias áreas da União, historicamente, se transformaram em centros urbanos, foram, né, urbanizados, a população ocupou essas áreas, e essas famílias não receberam até hoje os seus títulos de propriedade. Então, um dos objetivos é fazer essa regularização, né? Esse loteamento, esse parcelamento dessas áreas, para que as famílias possam ter os seus títulos. A terceira área de atuação do programa são as políticas públicas e os programas estratégicos do governo federal. Aqui entra a educação, a saúde, a assistência social, a segurança alimentar, a cultura, enfim, diversos equipamentos, né, tanto equipamentos federais como daqueles que são geridos por estados e municípios, numa parceria com esses entes, para que a gente possa, então, beneficiar ao máximo o atendimento à população. E uma última linha, que são grandes áreas, né, que já foram áreas operacionais, como aeroportos ou rede ferroviária, e que hoje se transformam em equipamentos de múltiplos usos. Né? Essas são as quatro principais áreas aí do programa.
5: E que tipos de imóveis entram no programa? Prédios, fazendas, salas comerciais? Como é que é isso, secretária?
9: Isso. A Secretaria de Patrimônio da União faz a gestão de todos os tipos de imóveis, né? Como vocês citaram, prédios ou terrenos desocupados, às vezes grandes áreas rurais, e cada uma delas vai sendo destinada para uma finalidade para a qual ela tem vocação. Então, tem áreas, né, rurais, por exemplo, que são destinadas ao INCRA para reforma agrária, ou que são áreas de ocupação originária dos nossos povos e comunidades tradicionais, às vezes áreas, né, das comunidades ribeirinhas próximas aos rios federais, mas também os prédios, às vezes prédios da própria administração pública federal que acabaram sendo desocupados, que a administração não utiliza mais nos centros das áreas urbanas, e que hoje podem virar moradia, por exemplo, né? Então, a gente tem todos esses tipos de imóveis dentro do escopo de atuação aí do programa Imóvel da Gente.
4: Secretária, a senhora mencionou antes que algumas áreas da União acabaram virando cidades, né? E que o governo faz esse esforço de regularização de titulação dessas pessoas que foram morar lá, né? E ontem o presidente Lula anunciou a destinação de imóveis numa parceria aí também com o programa Periferia Viva. Como é que esses dois programas conversam? Como é que vocês trabalham juntos?
9: Perfeito. Então, a SPU fez um trabalho, um esforço muito grande para fazer um mapeamento de todos esses núcleos urbanos informais que existem em áreas da União, para poder fazer esse processo de regularização. Então, quais são as famílias que ocupam? Só que, e precisa para que isso aconteça, dos parceiros locais, dos estados e dos municípios, que são eles que conseguem fazer o projeto de urbanização dessas áreas, o loteamento, mas isso tudo custa caro, né? É preciso fazer o georreferenciamento, é preciso um trabalho social com as famílias para fazer o cadastramento dessas famílias, e nem sempre os entes locais, os municípios têm, né, capacidade de gestão e capacidade financeira para fazer isso. Então, nessa parceria, o Ministério da Gestão e Inovação e o Ministério das Cidades conseguiram fazer uma parceria. O PAC Periferia Viva está investindo 200 milhões de reais para atender, nesse primeiro momento, 91 núcleos urbanos em 45 municípios. Foi isso que a gente anunciou ontem, né? Celebrou alguns desses contratos ontem. E essa parceria é inédita. É a primeira vez que esse recurso para titulação de famílias é destinado exclusivamente para áreas da União.
5: Quantos imóveis já foram repassados para o Imóvel da Gente e qual a expectativa de repasses até o fim do ano?
9: Ontem nós anunciamos, no balanço de maio de 2026, 1.804 imóveis destinados. E ontem, com as destinações de ontem, a gente já chegou a quase 1.900 imóveis. A expectativa é que até o final do ano a gente chegue a 2.000 imóveis, beneficiando aí em torno de 400 mil famílias em centenas de municípios em todos os estados brasileiros.
4: Muito bem, nós conversamos com a secretária de Patrimônio da União, Carolina Stuck. Muito obrigada, secretária, pela sua entrevista à Voz do Brasil.
9: Obrigada a vocês, boa noite.
5: O governo vai investir 160 milhões de reais para fortalecer a economia popular e solidária.
4: Esse modelo econômico tem como princípio a cooperação entre os trabalhadores e a solidariedade.
5: O resultado é uma remuneração mais justa, maior preocupação com o meio ambiente e o fortalecimento das redes locais de fornecimento.
10: Uma cadeia de produção que envolve 5 estados do país com foco na sustentabilidade. Esse é o trabalho da cooperativa Justa Trama, com sede em Porto Alegre, que comercializa itens de vestuário e artigos de enxoval, feitos com algodão agroecológico. Patrícia Ribas, costureira e diretora financeira da cooperativa, explica como é o processo de produção.
11: A plantação do algodão sai do estado do Ceará e do Rio Grande do Norte, vai para Pará de Minas, é feito fio e o tecido vai para Porto Alegre, Rio Grande do Sul, onde é produzida as peças. Rondônia também está incluído porque ela também faz parte com os adereços, botões de cascas de coco e produtos da Amazônia mesmo, né?
10: O dinheiro arrecadado no fim do ano é repartido entre todas as organizações que participam da cooperativa. Esse é um modelo de economia popular e solidária, forma coletiva de organização em que os trabalhadores se baseiam na cooperação e na solidariedade. Para fortalecer iniciativas como essa, o governo vai investir 160 milhões de reais. O anúncio foi feito nesta sexta-feira, durante o primeiro Festival Nacional de Economia Popular e Solidária, realizado no Rio de Janeiro, com apoio do Ministério do Trabalho e Emprego. Fernando Zamban, secretário nacional de Economia Popular e Solidária, explica a que esse dinheiro se destina.
12: Grande parte dos investimentos vem no apoio à melhoria da gestão dos empreendimentos, que é o grande problema, o grande gargalo identificado por esses empreendimentos. Outra parte é investimento, adquirir equipamentos, logística, para permitir que eles tenham mais condições de disputar licitações públicas, acesso ao mercado, colocar o produto no mercado convencional que nós encontramos nas prateleiras, ter produto da economia solidária também disponível para a população em geral.
10: Ainda durante o evento, foi assinada a portaria que institui o segundo Plano Nacional de Economia Solidária, principal instrumento de planejamento estratégico do setor. A carioca Maria Inês de Queiroz Calper faz questão de comprar itens artesanais e contribuir para a valorização de iniciativas ligadas à economia solidária.
13: Primeiro que eu acho mais belo, eu acho o preço mais justo e eu dou realmente o valor. Essa coisa do tempo, da dedicação, né, do físico da pessoa, debruçar sobre aquilo e fazer aquele trabalho manual, eu acho isso muito importante.
10: Hoje há cerca de 30 mil empreendimentos econômicos solidários no país, geralmente na área de artesanato e na produção de alimentos, sendo que a maior parte dessas organizações ainda atuam de maneira informal. Reportagem Natália Koslick.
4: Em entrevista à TV Brasil, da Empresa Brasil de Comunicação, o diretor do Programa Nacional de Imunizações, Éder Gatti, explicou sobre a suspensão temporária da vacina contra a dengue do Butantan.
5: A ideia é estudar os casos junto ao Instituto e à Anvisa para identificar possíveis fatores de risco e orientar a população da forma mais segura possível.
4: Mais cedo, nós conversamos com a repórter Natália Koslick para entender o que houve e as providências que estão sendo tomadas. Boa noite, Natália. Vamos rememorar o que houve. A vacina começou a ser aplicada, foi suspensa essa semana, né? Conta pra gente.
10: Boa noite, Mariana, Luciano e ouvintes da Voz do Brasil. A vacina contra a dengue, desenvolvida pelo Instituto Butantan, passou por todos os estudos e testes necessários antes de ser disponibilizada à população. Ou seja, ela seguiu o processo normal das vacinas que são incorporadas para distribuição pelo Sistema Único de Saúde. O que acontece é que quando a escala foi ampliada, foram manifestados aqueles 42 casos de eventos raros divulgados pelo Ministério da Saúde no início da semana. E por isso a decisão pela suspensão temporária do imunizante. Agora esses casos vão ser avaliados individualmente para investigar o que houve com esses pacientes e possíveis fatores de risco que tenham interação com a vacina. Em entrevista à TV Brasil, o diretor do Programa Nacional de Imunizações, Éder Gatti, explicou como funciona esse processo.
14: A gente vai fazer um levantamento assim, quais foram os fatores de risco que levaram essas pessoas a desenvolverem esses agravos, considerando que a maioria, e a grande maioria, não desenvolveu. Porque eventualmente, nessas investigações, a gente acaba identificando fatores de risco que permite a gente direcionar a vacina para um grupo e contraindicar para outro. Por exemplo, pode ser desde um uso de medicamento, pode ser desde uma doença que a pessoa tenha, pode ser até mesmo a idade dela. Tudo isso são coisas que a gente precisa avaliar com muito cuidado para tomar a melhor decisão e garantir a proteção da população. Quando a gente vacina em massa, os eventos muito raros aparecem, que foi justamente o que aconteceu.
10: Vale ressaltar que foram notificados 42 eventos em um universo de 500 mil pessoas que haviam sido vacinadas até o momento.
5: Natália, com essa suspensão, o que acontece com as doses do imunizante que já foram distribuídas aos estados e municípios?
10: Luciano, por enquanto essas doses ficam em stand-by, até que haja uma definição definitiva sobre essa análise, que está sendo desenvolvida em parceria com o Instituto Butantan e a Anvisa.
4: Agora, Natália, existe uma outra vacina contra a dengue, do laboratório Takeda, que também foi incorporada ao SUS e que já vinha sendo aplicada em crianças e adolescentes, né? Sei que deve ter muita gente preocupada com isso por aí. Muda alguma coisa no caso desse imunizante?
10: A princípio não, Mariana. O diretor do Programa Nacional de Imunizações, Éder Gatti, explicou que no caso da vacina do laboratório japonês, não foram encontrados agravos.
14: A vacina do laboratório Takeda, que foi incorporada em 2024, nós já temos quase 9 milhões de pessoas vacinadas pelo SUS, de 10 a 14 anos, e nós fizemos a mesma avaliação com essa vacina e não encontramos nada semelhante até o momento. Então, a vacinação contra a dengue das crianças e dos adolescentes de 10 a 14 anos é feita com outra vacina, e essa outra vacina tem um bom perfil de segurança, uma vez feita conforme os protocolos do Ministério da Saúde.
5: Agora, como evitar que essa investigação acabe gerando desconfiança sobre a eficácia das vacinas em geral?
10: Pois é, Luciano, exatamente o contrário. Esse episódio deve ser interpretado de forma oposta, na visão do diretor do Programa Nacional de Imunizações. Ele fez questão de ressaltar que todo esse processo da suspensão temporária deve reforçar a confiança das pessoas no trabalho de controle dos órgãos de saúde, já que foi o próprio governo que divulgou os casos e que prestou os esclarecimentos.
14: O Ministério deu toda a transparência para o que foi encontrado. Isso demonstra que as pessoas devem ter confiança no programa e confiança no Sistema Único de Saúde. Porque se nós encontrarmos qualquer problema em qualquer produto que é utilizado na população, nós seremos os primeiros a tomar providência e os primeiros a comunicar.
10: Vale lembrar que a vacina contra a dengue, desenvolvida pelo Butantan, estava sendo aplicada apenas em cidades de São Paulo, Minas Gerais, Ceará e Tocantins. E para quem tomou a vacina nos últimos 21 dias, a orientação do Ministério da Saúde é fazer o acompanhamento em uma unidade de saúde local para observar possíveis reações adversas. Mariana, Luciano.
15: Obrigada, Natália Koslick, pelas suas informações aqui na Voz do Brasil.

0: universidades estaduais, nas universidades públicas do Brasil. Você pode acessar o ProUni, você pode acessar o FIES e muitas universidades privadas também utilizam ao longo do ano a nota do Enem. E agora temos uma novidade, que as universidades federais também, no meio do ano, tem o SISU+, que aproveita também as notas do Enem. Com isso, sua vida muda.
1: As inscrições devem ser realizadas na página do participante, no endereço enem.inep.gov.br/participante.
2: Lembrando que os estudantes concluintes do ensino médio da rede pública também devem acessar esse mesmo endereço para confirmar a participação no Enem e complementar as informações necessárias.
1: A inflação desacelerou no mês de maio, com índice de 0,58% contra 0,67% no mês de abril.
2: De acordo com o Instituto Brasileiro de Geografia e Estatística, os maiores impactos foram dos grupos alimentos e bebidas, seguidos por habitação, cuidados pessoais e energia elétrica.
1: Em 2026, até maio, a inflação é de 3,20%. E nos últimos 12 meses, a alta no custo de vida é de 4,72%.
2: O próximo lote de restituição do imposto de renda de pessoa física será pago em 30 de junho.
1: Os demais créditos serão programados para 31 de julho e 31 de agosto.
2: O primeiro lote foi pago em 29 de maio e somou 16 bilhões de reais.
1: Entre as novidades desse ano está o cashback, destinado a contribuintes com direito à restituição, que não estavam obrigados a apresentar a declaração referente a 2024.
2: Nesses casos, a Receita Federal vai elaborar uma declaração no modelo simplificado.
1: O pagamento desse lote será feito em 15 de julho.
2: E essas foram as notícias do Governo do Brasil.
1: Uma realização da Secretaria de Comunicação Social da Presidência da República.
2: Com produção da empresa Brasil de Comunicação.
1: E agora com as notícias do Poder Judiciário e do Congresso Nacional. Boa noite, um bom fim de semana.
2: A gente volta na segunda-feira. Boa noite, até lá.
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5: STF determina ajustes no plano de reestruturação da CVM.
6: No dia de combate ao trabalho infantil, TST destaca a campanha Vida de Aprendiz.
5: Para o STJ, comprador de imóvel tem legitimidade para exigir obras em áreas comuns.
6: Boa noite, eu sou Marcela Luiza.
5: E eu sou Walter Lima.
6: O Supremo Tribunal Federal determina novas medidas para reforçar a atuação da Comissão de Valores Mobiliários, órgão responsável pela fiscalização do mercado de capitais brasileiro.
5: A decisão é do ministro Flávio Dino, relator do caso no STF. Judite Aragão.
7: O ministro reconheceu avanços nas medidas voltadas à modernização tecnológica da Comissão de Valores Mobiliários, como o uso de inteligência artificial, a integração de bases de dados e a ampliação da cooperação entre órgãos de fiscalização. Mas considerou insuficientes as propostas relacionadas ao aumento da produtividade e à recomposição do quadro de pessoal da autarquia. Na decisão, Flávio Dino rejeitou a meta apresentada pela União de reduzir em apenas 20% o estoque de processos administrativos em tramitação. O ministro considerou o índice incompatível com a gravidade da crise e determinou a apresentação de novas metas para acelerar a análise e o julgamento dos casos.
6: Hoje, 12 de junho, é o Dia Mundial de Combate ao Trabalho Infantil.
5: Para marcar essa data, a Justiça do Trabalho criou a campanha nacional Vida de Aprendiz. Começar certo faz toda a diferença, que está sendo promovida durante todo o mês. Larissa Batista.
8: O foco do TST tem sido converter esse tipo de ação irregular em vagas de jovem aprendiz, garantindo proteção legal, remuneração e a permanência na sala de aula. Os dados mais recentes do IBGE mostram que o país tem mais de 1.650.000 crianças e adolescentes entre 5 e 17 anos em situação de trabalho infantil. Alguns são submetidos às piores formas de exploração, que envolvem graves riscos à saúde e à segurança.
6: Comprador de imóvel pode ajuizar ação individual para exigir obras de infraestrutura em áreas comuns do condomínio.
5: Para o STJ, não é necessária a ação coletiva dos condôminos. Fátima Uchoa.
9: O comprador de um lote ajuizou ação contra a construtora responsável pelo loteamento, pedindo a conclusão.

0: De obras de infraestrutura nas áreas comuns que estavam atrasadas. A Justiça de Goiás condenou a empresa a finalizar as obras e aplicou multa contratual pelo atraso na entrega. A terceira turma do STJ manteve a determinação. Segundo a relatora ministra Nancy Andrighi, embora a conclusão das obras prometidas em contrato seja um direito coletivo de todos os proprietários, o descumprimento também atinge diretamente a esfera particular de cada um, o que permite a atuação individual na Justiça.
1: Ministro Cássio Nunes Marques completa um mês na presidência do Tribunal Superior Eleitoral.
2: Defesa da urna eletrônica e do voto livre marcam o primeiro mês de gestão. Fábio Ruas.
3: O ministro Cássio Nunes Marques tem uma agenda marcada pela defesa da democracia, inclusão, fortalecimento da confiança no sistema eletrônico de votação e pela preparação para as eleições 2026. Outro foco da gestão é o enfrentamento da desinformação e do uso indevido da inteligência artificial.
1: Justiça Federal determina medidas para garantir serviços de saúde em reservas extrativistas no Amazonas.
2: Decisão atende a pedido do Ministério Público Federal, Sabrine Menezes.
4: Segundo as investigações, as Resex Ituxi e Médio Rio Purus, localizadas em Lábrea, abrigam diversas comunidades tradicionais que enfrentam dificuldades de acesso aos serviços de saúde devido à localização e às peculiaridades da região. Com a decisão, a União e o município devem apresentar, em até 30 dias, medidas para garantir transporte de emergência e atendimento médico para as comunidades. Caso não cumpram as determinações, União e município podem ser multados em R$5.000 por dia.
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1: Uma boa noite.
2: Bom fim de semana e até segunda-feira.
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7: Eu sou Humberto Pinheiro e estes são os destaques de hoje do Jornal do Senado que começa agora. Projeto aprovado no Senado amplia a proteção à honra e à privacidade das pessoas. Trabalhadores da safra não poderão acumular salário e benefícios sociais. Proposta pode facilitar a quitação de dívidas entre contribuintes e o poder público. Boa noite. Uma proposta que restringe a divulgação de imagens de vítimas de crimes ou acidentes avançou no Senado. O projeto foi aprovado pela Comissão de Constituição e Justiça e segue agora para análise do plenário. A medida prevê limites para a divulgação e o compartilhamento de imagens que possam expor a dignidade das vítimas e de seus familiares. Repórter Pedro Pincer.
8: O texto altera o Código Civil para prever que o registro ou a divulgação de imagens de vítimas de crimes ou acidentes e de cadáveres poderão ser proibidos quando atingirem a honra da pessoa retratada ou tiverem finalidade comercial. Atualmente, a legislação já prevê restrições para a divulgação de escritos e imagens de uma pessoa nessas situações. O relator, senador Marcelo Castro, do MDB do Piauí, falou sobre o fato que motivou a apresentação do projeto.
9: Foi o acidente que aconteceu com a cantora Marília e compositora Marília Mendonça, que foi filmada a imagem dela, foi divulgado. Isso causou um grande trauma e esse projeto visa exatamente a proteger essas imagens de pessoas que são vítimas de acidente ou de violência.
8: O texto alternativo de Marcelo Castro altera ainda a pena prevista no texto original. Em vez de reclusão, a punição passa a ser de detenção de 6 meses a 2 anos e multa. A proposta segue agora para o plenário.
7: A criação da Universidade Federal do Xingu, no Pará, avançou no Senado. A Comissão de Educação aprovou o projeto que institui a UFX, com sede no município de Altamira. A Universidade Federal do Xingu deverá atender cerca de 430 mil moradores de municípios da região da Transamazônica e das bacias dos rios Xingu e Tapajós. Mais informações com o repórter Rodrigo Rezende.
10: A Comissão de Educação do Senado aprovou a criação da Universidade Federal do Xingu, a UFX. Pela proposta, a nova instituição com sede em Altamira será criada a partir do desmembramento da Universidade Federal do Pará. A relatora do projeto, senadora professora Dorinha Seabra, do União do Tocantins, destacou que a presença de uma universidade federal modifica o cenário social da região de instalação.
11: A implantação de uma instituição autônoma com capacidade em pesquisa e extensão contribui sensivelmente para a transformação da realidade social e econômica do seu entorno.
10: O senador Zequinha Marinho, do Podemos do Pará, afirmou que o funcionamento de uma universidade federal em Altamira irá contribuir muito para uma região que fica centenas de quilômetros afastada da capital, Belém.
12: A cidade de Altamira, que é o principal polo da Transamazônica, é em torno de 850 quilômetros. Então, há um vazio nessa região da presença da universidade pública para preencher esse espaço, atendendo não só a cidade de Altamira, que já é, digamos, a sede da extensão da UFPA lá, e faz um trabalho extraordinário, mas não tem pernas para atingir os municípios do Xingu, né?
10: A proposta, que foi apresentada pelo então senador Paulo Rocha, do PT do Pará, será analisada agora pela Câmara dos Deputados.
7: O senador Rogério Marinho, do PL do Rio Grande do Norte, criticou a condução da política econômica do governo federal e afirmou que o crescimento dos gastos públicos tem provocado o aumento da dívida do país. Segundo o parlamentar, a situação fiscal brasileira se deteriorou nos últimos anos e poderá gerar impactos negativos para as próximas gerações. O senador comparou os indicadores econômicos atuais aos registrados durante a gestão do ex-presidente Jair Bolsonaro. Para Marinho, o aumento das despesas públicas é resultado da criação de novos tributos. O parlamentar também citou projeções da instituição fiscal independente sobre a relação entre dívida pública e Produto Interno Bruto, o PIB.
13: Nós sabemos que ao final deste período, a dívida, relação dívida-PIB, que era 71 pontos percentuais, segundo o IFE, que é a nossa instituição fiscal independente aqui do Senado da República, baterá 84 pontos percentuais. Significa que os brasileiros vão herdar uma herança maldita do governo do PT.
7: Trabalhadores rurais contratados por Safra não poderão acumular o salário com benefícios sociais. O governo federal vetou integralmente o projeto aprovado pelo Congresso que autorizava a manutenção desses benefícios durante a contratação temporária no campo. A proposta tinha como objetivo estimular a contratação de mão de obra sazonal na agricultura sem a perda de programas sociais. Com o veto, a decisão agora será analisada pelo Congresso Nacional, que poderá manter ou derrubar o veto. Repórter Marcela Cunha.
14: A proposta determinava que o salário recebido em atividades de plantio e colheita não entrasse no cálculo da renda familiar usado para conceder ou manter benefícios sociais como Bolsa Família. Na justificativa do veto, o governo afirmou que a proposta é inconstitucional e criaria uma despesa obrigatória e permanente sem estimativa do impacto financeiro. Mas o relator do projeto, o senador Jaime Bagatoli, do PL de Rondônia, argumentou que a dificuldade de contratar trabalhadores já provoca perdas em diferentes culturas e regiões do país.
15: O pessoal da Bahia está de joelho por não ter mão de obra. Está se perdendo manga, cacau, uva e ninguém pode fazer essa contratação sem carteira assinada.
14: Pelo texto aprovado no Senado, o trabalhador poderia aceitar o emprego formal durante a safra sem perder imediatamente o benefício. O veto ainda será analisado em uma sessão conjunta do Congresso Nacional.
7: Já o senador Lucas Barreto, do PSD do Amapá, defendeu o avanço da exploração de petróleo e gás na margem equatorial, faixa litorânea que se estende do Amapá ao Rio Grande do Norte. Segundo o parlamentar, a atividade pode representar uma oportunidade para reduzir desigualdades históricas na Amazônia e impulsionar o desenvolvimento econômico do estado que ele representa. E o Senado deve analisar um projeto de lei que permite a utilização de créditos e direitos creditórios para quitar dívidas entre a União, estados e municípios e contribuintes. A medida pretende dar mais eficiência à gestão de créditos públicos e facilitar a solução de pendências financeiras entre o poder público e os contribuintes. Repórter Alexandre Campos.
16: O mecanismo previsto no projeto é simples. O particular, pessoa física ou jurídica que tiver um direito líquido e certo para receber da União como precatório federal ou crédito de tributo federal reconhecido, poderá receber autorização federal para usá-lo para quitar ou amortizar uma dívida que tem com estados, Distrito Federal ou municípios. As prefeituras e os governos estaduais, por sua vez, poderão usar esses créditos dos particulares para pagarem ou reduzirem suas dívidas com o governo federal. Essa triangulação, segundo o autor do projeto, o senador Alan Rick, do Republicanos do Acre, vai facilitar o pagamento de dívidas.
17: A ideia é dar utilidade econômica a créditos que já existem e permitir que eles sejam usados para resolver passivos públicos de forma mais eficiente.
16: Alan Rick lembrou ainda que os estados, o Distrito Federal e os municípios poderão limitar o uso desse mecanismo, considerando os contribuintes que dificilmente pagariam suas dívidas com esses entes.
7: Com trabalhos técnicos de Josivaldo Souza, o Jornal do Senado fica por aqui. Acompanhe agora as notícias do Tribunal de Contas da União e da Câmara dos Deputados. Boa noite e bom fim de semana.
5: Minuto do TCU.
18: O Tribunal de Contas da União avaliou o sistema de concessão automática de benefícios do Instituto Nacional de Seguridade Social, o INSS. 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O TCU fez recomendações para aumentar a segurança das análises automáticas e melhorar o atendimento ao cidadão. 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
19: Câmara facilita o acesso de garis ao banheiro durante o período de serviço.
20: Projeto que proíbe atenuante em crimes de violência sexual vai a plenário.
19: Salvador poderá ser a sede simbólica do governo federal no dia 2 de julho.
20: Boa noite. Os deputados aprovaram um projeto que transfere simbolicamente a sede do governo federal para Salvador no dia 2 de julho. Agora o texto será analisado pelo Senado, como informa a repórter Daniele Lessa.
21: A Câmara dos Deputados aprovou o projeto que estabelece a transferência simbólica e temporária da sede do governo federal para a cidade de Salvador, capital da Bahia, no dia 2 de julho de cada ano. O 2 de julho é o principal feriado estadual da Bahia, celebrando a consolidação da independência do Brasil com a expulsão definitiva das tropas portuguesas de Salvador em 1823, em lutas que tiveram a participação de figuras históricas como Maria Quitéria, jovem que se disfarçou de homem, ingressou no exército para lutar pela independência, mostrando grande habilidade no combate. Pelo texto aprovado, apresentado pelo deputado Léo Prates, da Bahia, a sede do governo federal será transferida simbolicamente para Salvador nessa data, em homenagem às celebrações da independência. A medida terá caráter simbólico e não interrompe o funcionamento normal das instituições em Brasília. Relator da proposta, o deputado Gabriel Nunes, do PSD baiano, destacou que a independência brasileira não se limitou a um único episódio, tendo a Bahia um papel central nesse processo, especialmente no Recôncavo baiano, que serviu como base de organização das forças que lutaram contra o domínio português após a proclamação da independência em 7 de setembro.
22: Naturalmente, o 7 de setembro de 1822
0: é de grande valia, de grande importância, representa o grito de independência do nosso país, mas ainda havia grande dificuldade na consolidação em diversas localidades e nosso estado teve um papel preponderante para essa consolidação, principalmente no nosso Recôncavo Baiano.
21: O deputado Kim Kataguiri, do Missão de São Paulo, se manifestou contra a votação do projeto, argumentando que existem temas de maior relevância para serem aprovados no plenário da Câmara.
3: Está muito caro o Congresso para fazer esse trabalho, para ficar decidindo sobre esse tipo de pauta. Sinceramente, vossas excelências acham que não há matéria mais importante, que essa é a prioridade para ser levado para o plenário? Que não poderia aprovar numa comissão?
21: O projeto, que estabelece a transferência simbólica da sede do governo federal para Salvador no dia 2 de julho, agora será analisado pelo Senado. Da Rádio Câmara de Brasília, Daniele Lessa.
5: Direitos Humanos.
19: Clarissa Tércio, do PP de Pernambuco, critica a participação de crianças na última edição da Parada do Orgulho LGBT+, em São Paulo. A parlamentar argumenta que o evento possui conteúdo estritamente adulto e inadequado para menores de idade.
20: Segundo Clarissa Tércio, a infância está sendo utilizada como instrumento de militância ideológica por meio de financiamento público a entidades do setor. A deputada também acusa políticos da esquerda de realizar campanha eleitoral antecipada no evento.
5: Segurança Pública.
19: Os deputados aprovaram um projeto que proíbe atenuantes em crimes de violência sexual. Saiba mais sobre a proposta, que está pronta para entrar na pauta do plenário, na reportagem de Maria Neves.
22: A Comissão de Constituição e Justiça aprovou o projeto da deputada Laura Carneiro, do PSD do Rio de Janeiro, que proíbe a redução de pena para crimes sexuais, independente da idade do agressor. A proposta também veda a diminuição do prazo de prescrição de crimes de natureza sexual. O projeto ainda será votado pelo plenário. Atualmente, a legislação determina que nos casos de violência sexual cometidos por menores de 21 anos no momento da agressão e de maiores de 70 anos quando for proferida a sentença, a pena pode ser reduzida à metade. O tempo de prescrição também cai pela metade nessas mesmas circunstâncias. Uma lei que entrou em vigor no ano passado, também sugerida por Laura Carneiro, proíbe a redução de pena e de prazo de prescrição caso a vítima de violência sexual seja mulher. O objetivo do projeto aprovado é estender essa vedação a todos os crimes sexuais. O relator, deputado Ricardo Aires, do Republicanos do Tocantins, afirma que, embora a violência sexual afete na grande maioria dos casos mulheres e meninas, homens e meninos também podem ser vítimas e merecem igual proteção do Estado.
23: Nós vemos uma escalada no país de crimes sexuais. Acontece cotidianamente fatos lamentáveis, de maneira que, ao tirarmos das circunstâncias de atuação, de atenuação de pena e também no que diz respeito à redução dos prazos prescricionais, os praticantes desses crimes, nós vamos estar, de certa forma, colaborando com uma justiça que seja eficiente, que seja célere.
22: Com a mudança, todos os agressores sexuais ficarão sujeitos ao cumprimento integral da pena. O aumento do prazo de prescrição do crime também é importante, como explica Ricardo Aires, porque a justiça passa a ter mais tempo para investigar os casos. Da Rádio Câmara de Brasília, Maria Neves.
20: Otone de Paula, do PSD do Rio de Janeiro, apresentou o projeto que prevê o aumento das penas para crimes contra a dignidade sexual de crianças e adolescentes quando praticados por ministros religiosos ou pessoas que exerçam funções equivalentes.
19: O deputado entende que a posição de liderança espiritual aumenta a gravidade dos delitos por causa da relação de confiança estabelecida com as vítimas e suas famílias. Para Otone de Paula, é necessário adotar punições mais rigorosas para coibir esse tipo de violência.
20: Dr. Jaziel, do PL do Ceará, celebra o avanço da proposta que reduz a maioridade penal para 16 anos. No entendimento do deputado, a medida atende a um clamor da sociedade que quer o combate à impunidade.
1: De acordo com o Dr. Jaziel, a legislação atual serve de proteção para criminosos que atuam a serviço de facções, valendo-se da menoridade. O parlamentar espera que a matéria avance com urgência na comissão especial e no plenário da Câmara.
5: Meio Ambiente.
20: Chico Alencar, do PSOL do Rio de Janeiro, denuncia ameaças sofridas por moradores da Serra da Chapadinha, na Bahia, que atuam na defesa do meio ambiente. Ele alega que as vítimas enfrentam intimidações relacionadas à especulação imobiliária e à exploração mineral.
1: O parlamentar cobra providências das autoridades para garantir a segurança dos defensores socioambientais e a preservação da área ameaçada. Chico Alencar afirma que vai acompanhar o caso para assegurar a proteção das pessoas envolvidas e dos direitos das comunidades locais.
5: Educação.
20: Proposta regulamenta o uso de uma terapia específica para o acompanhamento de pessoas com autismo. A repórter Sofia Peçanha tem os detalhes da regulamentação que está sendo analisada pelas comissões da Câmara.
2: A Comissão do Trabalho aprovou o projeto que estabelece critérios para a utilização da terapia baseada na análise do comportamento aplicada, conhecida como ABA. A proposta busca regulamentar a atuação de profissionais da saúde e da educação que utilizam a técnica, principalmente no acompanhamento de pessoas com transtorno do espectro autista. O objetivo é desenvolver habilidades de comunicação, socialização e autonomia, garantindo mais segurança e qualidade no atendimento, como afirma a deputada Flávia Moraes, relatora na comissão.
4: E a intenção do projeto é justamente regulamentar, criar critérios, definir nível de qualificação, de capacitação para que os profissionais apliquem essa técnica. Porque, na verdade, no meio disso a gente tem aqueles que não estão preparados e pela falta de conhecimento, de preparo, acaba comprometendo, ao invés de ajudar, compromete aí a saúde, o desenvolvimento dessa criança, dessa pessoa.
2: A ABA é uma abordagem baseada na ciência do comportamento, que utiliza métodos estruturados e reforço positivo para estimular o aprendizado e a adaptação do paciente. Pelo texto, a terapia poderá ser aplicada por profissionais das áreas de saúde e educação, desde que sejam graduados ou pós-graduados em análise do comportamento aplicada. Segundo a relatora, a definição de critérios mínimos de formação é essencial para evitar atendimentos inadequados e proteger os pacientes.
4: Então, por isso, a necessidade da definição aí desses critérios, das exigências de escolaridade, formação para esse profissional, para que a gente possa garantir mais segurança nesse tratamento, na aplicação dessa terapia.
2: A proposta também prevê que estagiários e acompanhantes terapêuticos atuem sob supervisão de profissionais qualificados. A expectativa, segundo Flávia Moraes, é ampliar o acesso ao tratamento em todo o país, com mais profissionais capacitados e maior cobertura nos municípios. Para ser aprovado, o projeto que estabelece critérios para a utilização da terapia baseada na análise do comportamento aplicada precisa ser analisado por mais 3 comissões, seguindo agora para a Comissão de Educação. Da Rádio Câmara de Brasília, Sofia Peçanha.
5: Justiça.
1: Adriana Ventura, do Novo de São Paulo, defende decreto legislativo contra medidas federais que regulam as redes. A deputada classifica os normativos do Executivo como censura explícita e tentativa de cerceamento à liberdade de expressão e da imprensa.
20: Adriana Ventura também sugere a votação da proposta que acaba com o foro privilegiado. A parlamentar defende que todos os cidadãos e autoridades respondam sob as mesmas regras da justiça comum.
1: Na opinião de Raimond, do PT do Rio de Janeiro, as denúncias sobre uma suposta operação financeira ilegal envolvendo o filme sobre a biografia de Jair Bolsonaro aumentaram a rejeição à família. Segundo ele, os recursos para o filme seriam de fundo de previdência dos servidores fluminenses.
20: Para Raimond, as acusações configuram crime de evasão de divisas e ato de lesa pátria, agravados pelo envio de relatórios confidenciais do país a autoridades estrangeiras. Ele pede que a Procuradoria-Geral da República adote medidas severas diante desses fatos.
5: Eleições.
1: Bom Gás, do PT do Rio Grande do Sul, questiona a decisão do Tribunal Superior Eleitoral que suspendeu a divulgação de uma pesquisa de opinião sobre a eleição para a presidência da República. O parlamentar menciona que entidades do setor consideram a suspensão inconstitucional.
20: Bom Gás explica que o levantamento abordava a reação popular diante de denúncias de repasses financeiros milionários envolvendo o Banco Master e o filme sobre Jair Bolsonaro. Para ele, as investigações sobre a suposta fraude financeira desgastaram a imagem da oposição.
5: Economia.
1: O prazo de responsabilidade de construtoras por imóveis entregues pode aumentar. É o que prevê projeto em debate no Congresso, como informa o repórter Luiz Cláudio Canuto.
6: O prazo de responsabilidade das empreiteiras por obras entregues pode aumentar, beneficiando os proprietários de imóveis. É o que prevê uma proposta em discussão no Congresso. O texto já foi aprovado pela Câmara e aguarda a votação no Senado. Pelo projeto aprovado até o momento, o Código Civil será alterado de forma a ser ampliado de 5 para 10 anos o prazo máximo em que o empreiteiro é responsável pela segurança e estabilidade das obras. Os prazos de garantia deverão variar conforme o tipo de defeito encontrado na obra e começarão a valer a partir da entrega do imóvel, da conclusão da obra ou da emissão do auto de conclusão, o que ocorrer primeiro. O relator do projeto na Comissão de Constituição e Justiça da Câmara, deputado Toninho Vantcher, do PP do Paraná, propôs diferenciar os vícios e defeitos encontrados a fim de estabelecer prazos de garantia e prescrição diferentes, seguindo o modelo do direito espanhol. O prazo aumenta de 5 para 10 anos para problemas na estrutura ou na fundação que comprometam a segurança da construção. Aumenta de 3 para 5 anos para defeitos em partes da obra ou nas instalações que impeçam o uso do imóvel. E de 1 para 2 anos para defeitos de acabamento, como pintura, pisos e equipamentos instalados. Toninho Vantcher explica o alcance do projeto.
8: Ele vem trazer uma segurança maior para quem compra o imóvel. Você que vai comprar um imóvel, você vai ter uma garantia de 10 anos da estrutura, né, que é aplicada para você construir uma casa. Então, hoje é 5 anos, então você vai ter 10 anos se acontecer algum problema, algum episódio por falha da construção, você tem direito de recorrer e a empresa tem que sanar esse erro. E nós relatamos esse projeto e fizemos realmente um relatório que atende o interesse tanto das construtoras como também daquele que compra o imóvel. Aquele que compra, ele tem que ter certeza que está comprando um imóvel em condições. E para isso ele terá 10 anos para poder reclamar caso ocorra alguma falha construtiva do imóvel.
6: O texto também prevê o direito do proprietário de pedir o cancelamento do contrato dentro do prazo de 1 ano, a partir do início da garantia. Mesmo nesses casos, o empreiteiro continua responsável pelos consertos durante o período de garantia. Por outro lado, a proposta aprovada na Câmara estabelece que a construtora ou o empreiteiro não será responsável se o imóvel não receber manutenção adequada ou forem feitas reformas que mudem a estrutura original da construção. O projeto foi apresentado pelo deputado Celso Russomano, do Republicanos de São Paulo. Para virar lei, precisa ser aprovado pela Câmara e pelo Senado. Da Rádio Câmara de Brasília, Luiz Cláudio Canuto.
5: Relações Exteriores.
20: Jandira Fegali, do PCdoB do Rio de Janeiro, relata os resultados de uma missão nos Estados Unidos para tratar de economia e segurança nacional. A deputada cita a entrega de documentos contrários à imposição de tarifas comerciais contra o Brasil e em defesa da soberania do PIX.
1: Jandira Fegali acrescenta que a comitiva também pediu a investigação de uma suposta lavagem de dinheiro envolvendo empresários e membros da família Bolsonaro. Ela informa que foram apresentadas provas de remessas financeiras irregulares destinadas a um fundo no Texas.
5: Trabalho.
20: A Câmara aprovou proposta que facilita o acesso de garis ao banheiro durante o serviço. O repórter José Carlos Oliveira explica como isso será feito.
9: As comissões da Câmara dos Deputados aprovaram um projeto de lei que garante ao trabalhador que exerce suas atividades ao ar livre o acesso gratuito a banheiros durante o serviço. A medida beneficia, por exemplo, os garis e os jardineiros. A proposta partiu do deputado Gilberto Abramos, do Republicanos de Minas Gerais, e prevê que o empregador cumpra a medida por meio da instalação de banheiros químicos nos locais de trabalho ao ar livre, ou faça parceria com outros empreendimentos que tenham banheiros disponíveis. O texto também garante o acesso desses trabalhadores a banheiros instalados em prédios públicos e privados. O relator na Comissão do Trabalho, o deputado Sérgio Silva, do Republicanos de Pernambuco, regulamentou esse ponto.
10: A legislação brasileira deve criar condições para o trabalho de todos que sejam dignos. Em relação aos estabelecimentos comerciais, como esses estabelecimentos são privados, entendemos que é necessário que o acesso seja condicionado às exigências próprias do estabelecimento, porque a entrada de pessoas traz questões relativas à segurança e à retribuição pelo uso do espaço.
9: O deputado Sérgio Silva explica agora o acesso aos prédios públicos.
10: Quanto aos prédios de órgãos públicos, deve ser observado as condições de acesso ao prédio, como a emissão de identificação, por exemplo. No mais, pretendemos incorporar o projeto a previsão de que o próprio empregador deva articular na gestão do seu empreendimento forma de assegurar que os trabalhadores tenham acesso às instalações sanitárias.
9: Outra alteração do relator foi garantir a inclusão dessas regras na CLT, Consolidação das Leis do Trabalho. O texto também foi aprovado na Comissão de Constituição e Justiça e segue para análise do Senado, sem necessidade de votação no plenário da Câmara. Da Rádio Câmara de Brasília, José Carlos Oliveira.
5: Transportes.
21: Beto Preto, do PSD do Paraná, informa a criação de uma subcomissão para acompanhar o fim da concessão da Malha Ferroviária Sul, prevista para 2027. Ele acredita que o tema exige ampla discussão diante dos impactos para os municípios atravessados pelos trilhos.
20: Beto Preto defende o debate de alternativas que ampliem a segurança nas passagens de nível e melhorem a convivência entre a operação ferroviária e o trânsito urbano. Ele diz que é preciso construir soluções que atendam tanto à população quanto à logística do transporte ferroviário.
21: Cobalcini, do MDB, defende a concessão de importantes rodovias federais em Santa Catarina como alternativa para acelerar investimentos em infraestrutura. Na visão do deputado, a falta de recursos públicos tem dificultado a execução de obras estratégicas para o estado.
20: Cobalcini afirma que a duplicação de trechos como as BRs 282, 470 e 153 são fundamentais para melhorar a segurança nas estradas e garantir mais eficiência no escoamento da produção catarinense rumo aos portos da região.
21: Termina agora o jornal Câmara dos Deputados, produzido pela Rádio Câmara, com trabalhos técnicos de Wellington Teles e apresentação de Luciana Vieira e Ana Raquel Macedo. Boa noite.
20: A Voz do Brasil está de volta na segunda-feira. Uma boa noite e um bom fim de semana.
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1: Alô amigos, alô amigas, muito, mas muito boa noite. Que bom ter e ser a sua companhia.

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2: Boa noite. Segue com tempo bom, tempo seco ao longo do sábado e domingo. Frio, 7, 8 graus no amanhecer desse sábado, 0 a 5 graus no domingo com geada nas baixadas e vales, e temperaturas próximas ou acima dos 16 a 17 graus durante o período das tardes. Próxima semana, com tempo bom, tempo firme, frio durante as madrugadas e manhãs e agradável durante a sequência das tardes. Peter Scheuer, meteorologista, com a previsão do tempo.
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2: 10 e 18.
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6: 10:35. 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
0: Muito, mas muito boa noite. É bom ter a sua companhia. Muito obrigado.

0: cuidado com amanhã. Ele tem a estranha mania de ser tarde demais.
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8: 10:48.
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0: Seja feliz com o que você tem. Não sofra com o que não tem, mesmo que queira conseguir.
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2: Olá, boa noite. A Secretaria de Estado do Meio Ambiente e Economia Verde, SEMAI, iniciou o treinamento do CAR Digital com as cooperativas agropecuárias catarinenses do sistema OSESC. A primeira turma do Qualificar é destinada a cooperativas da Grande Florianópolis. A iniciativa foca na capacitação dos profissionais que dão suporte aos proprietários que precisam retificar os seus cadastros ambientais rurais. Desde maio, os cadastros ambientais rurais, CARs, passaram a ser feitos de forma 100% online. A estimativa com a inovação é reduzir em cerca de 90% o tempo de análise dos cadastros. Florianópolis sedia o encontro de número 91 do Colégio de Presidentes dos Tribunais Regionais Eleitorais, organizado pelo Tribunal Regional Eleitoral de Santa Catarina, o TRE. O evento foi oficialmente aberto na noite de ontem no Tribunal de Justiça de Santa Catarina, com uma palestra do presidente do Tribunal Superior Eleitoral, ministro Nunes Marques. A Alesc foi representada pelo deputado Mário Mota, do PSD. O encontro nacional tem como objetivo a união e o fortalecimento institucional da justiça eleitoral. Segundo o presidente do TRE Santa Catarina, desembargador Carlos Roberto da Silva, a integração entre os TRS e o TSE é importante para o aprimoramento do processo eleitoral neste ano.

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5: 11:03. 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
6: 11:20.
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0: apaga a cicatriz.
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2: 11:27.

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4: 11:36.
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5: 11:48.
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0: Seus sonhos não precisam de plateia. Eles só precisam de você. Muito, mas muito boa noite. Que bom ter de ser a sua companhia.

0: eu não conseguiria comprar se não fosse vocês aí dando força. Obrigado, viu, gente?
1: Sua companhia é muito, mas muito especial. Tá chegando por aqui o Madrugadão com a seleção musical muito, mas muito bacana. Boa noite, muito obrigado.

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1: Meia-noite e quatro.

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1: Meia-noite e sete.

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1: Meia-noite e 14.

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1: 12:34.

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1: Meia-noite e 41.

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Meia-noite e 47.

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1: Meia-noite e 50.
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1: Boa noite. Segue com tempo bom, tempo seco ao longo do sábado e domingo. Frio, 7, 8 graus no amanhecer desse sábado, 0 a 5 graus no domingo com geada nas baixadas e vales. E temperaturas próximas ou acima dos 16 a 17 graus durante o período das tardes. Próxima semana, com tempo bom, tempo firme, frio durante as madrugadas e manhãs e agradável durante a sequência das tardes. Peter Scheuer, meteorologista, com a previsão do tempo.
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3: 1:03.

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1: 1:05.

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1: 1:17.

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1: 1:46.

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1: Boa noite. Segue com tempo bom, tempo seco ao longo do sábado e domingo. Frio, 7, 8 graus no amanhecer desse sábado, 0 a 5 graus no domingo com geada nas baixadas e vales, e temperaturas próximas ou acima dos 16 a 17 graus durante o período das tardes. Próxima semana, com tempo bom, tempo firme, frio durante as madrugadas e manhãs e agradável durante a sequência das tardes. Peter Scheuer, meteorologista, com a previsão do tempo.

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2: 2:05.

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1: 2:08.

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1: 2h27.

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1: Boa noite. Segue com tempo bom, tempo seco ao longo do sábado e domingo. Frio, 7, 8 graus no amanhecer desse sábado, 0 a 5 graus no domingo com geada nas baixadas e vales, e temperaturas próximas ou acima dos 16 a 17 graus durante o período das tardes. Próxima semana, com tempo bom, tempo firme, frio durante as madrugadas e manhãs e agradável durante a sequência das tardes. Peter Scheuer, meteorologista, com a previsão do tempo.
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1: 2:35.
2: 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Porque querer bem a um filho não significa obrigá-lo a viver com nossas verdades. 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
1: 12:50.

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1: 2:54.

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1: 2:57.

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3: 3 e 4.

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1: 3:14.

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1: 3:24.

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1: 3:54.

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1: 3:58.

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1: 4:20.

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1: 4 horas e 30 minutos.

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1: Boa noite. Segue com tempo bom, tempo seco ao longo do sábado e domingo. Frio, 7, 8 graus no amanhecer desse sábado, 0 a 5 graus no domingo com geada nas baixadas e vales, e temperaturas próximas ou acima dos 16 a 17 graus durante o período das tardes. Próxima semana, com tempo bom, tempo firme, frio durante as madrugadas e manhãs e agradável durante a sequência das tardes. Peter Scheuer, meteorologista, com a previsão do tempo.

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1: 4:47.

0: 4:52.
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do Espírito Santo e com licença, patrão celestial. Vou chegando despacito enquanto servo o amargo das minhas confidências. Porque ao romper da madrugada e o descambar do sol, preciso campear por outras invernadas e repontar do céu a força e a coragem para o entreveiro do dia que passa. Eu bem sei que qualquer guasca bem pilchado, de faca, rebenque e esporas, se não se afirma nos arreios da vida, não se estriba na proteção do céu. Ouve, patrão celestial, a oração que te faço. Ao romper da madrugada e o descambar do sol, tomara que todo mundo seja como irmão. Ajuda-me a perdoar as afrontas e não fazer aos outros o que eu não quero para mim. Perdoa-me, Senhor, porque rengueando pelas canhadas da fraqueza humana, de quando em vez, quase sem querer, me solto por ter afora. Eita, potro chucro renegado e caborteiro. Mas eu te garanto, meu Senhor, quero ser bom e direito. Ajuda-me, Virgem Maria, primeira prenda do céu. Socorre-me, São Pedro, capataz da estância gaúcha. Mas para fim de conversa vou te dizer, meu Deus, mas somente para ti, que a tua vontade leve a minha de cabresto para todo sempre até a querência do céu. Amém.

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1: Bom dia, minha irmã, bom dia, meu irmão ouvinte, aqui do Momento de Esperança, no Almo Caboclo, nesta manhã de sábado, 13 de junho, fazemos a memória da bem-aventurada Virgem Maria com o seu Imaculado Coração, sede de sabedoria e morada do Espírito Santo. Seu coração tornou-se semelhante ao coração do seu filho, pois esteve sempre atenta à sua palavra. Iniciemos esta manhã de sábado com muita devoção, com muita piedade, meditando a palavra de Deus. O coração do filho está intimamente unido ao coração da mãe. Por isso, a memória do Imaculado Coração de Maria, celebrada hoje, neste sábado, sucede imediatamente a solenidade do Sagrado Coração de Jesus. A bem-aventurada Virgem Maria moldou seu coração à semelhança do coração do seu filho, por meio da escuta fiel e atenta da palavra. O Evangelho nos apresenta um episódio marcante da infância de Jesus, aos 12 anos, no Templo de Jerusalém. Ali, ele se dedica às coisas do Pai e recebe ensinamentos da lei. O foco do relato está na angústia de Maria e José diante da perda do menino. Maria, no entanto, é também aquela que conservava no coração todas essas coisas. Maria vivia em profunda comunhão com Deus, mesmo diante da dor, da incerteza e daquilo que ainda não compreendia. Sustentava-se pela fé e guardava no coração a esperança. Maria acolheu a palavra do Senhor. Intercedamos pelos que têm o coração fechado para que se tornem sensíveis à voz do Espírito, que fala no mais íntimo de sua vida. Maria proclamou a grandeza da misericórdia do Pai. Rezemos pelos que enfrentam dificuldades para que não esmoreçam nem se desesperem, mas possam encontrar confiança e consolo. Maria meditava em seu coração. Oremos pelos que buscam discernimento para que encontrem um caminho em que a sua vida possa ser fecunda. Preparemos-nos assim para a oração e a bênção desta manhã.
2: Pai nosso que estás no céu, santificado.
1: Oremos. Cuida bem, Senhor, daqueles que estão à minha frente. Cuida bem, Senhor, daqueles que me seguem no caminho. Cuida bem, Senhor, daqueles que se encontram ao meu lado. Cuida bem, Senhor. E caso for também do teu agrado, cuida bem de mim, Senhor. Amém. Querida irmã, querido irmão ouvinte, aqui do Momento Esperança, no Alma Cabocla, Deus te guarde onde estiveres, Deus te guie por onde andares, Deus te ilumine naquilo que decidires e em todos os dias da tua vida, pela intercessão de Nossa Senhora dos Prazeres, mãe e companheira de caminhada do povo serrano, Deus te abençoe e te proteja. Em nome do Pai, do Filho e do Espírito Santo.

0: Muito bem, agora 6:02, 6:02. 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
0: E vamos lá, 6:05, é o programa Alma Cabocla, na apresentação de Serginho Delis. José Florencio está em férias e durante esse mês de junho estaremos aqui todas as manhãs na número 1 do Ibope. 6:05, hoje dia 13 de junho de 2026, e você já ligadinho na Rádio Clube, já aproveitando a oportunidade, quero mandar um abraço a todo especial aí, ao pessoal que está indo para o Amanhecer com Cristo, que já está acontecendo ali no estádio municipal, começou agora a partir das 6 da manhã. Um abraço aqui para a Jéssica, que está acompanhando a gente. Obrigado, Jéssica, e para todo o pessoal aí que está se deslocando para o estádio municipal no grande evento aí, Amanhecer com Cristo. Esse evento que era realizado aí em Balneário Camboriú e este ano está sendo aqui em Lages. Movimentação muito grande na nossa cidade aí. Então, a todos que estão indo aí, muito obrigado pela sintonia. 6:06 e damos sequência no programa Alma Cabocla. O Grupo Minuano, Romance do Palavelho. 6:06, bom dia.

0: E aqui no Alma Cabocla, Chitãozinho Xororó, voltei pro mato e o grupo Minuano, Romance do Pala Velho. No Peca Hora, 6:13.
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2: E chegou o momento de saber como é que o tempo vai se comportar para esse final de semana. Neste momento aí, como diz o seu Maneca, uma quirera, uma névoa, enfim, uma garoa super fina. Mas, segundo Peter, as condições do tempo é para melhorar este final de semana, Peter.
3: As condições atmosféricas permanecem bastante estáveis durante esse sábado, mantém o tempo seco e com temperaturas baixas nesse início de manhã registradas, temperaturas máximas próximas aí dos 16 a 17 graus e a maior parte do dia é aproveitável. No domingo, tempo bom, geada isolada no topo da Serra Catarinense, temperatura agradável à tarde, mínima de 0 a 4 graus, zero, pontualmente negativo nas baixadas e vales. E a boa parte do dia é estável, com sol e algumas variações de nuvens. Na segunda, terça, quarta, mantém o tempo bom, geadas isoladas ao amanhecer, principalmente nas baixadas e fundos de vales. Peter Scheuer, meteorologista, com a previsão do tempo.
2: Muito bem, então o tempo é para melhorar no decorrer do período, neste momento aí 9 graus. E a gente vai seguindo com o programa Uma Cabocla, agradecendo o seu carinho, a sua audiência, você que está aí no carro, você que está aí no trânsito, você que está aí por casa, já se preparando para mais um dia de trabalho. Sabadão é cortado pela metade, mas muita gente aí acordando cedinho. Vamos lá, quem vem chegando por aqui é o nosso amigo Zé das Calhas, lá no bairro Bela Vista, bom dia para você. Lá no tributo Antônio Antunes, bom dia. Com este frio que tá fazendo na rodoviária, o pessoal tá lá numa roda de mate, o amigozinho, toda a família, todos os amigos aí. Lá em Amola Faca, Ione Paz, bom dia para você. Jorge no Santa Helena, bom dia, obrigado pelo carinho. Todo mundo ligadinho aqui no Alma Cabocla e acompanhando a melhor programação. Já já tem a charadinha da semana. Vamos com o Baile da Ramada, com os Mateadores, 6:18.

0: Churrasco com ele, os garotos de ouro aqui no Alma Cabocla, César e Paulinho, eu juro, e tudo começou aí com os mateadores, Baile da Ramada. Agora 6:29.
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0: 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E a charadinha da semana, vamos lá então. Como que faz para tirar o nível do sol? Agora com esses dias nublados de chuva ficou difícil, hein? Mas como que faz para tirar o nível do sol? Ainda dá tempo de você responder no 3221-3148, opção 1, resposta, nome completo, o bairro e pronto. E boa sorte! 7:45, tem sorteio hoje aqui no Alma Cabocla. O bom dia vai pro pessoal do bairro da Várzea, a Marci, que está chegando por aqui. Obrigado, minha amiga, pelo carinho, pela audiência. A Infância no bairro da Penha, bom dia. Obrigado aí pela sintonia de todas as manhãs. Quem vem compartilhando aqui foto de um leitão aí, deixa eu ver, é nosso amigo Felício. Opa, então tá bom, Felício, obrigado. Aí já preparando o churrasco para quê? Aniversário da cunhada Karine. Então tá bom, parabéns para ela, saúde, vida longa e muitos anos de vida.

Mauro Mazieiro chegando por aqui. Tudo bem com você, Mauro? Obrigado aí pela sintonia, meu amigo. Vamos em frente? Daqui a pouquinho tem o Só de Gaita. Enquanto isso, Estrada da Vida com eles, Edson e Hudson. 6:34.

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1: Agora 6:36 e chegou o momento do Só de Gaita aqui no Alma Cabocla. Vamos lá então, esquentando essa manhã com os serranos Tio Mederico.

0: E aqui no Sol de Gaita, pra esquentar com essa manhã fria aí, com 9 graus, você ouviu Albino Manique, Vaneirão Louco, Não Perca a Hora, agora faltando 17 para as 7. 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Agora, 6h44.
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0: Olha a hora, faltando 14 para as 7 e dando sequência no Alma Cabocla. Obrigado você que está despertando, já vem ligando aqui na nossa programação. Quem vem chegando agora é o nosso amigo Alcenir. Tudo bem com você? Pessoal no Morro Grande, obrigado aí pela sintonia. Angeli está chegando por aqui também. Bom dia, minha amiga. Bom dia para você que está aí no sítio, na chácara, na fazenda, lidando aí com gado no galpão. Como diz o tio Zé, com o rádio de pendurado no esteio do galpão. Obrigado aí pela sintonia. Você que está passando na 282 a 116, chegando em Lages. Muito obrigado mesmo aí pelo carinho, tá bom? E você está ligado na número 1 do Ibope Rádio Clube, que vem chegando com os mirins, a Largatixa Baia.

Sérgio Reis, o som da viola aqui no Alma Cabocla. Agora, faltando aí 7 para as 7, vamos com Tcheguri, o palco da Cavaco.

a hora. Agora faltando aí 4 para as 7. Bom dia, o dia já vem amanhecendo, nublado, mas segundo Peter, no decorrer do período aí é pro tempo melhorar. E assim ter um final de semana agradável. E vamos lembrando que às 8 horas tem o Jornal da Clube na primeira edição com o Maico Rovati. E às 9 eu retorno aí com o programa Show do Sábado. Muita música, tem sorteio, tem a sua participação pelo WhatsApp. Quem gosta aí do ritmo de banda, gaúcha, sertanejo, é no Show do Sábado a partir aí das 9 da manhã. Agora voltando aí 3 para as 7, Barra da Saia, o campeão.

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3: Agora 7:03.
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3: E seguimos nesta manhã fria de sabadão. Uma leve garoa aí, não chega a ser bem garoa, uma névoa, sei lá, uma coisa maneca, uma querera. Temperatura 9 graus, você que vai sair, se agasalhe, porque tá frio. E quem está saindo para o trabalho é o Marcos, entregador da Shopee, está organizando aí o carro, bastante entrega mesmo, e é claro, ouvindo aqui o Alma Caboclo, obrigado meu amigo, boas entregas aí, bom trabalho, que Deus te acompanhe, tá certo? Claro, você que já está no seu trabalho, o pessoal da saúde, os nossos amigos aí, o pessoal dos frentistas, isso mesmo, obrigado aí pela sintonia, os plantonistas que estão aí já encerrando o seu período de trabalho, saindo para casa agora, os nossos amigos vigilantes, obrigado aí pela sintonia, bom descanso para todos e para quem está assumindo o posto aí, bora lá, porque o sábado só está começando. Vamos com música, bastante música aqui no Alma Cabocla, os Farrapos, Pampa na Garupa. Agora 7:04.

aqui no Alma Cabocla, uma seleção musical da nossa central de produções do SCC. Você ouviu aí a banda G10 Destinos da Alma e os Farrapos Pampa na Garupa. 7:11 e o Alma Cabocla é assim. Vem lá do sucesso, a saudade e bandas. 7:11, Berenice Azambuja, tchau amor.

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4: 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Continue com o programa Alma Cabocla.
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3: E vamos com as informações do esporte. Hoje na Copa tem estreia do Brasil. Você acompanha no SCC SBT. Mas o Elcio agora, ele vem falando sobre o catarinense, é isso? Bom dia.
8: Alô, amigos do Alma Cabocla, muito bom dia. Tô chegando para falar de futebol e falar do futebol catarinense. Abre amanhã, domingo, dia 14, a 10ª rodada desta competição. 15 horas em Jaraguá do Sul, Jaraguá e Ercílio Luz. Em Blumenau, Metropolitana e Guarani. Ainda domingo, 16 horas, em Nova Veneza, Caravaggio e Fluminense. A rodada será completada no dia 17, 15 horas, Tubarão e Blumenau, Nação e Juventus. Vale lembrar que apenas o campeão da Série B esta temporada vai subir para disputar a Série A do futebol catarinense da próxima temporada. Continue ligado ouvindo aqui Alma Cabocla. Bom dia.
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3: Agora às 7:20, seguimos com Alma Cabocla, a charadinha está no ar, daqui a pouquinho tem sorteio, até às 7:30 você pode responder, porque depois a gente vai organizar aí e fazer o sorteio, tá bom? A charadinha tá facinho, como que faz para tirar o nível do sol, hein? Tempo ficou nublado nos últimos dias aí, então tá um pouquinho complicado, mas como que faz para tirar o nível do sol? Para responder, 3221-3148, opção 1, a resposta, nome completo, o bairro e pronto, boa sorte. Daqui a pouquinho tem um sorteio de um vale compras de R$100 dos supermercados Bastos. 7:21, chegando por aqui, a minha amiga Marisa Amaral, tudo bem? Tudo bem, graças a Deus, e você? Mandando aquele abraço pra tia Mercedes, no bairro da Polusque, pra Dona Infância e pra nós aqui na Clube, diz que vai lá responder, então corre lá no interativo que dá tempo ainda, tá bom, minha amiga Marisa? Pessoal da Barbearia Cardoso, quem tá chegando por aqui... É o nosso amigo, o Roberto Cardoso. Ô, Roberto, tudo bem com você? Semana passada a charadinha tava fácil, né? Semana passada era, faço a barba todos os dias e continuo barbudo, né? Quem tá por dentro do assunto aí é o Roberto. Então, a resposta era o barbeiro. Um abraço aí pro Cardoso, o homem do cavalo branco. Jardim das Camélias, a Célia. Tudo bem com você, Célia? Nossa ouvinte fiel aqui do Alma Cabocla. Pessoal que vai chegando, que vai despertando, pessoal aí que vai acordando para o novo dia. E como disse, quem vai sair, puxa um agasalho a mais aí, porque tá frio. 7:22, vamos com música? O Alma Caboclo é assim, pouca conversa e bastante música para você que está ligadinho aí, em volta de um fogão a lenha, tomando aquele café quente, mateando, como diz o tio Zé, e proseando com a patroa, com o patrão. 7:22, atorando um shot, Walter Moraes.

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1: Mike, Elian, Trembala, no Alma Cabocla, um soladão de viola aí. E o Walter Moraes atorando um shot, 7:28. Às 8 horas tem o Jornal da Clube na primeira edição. Eu tava anunciando o Maico Lovatti, só que é o Evandro Gioppo, tá bom? Evandro Gioppo aí, a partir das 8 horas no Jornal da Clube, trazendo as informações de Lages, da região, do estado, do Brasil e do mundo, a partir das 8. Temperando o gaitaço é com eles, os mateadores, 7:28, bom dia.

0: Os Mateadores, retemperando o gaitaço, agora às 7 horas com mais 32 minutos.
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0: Familiares comunicam com pesar o falecimento de Ana Lúcia de Oliveira, ocorrido ontem. O corpo está sendo velado na igreja da localidade de São Miguel, São José do Cerrito. O sepultamento hoje, com missa às 15 horas, seguindo após para o cemitério local. A funerária Santo Anjo comunicou o falecimento de Ana Lúcia de Oliveira.

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5: Seguimos, 7:36. O bom dia vai para o pessoal que vem chegando por aqui. Ótimo final de semana para todos na Rádio Clube. É o nosso amigo Valmir, tá mandando um abraço pro amigo Paleta, o Ives e o Oreste. O pessoal que está ligado na Rádio Clube, obrigado aí pela sintonia. O Edilson lá no bairro Getal, bom dia. Aparecida vem chegando por aqui. Quem mais? O Paulo Rogério, bom dia para você. Bom dia também para Olinda Sutil, obrigado aí pela sintonia. É, lembrando que as participações agora pelo interativo da Rádio Clube aí, para a charadinha, estão encerradas, tá bom, pessoal? A gente vai organizar o sorteio, porque daqui a pouquinho aí a gente vai descobrir como que faz para tirar o nível do sol e quem é o contemplado ou a contemplada aí para a charadinha, certo? Enquanto isso, muita música para você nesta manhã de sabadão. João Luiz Correia, abanando as franjas do Parla. 7:37.

0: Que nome acabou, Clá? Eu sou feio, mas tô na moda com eles, Gino e Geno. 7:43.
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1: Na apresentação de Serginho Delis, José Florencio de férias nesse mês de junho. Dia 1º está de volta com vocês aqui, certo? Um abraço aqui pro tio Arlindo Fontana, tia Maria, acompanhando a nossa programação. Manhã de sabadão. Tempo aí nublado, temperatura 9 graus, mas segundo informações do Peter, é para o tempo já ir endireitando e ter um final de semana muito bom. É claro, frio, mas com sol. Aí tá bom demais. Rogério Melo e também César Oliveira vem chegando com a música regional. Já já tem a charadinha da semana.

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1: César Oliveira e Rogério Melo, regional aqui no Alma Cabocla. Um bom dia vai para Jacira Souza, chegando por aqui, ali no Safety. Um ótimo final de semana para você, meu amigo. Então, com a nossa produção, está tudo certo para a charadinha. Vamos lá?
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1: Faltando 9 para as 8, um vale compras dos supermercados Bastos, o gênio da economia no bairro Guarujá e Vila Nova. Um vale compras de R$100 para você que participou aí na charadinha da semana, a charadinha do tio Zé. Vamos lá então, o que rolou foi: como que faz para tirar o nível do sol? Como que faz para tirar o nível do sol? A resposta é simples: tira do sol e bota na sombra. Muita gente se bateu e tava tão simples, tão fácil, tá bom? Então, para tirar o nível do sol, tira do sol e coloca na sombra. Vamos lá então, agradecendo a todos que participaram no telefone interativo. 3221-3148, a opção 1, você deixou lá o nome completo, a resposta e o bairro. Como diz o tio Zé, que rufem os tambores. Ah, o pessoal torcendo, torcendo mais pro Brasil ou mais para a charadinha do dia? Vamos lá, já temos o contemplado, a contemplada, vamos lá.
3: A resposta da charadinha do tio Zé é: como é que se faz para tirar o nível do sol? Tira do sol e coloca na sombra. E eu estou falando do bairro Guarujá. Meu nome é Antônio Rogério Paes Vieira.
1: Opa, então vamos lá com o nosso tira-teima.
3: A resposta da charadinha de José é: como é que se faz para tirar o nível do sol? Tira do sol e coloca na sombra. Eu estou falando do bairro Guarujá. Meu nome é Antônio Rogério Paes Vieira.
1: Muito bem, o nosso ouvinte aí, o Sandro Rogério Paes Vieira, lá do bairro Guarujá, foi o contemplado, acertou a charadinha, foi pro nosso sorteio eletrônico. Meu amigo Sandro, você tem até a próxima quarta-feira para comparecer nos escritórios da Rádio Clube com seus documentos em mãos aí, que te dá direito aí lá nos supermercados Bastos e retirarem o seu vale no valor de R$100, tá certo? Claro, agradecendo os demais que participaram com a gente aí, obrigado pelo carinho, obrigado pela audiência, não fica triste porque toda semana aí tem a charadinha. A próxima segunda a gente retorna com a nova charadinha do tio Zé. Faltando aí, 7 para as 8, só me resta agradecer o carinho da sua audiência. Jonathan Santos chegando por aqui. Opa, tudo bem com você, Jonathan? Bom final de semana, tá bom, meu amigo? Evandro Giopo com o Jornal da Clube na primeira edição. Eu volto com vocês daqui a pouquinho a partir das 9 horas no show do sábado. Fique com Deus e até daqui a pouquinho.

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0: Olá, bom dia. Hoje é sábado, dia 13 de junho de 2026. O tempo em Lages é de céu encoberto, como em toda a Serra Catarinense nesse início de sábado. Temperatura aqui no município é de 9 graus. Mesmo registro no município de Cerro Negro, onde os termômetros marcam também 9 graus no início dessa manhã. Em Urubici, um pouquinho mais quente, 11 graus. Hoje, dia 13 de junho, é dia de Santo Antônio, dia do turista, dia internacional de conscientização sobre o albinismo. Brasil e Marrocos estreiam na Copa do Mundo 2026. E hoje também é dia mundial, Sérgio Delis, de tricotar em público. Na apresentação de Evandro Giopo e sonoplastia dele, Sérgio Delis, está no ar o Jornal da Clube, primeira edição.
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0: Bancos terão horário especial em dias de jogo do Brasil na Copa de 2026. Ministério das Cidades lança novos projetos de moradia popular com foco em minorias. Santa Catarina proíbe venda e uso de fogos de artifício com estampido. No esporte, Estados Unidos goleia o Paraguai na estreia da Copa do Mundo e hoje tem aniversário de um clube muito especial catarinense, não é mesmo, Elcio?
2: Inter de Lages completa hoje mais um ano de existência.
0: Ainda nesta edição, adolescente com mandado por latrocínio é apreendido em Boca de Fumo durante uma operação da Polícia Militar em Lages. E tem mais informações do setor policial com Rodrigo Silvério.
3: Motorista embriagado e sem habilitação é preso após provocar colisão na SC-112 em Rio Rufino.
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0: O dólar está sendo negociado nesta manhã a R$ 5,06. O euro está valendo R$ 5,85. Os preços do setor agropecuário atualizados pela Epagri aqui para a nossa região. O feijão carioca tem um preço médio de R$ 278,33. O feijão preto, R$ 203,75. O feijão vermelho, R$ 260. O milho é negociado a R$ 60. A soja está sendo comercializada a R$ 116,90. E o trigo está sendo vendido a R$ 64,33. Todos os preços são da saca de 60 quilos, referentes então à comercialização desses produtos aqui no Planalto Sul, o que inclui a nossa Serra Catarinense. O boi gordo está valendo R$ 12,50 o quilo e a vaca gorda está valendo R$ 10 o quilo.
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0: Elon Musk se tornou o primeiro trilionário, foi até difícil falar a palavra, Sérgio, porque eu não conhecia, trilionário do mundo após a abertura de capital da SpaceX.
4: Elon Musk se tornou o primeiro trilionário do mundo após a abertura de capital da SpaceX. Com isso, a fortuna do empresário passou a superar a riqueza somada dos 46% mais pobres da população mundial. A Oxfam, Organização Internacional de Combate à Pobreza e à Desigualdade, classificou o marco como um dia sombrio para a democracia. Para ilustrar o tamanho da fortuna de Musk, a entidade fez uma comparação. Se ele gastasse US$ 1 milhão por dia, levaria cerca de 2.700 anos para consumir todo o patrimônio.
0: Bom, e ainda no cenário internacional de informações, o Irã e o Paquistão afirmam, né, que o acordo de paz com os Estados Unidos para encerrar a guerra está muito próximo de ser assinado.
4: Em uma publicação na rede social X, o ministro das Relações Exteriores, Abbas Araghchi, disse que os termos do acordo serão divulgados no momento oportuno. O Paquistão, que vem atuando como um dos principais mediadores das negociações, também afirmou que Washington e Teherã já chegaram a um entendimento sobre o texto final. Os Estados Unidos defendem que um eventual acordo passe pela reabertura do Estreito de Hormuz e pelo encerramento do programa nuclear iraniano. ano. Já o Irã pretende manter o enriquecimento de urânio, que, segundo Teherã, tem finalidade pacífica. O governo iraniano também exige o fim dos ataques israelenses contra o Líbano.
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0: O Ministério das Cidades anunciou um investimento de 10 bilhões de reais para construir 85 mil moradias do programa Minha Casa Minha Vida nas modalidades rural e entidades. O projeto vai priorizar povos indígenas, quilombolas e assentados da reforma agrária.
5: 85 mil unidades habitacionais do programa Minha Casa Minha Vida nas modalidades rural e entidades urbana serão construídas nos próximos meses. O Ministério das Cidades fez o anúncio dos projetos selecionados nesta sexta-feira. Os recursos para a construção dessas unidades virão do Fundo de Desenvolvimento Social e o investimento é de 10 bilhões de reais. O ministro das Cidades, Vladimir Lima, destacou que entre os beneficiários dessas moradias estão povos indígenas, quilombolas e reassentados da reforma agrária.
6: Estamos falando de pessoas que moram em casas feitas de material improvisado, de pau a pique, com piso de terra e telhado de palha. A melhoria da qualidade de vida é significativa. A gente traz números aqui, cerca de 562 propostas para público específico, ou seja, público de comunidades, povos indígenas, quilombolas, reassentados da reforma agrária.
5: O presidente Lula destacou melhorias nos projetos de moradia popular, com a inclusão de estruturas que ampliam o conforto e a qualidade de vida dos moradores.
7: Vocês sabem que nós fomos eleitos para cumprir um programa. E se a gente não tiver cumprido esse programa, vocês têm mais é que dar cacete na gente para a gente aprender a cumprir cada palavra que a gente assumiu o compromisso com vocês. Porque é para isso que nós estamos aqui, gente. Então eu queria terminar pedindo para vocês, seja o fiscal, a bola está com vocês agora. Nós estamos melhorando a cada dia que passa a casa. Eu já inaugurei casa agora com churrasqueira, eu já inaugurei casa agora com varanda.
5: O Minha Casa Minha Vida Urbano atende famílias com renda bruta de até R$3.200 mensais. Cerca de 40% das unidades serão viabilizadas em imóveis da União, disponibilizados pela Secretaria de Patrimônio da União por meio do programa Imóvel da Gente. Já o programa na modalidade rural é destinado a famílias do campo com renda anual de até R$50.000, como agricultores familiares, trabalhadores rurais e comunidades tradicionais. E prevê o custeio pelo governo federal da construção da moradia no próprio terreno da família. Em Brasília, Pedro Lacerda.
0: As agências bancárias do país terão horários especiais de atendimento presencial nos dias de jogos da seleção brasileira durante a Copa do Mundo, fechando 2 horas antes do início das partidas. O Pix, os aplicativos e os caixas eletrônicos continuarão funcionando normalmente.
8: As agências bancárias do país vão ter horários especiais de atendimento presencial ao público em dias de jogos da seleção brasileira na Copa do Mundo 2026. Quando a partida começar às 14h, os postos de atendimento vão abrir às 9h e vão encerrar as atividades ao meio-dia. Caso o jogo inicie às 16h, as agências vão funcionar das 10h até às 14h. Agora, se a partida começar às 17h, a abertura das atividades será às 10h e o encerramento às 15h. O diretor de Serviços e Segurança da FEBRABAN, Federação Brasileira de Bancos, Rafael Miele, faz algumas recomendações na hora de utilizar os serviços bancários nos dias de partidas.
9: Mesmo com as agências fechadas para atendimento presencial, os clientes continuam contando com uma ampla rede de canais digitais e de alto atendimento para realizar suas operações bancárias com segurança, praticidade e conveniência. A recomendação é que as pessoas se programem com antecedência para demandas que exijam atendimento presencial e, sempre que possível, utilizem internet banking, aplicativos, caixas eletrônicos e demais canais remotos que estarão sempre disponíveis.
8: As agências bancárias que estão localizadas em shoppings ou aeroportos terão funcionamento informado pelos próprios estabelecimentos. Os canais digitais dos bancos e caixas eletrônicos para autoatendimento vão funcionar normalmente em dias de jogos do Brasil, de acordo com os horários determinados pelas instituições financeiras. Já o Pix vai funcionar normalmente 24 horas por dia. Em Brasília, Vitor Mendes.
1: Estaduais.
0: O presidente Luiz Inácio Lula da Silva deve voltar a Santa Catarina no fim deste mês para uma nova visita ao estado. Será a terceira vinda de Lula no atual mandato. A agenda novamente é motivada por lançamentos ligados à indústria naval em Itajaí, no litoral norte do estado. A viagem de Lula ainda não é confirmada oficialmente pela assessoria da Presidência da República. Apesar disso, o próprio presidente revelou uma vinda a Itajaí que estaria prevista para o dia 26 de junho, durante um vídeo aí compartilhado pelo político também do PT, Décio Lima. Santa Catarina proibiu a comercialização e o uso de fogos de artifício com estampido, com barulho, em todo o território estadual. A medida visa proteger e reduzir os impactos do barulho excessivo em pessoas com autismo, indivíduos com sensibilidade auditiva e animais de estimação.
10: Os fogos de artifício com estampido, que têm efeito de som muito alto, não podem ser vendidos ou usados em Santa Catarina. A lei, que está valendo desde março, foi aprovada na LESC para auxiliar pessoas que têm autismo e sensibilidade aos barulhos, além dos animais. Essa legislação foi sugerida pelo ex-deputado Egídio Ferrari, do PL, e pelo presidente da Assembleia Legislativa, o deputado Júlio Garcia, do PSD, que explica que as celebrações não serão impedidas pela norma. Ele argumenta que elas vão continuar, mas cumprindo essas novas regras.
11: O projeto não prejudica as indústrias que podem continuar produzindo os fogos, desde que sejam fogos que não tenham estampido. Facilita a sua compreensão. Eu acho que é uma forma de demonstrar respeito aos autistas, respeito aos pets.
10: Para a presidente da Associação de Pais e Amigos dos Autistas de Florianópolis, Dani Stender, a proibição dos fogos de artifício com estampido representa um avanço importante para pessoas e famílias que vivem com essa hipersensibilidade auditiva.
12: Pessoas autistas com hipersensibilidade auditiva podem vivenciar um sofrimento intenso diante das explosões repentinas e imprevisíveis. Muitas entram em crise, outras apresentam desorganização sensorial, ansiedade extrema e alguns casos precisam até deixar o local e buscar um atendimento. É por isso que essa lei é tão importante, né? Ela não proíbe as comemorações, ela não acaba com os eventos, pelo contrário, ela incentiva uma evolução que o próprio setor já vem construindo, a substituição dos fogos barulhentos por tecnologias mais modernas, mais seguras e muito mais inclusivas. A nossa preocupação agora é com a fiscalização, porque os grandes eventos profissionais já vêm se adequando há algum tempo. O desafio está nos fogos de estampido, vendidos e utilizados de forma irregular.
10: A fiscalização da Lei Estadual 19.764 deve ser feita pelo governo de Santa Catarina. Quem for pego descumprindo a medida terá os produtos apreendidos e terá que pagar uma multa proporcional à quantidade de fogos utilizados, valor que dobra em caso de reincidência. Os valores arrecadados com as multas serão destinados para o Fundo Estadual de Saúde e Fundo Especial de Proteção ao Meio Ambiente de Santa Catarina. Eduarda Demenech.
0: A UDESC, Universidade do Estado de Santa Catarina, realiza, neste domingo, amanhã, a prova presencial do vestibular de inverno 2026 da universidade. Os candidatos devem ficar atentos aos locais de prova e horários de fechamento dos portões.
13: A Universidade do Estado de Santa Catarina realiza neste domingo a prova presencial do vestibular de inverno 2026. São 4.120 candidatos inscritos para 790 vagas disponíveis em unidades da UDESC em Balneário Camboriú, Caçador, Chapecó, Florianópolis, Ibirama, Joinville, Lages, Laguna, Pinhalzinho e São Bento do Sul. As provas vão ocorrer durante a manhã e tarde. No período da manhã, a abertura dos portões será a partir das 8 horas e o fechamento às 8h50, com início das provas às 9 horas e encerramento às 12h30. Já durante a tarde, os portões abrem às 2 horas e fecham às 2h50. As provas ocorrem das 3 horas da tarde às 7h30 da noite. A recomendação é que o candidato chegue ao local de prova no mínimo 30 minutos antes do fechamento dos portões. O resultado final com a lista de classificados será divulgado em 1º de julho. Mais informações estão no site udesc.br/vestibular. Repórter Eduardo Melo.
0: E você confere em instantes aqui no Jornal da Clube. Reservatório da Cemasa é alvo de furto. Urubici realiza o dia D de vacinação contra a gripe neste sábado. No esporte, ele chega mais uma vez trazendo destaque, Elcio José.
2: Brasil tá definido pelo Carlos Ancelotti para jogar logo mais 19 horas na Copa do Mundo.
0: A gente ainda traz mais informações do setor policial. Uma motorista ficou ferida e apresentou um comportamento agressivo após uma colisão envolvendo três veículos no centro de Santa Cecília, hein? Esse é um dos destaques da ocorrência do setor policial daqui a pouquinho também aqui, e tem a previsão do tempo para o final de semana.
14: É um sábado e domingo sob a influência de uma massa de ar frio e seco de fraca intensidade, mas volta a esfriar novamente também na próxima semana. Mais detalhes você confere daqui a pouquinho na Clube FM.
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4: Agora na Clube, 8:20.
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4: Antes de a gente trazer as informações aqui do setor local, só para a gente poder reforçar aos nossos ouvintes que estão circulando aí pela cidade, né? Que tem bastante atenção ali no entorno do estádio Vidal Ramos Júnior, onde acontece o evento, né? O Amanhecer Cristão está movimentando ali muitas pessoas e por isso até algumas em comentários, não é o número oficial da organização ainda, né? Mas em alguns comentários aqui que a gente está vendo de grupos em que o pessoal está compartilhando a movimentação no estádio Vidal Ramos Júnior, o Tio Vida, o pessoal fala em torno de 6-7 mil pessoas já presentes no evento desde das primeiras horas da manhã, né? O evento que iria ocorrer no morro, ele acabou sendo transferido para o estádio por uma questão de segurança e melhor organização do público. E ali no estádio, aproximadamente, aí, segundo algumas informações preliminares, não é oficial, cerca de 6 mil pessoas estão participando, né? Até a gente trouxe a informação da Diretran ontem, orientando e solicitando para que tanto os participantes do evento, né? Como também aí as pessoas que vão passar ali por o entorno do estádio Vidal Ramos Júnior, que tenham bastante atenção e colaborem, né? Tanto com o tráfego no entorno do local, né? Respeitando principalmente ali os locais de estacionamento em via pública, né? Para não estacionar naquela ciclovia que tem ali na Humberto de Campos, nas faixas de segurança, nas entradas e saídas de garagem dos moradores ali e demais áreas onde a parada ou estacionamento seja proibido. Então, pessoal, bastante atenção, né? Para não parar nesses locais, para poder aproveitar o evento, né? Amanhecer Cristão. E é claro, também fica a orientação mais importante que, se caso você for passar pelo local, tenha atenção redobrada, porque tem uma movimentação grande de pessoas circulando ali e também de, provavelmente, veículos. Então, o pessoal tem que ter bastante paciência, lembrando que também a Diretran, os agentes estão ali para organizar o trânsito no estádio Vidal Ramos Júnior, neste evento que acontece desde as primeiras horas da manhã de hoje, Amanhecer com Cristo. Agora, 8:23. Um ato de vandalismo contra o patrimônio público mobilizou as autoridades locais. Itens elétricos pertencentes ao reservatório R3 da Cemasa foram furtados. A ocorrência de furto, né, se enquadra como crime de furto com base no artigo 155 do Código Penal Brasileiro. De acordo com a Cemasa, a ação criminosa gerou danos ao patrimônio e transtornos operacionais, prejudicando pontualmente a operação da unidade. No entanto, a Cemasa garantiu que não houve interrupção nem prejuízo no abastecimento de água na região atendida pelo sistema. Este episódio se soma a uma série frequente de furtos de hidrômetros que vem sendo registrados no município. Então, o pessoal está furtando hidrômetros e agora foram lá e furtaram a parte elétrica de um reservatório da Cemasa. A Cemasa ainda solicitou, né, que qualquer cidadão que tenha informações sobre o ocorrido ou que note movimentações suspeitas perto das instalações, denuncie imediatamente às autoridades competentes. Então, se você tiver alguma informação, denuncie. 190, 181, 190 da Polícia Militar, 181 da Polícia Civil. Hoje é dia de imunização também, gente. A Secretaria de Saúde de Urubici emitiu uma convocação oficial para a população se imunizar contra a influenza. Entrando no clima da seleção da saúde, a campanha ganha força com ações descentralizadas que serão realizadas. Então, Urubici fez uma brincadeira com a Copa do Mundo, o jogo da seleção, e também aproveitando para cuidar da saúde da comunidade de Urubici, né? Fazendo essa convocação, seleção da saúde. Neste sábado tem imunização, né? Acontece o dia D da vacinação, o atendimento ao público será realizado do meio-dia às 16h nas unidades básicas de saúde do centro, da esquina e Águas Brancas. Para quem não puder comparecer no final de semana, então, a mobilização continua na próxima semana. Na quarta-feira, dia 17 de junho, a vacinação contra a influenza será levada até a unidade de Santa Teresa, com funcionamento da 1h30 às 16h30. E não esqueça, claro, sempre de levar a caderneta de vacinação e um documento oficial de identificação. Agora 8h25, ainda falando sobre saúde, hein? Nos dias 16 e 17 de junho, o Centro Universitário Unifacvest será palco de importantes debates sobre o futuro da saúde pública na região. A Prefeitura de Lages, em parceria com a Secretaria Municipal de Saúde e o Conselho Municipal de Saúde, promove a 13ª Conferência Municipal de Saúde. O objetivo é abrir um espaço de diálogo entre profissionais da área, gestores, trabalhadores e os próprios usuários, a população que usa o SUS, o sistema aí, né? O objetivo, então, é construir propostas que serão levadas às etapas estadual e nacional, como relata o presidente do Conselho Municipal de Saúde, Anderson Packer.
5: Olá, amigos e amigas de Lages. Eu sou o Anderson Packer, presidente do nosso Conselho Municipal de Saúde de Lages, e gostaria de fazer aqui um convite muito especial a toda a nossa população. Nos dias 16 e 17 de junho, acontecerá a 13ª Conferência Municipal de Saúde de Lages, aqui no teatro da nossa Unifacvest. E quero falar para vocês que esse é um dos mais importantes espaços de participação popular e construção das políticas públicas de saúde do nosso município. A conferência é um momento em que a comunidade pode participar diretamente das discussões sobre saúde pública, apresentando sugestões, apontando desafios e ajudando a construir propostas para melhorar os serviços oferecidos pelo nosso SUS. Durante o evento, usuários do SUS, trabalhadores da saúde, gestores públicos, entidades representativas e a população em geral terão a oportunidade para debater temas fundamentais para o futuro da nossa saúde, como o fortalecimento do SUS, o financiamento da saúde pública, a gestão dos serviços de saúde e os impactos também das emergências climáticas na vida das nossas pessoas. Mais do que discutir problemas, a conferência é um espaço para a gente construir soluções. As propostas aprovadas servirão de base para o planejamento das ações da saúde em nosso município e também poderão representar Lages nas etapas estadual e nacional das conferências de saúde. Por isso, meus amigos, quero fazer um convite especial para toda que a comunidade participe, pois queremos ouvir os moradores dos bairros, lideranças comunitárias, representantes de entidades, profissionais da saúde, estudantes e todos aqueles que desejam contribuir para uma saúde cada vez melhor. A participação é gratuita. As inscrições já estão abertas a todos que queiram participar. A sua opinião, a sua experiência e suas ideias são fundamentais para que possamos construir uma saúde pública mais eficiente, humana e próxima das necessidades da população. Então, em nome do Conselho Municipal de Saúde, convido você e sua família para estarem conosco nos dias 16 e 17 de junho desse mês, na 13ª Conferência Municipal de Saúde de Lages. Participe, ajude a construir o futuro da saúde da nossa cidade. Contamos com a sua presença. Muito obrigado e até a conferência.
4: Bom, tá aí então, tá feito o convite para participação, né, da comunidade, lembrando que é um

0: E traz os detalhes na reportagem é Rodrigo Silvério.
1: A Prefeitura de Lages realizou nesta sexta-feira, dia 12, um importante ato voltado à educação do município, com a assinatura da ordem de serviço para a construção da quadra esportiva da IMEB Nicanor Rodrigues Goulart e a entrega de uniformes escolares aos alunos da IMEB Mutirão. A obra da quadra contará com investimento de R$ 197 mil, viabilizados por meio de emenda parlamentar do deputado estadual Lucas Neves, com recursos do governo do estado. No total, os investimentos na educação com os uniformes somam R$ 3.551 mil, sendo R$ 2 milhões de contrapartida da Prefeitura de Lages e R$ 1.551 mil destinados pelo parlamentar. Os uniformes já começaram a ser entregues para a rede municipal e vão somar cerca de 90 mil peças, totalizando 15 mil kits completos de verão e inverno para os estudantes. A prefeita de Lages, Carmen Zanotto, destacou o impacto direto das ações na vida das famílias.
2: Exatamente, uma semana de muitas conquistas para a nossa área de educação, como a gente está fazendo desde o início de 2025, lá entregamos os kits escolares. No início deste ano conseguimos também reproduzir e entregar novamente mais um conjunto dos materiais escolares, junto com as mochilas. E agora os uniformes, né? São R$ 3,5 milhões investidos, dos quais R$ 1.550 milhões do deputado Lucas e R$ 2 milhões recursos próprios do município, fruto, é claro, né? Dos impostos que o município arrecada.
1: O deputado estadual Lucas Neves falou sobre a importância da parceria com o município para a distribuição desses investimentos.
3: Eu não poderia passar pelo mandato de deputado e não ajudar nesse processo de transformação. Por isso, depois de 15 anos, os estudantes, os 15 mil alunos do município, estão recebendo um uniforme completo. E não é só uma camiseta, é camiseta, calça, o abrigo, a japona, aquela reforçada, impermeável, para enfrentar o nosso frio rigoroso. Recurso que nós viabilizamos numa parceria com a prefeitura. Nós estamos fazendo um grande investimento através do nosso mandato em recursos, fazendo que o imposto que é pago pelo cidadão volte em forma de benefício. Não é um favor, é uma obrigação fazer com que a gente possa investir em educação. São quase R$ 8 milhões que o nosso mandato viabilizou para a educação do município. É o maior investimento que um deputado estadual já fez na educação municipal. A gente não parou no uniforme, é recurso para laboratório maker, como vai acontecer aqui a implantação no mutirão, reforma e ampliação de escolas, material didático, aparelhos de ar-condicionado, lousas, enfim, são muitos itens. E a gente também vai garantir agora, ainda esse ano, a jaqueta para todos os profissionais que atuam na educação. Desde a pessoa que está trabalhando na cozinha até o professor que está em sala de aula, todo mundo vai receber jaqueta com o recurso que nós estamos viabilizando. É histórico, é importante, é transformador e é por isso que eu vou seguir trabalhando com esse compromisso, com essa responsabilidade.
1: Já o secretário municipal da Educação, professor Dr. Cristiano Roberto Antunes de Oliveira, enfatizou o alcance das ações.
4: Fazendo a entrega em mais uma unidade escolar, nós temos um roteiro a ser cumprido com a entrega dos uniformes escolares. Iniciamos no Centro Serra e estamos dando continuidade. Hoje, neste ato, também demos a ordem de serviço da construção da quadra da IMEB Nicanor. Então, temos recursos de emenda parlamentar do deputado Lucas Neves. E sobre a entrega dos uniformes, nós temos um investimento que ultrapassa R$ 3.500.000, sendo R$ 2 milhões de recursos próprios, organizado pela administração da nossa prefeita Carmen, e R$ 1.550.000 de emenda parlamentar, organizado aí e destinado pelo nosso deputado Lucas Neves. Eu não tenho dúvida que, sob a liderança da nossa prefeita Carmen Zanotto, nós iremos continuar fazendo a transformação que a educação pública do município merece.
1: Durante o evento, também foi antecipado que na próxima semana deverá ser anunciado um novo investimento, cerca de 3 mil jaquetas para servidores da rede municipal, novamente com recursos destinados pelo deputado Lucas Neves. Bom dia, a Clube está. Repórter Rodrigo Silvério.
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0: Bom, ele está chegando para trazer as informações do tempo para a gente. Peter Scheuer. Bom dia, Peter.
6: As condições atmosféricas permanecem bastante estáveis durante esse sábado, mantém o tempo seco e com temperaturas baixas nesse início de manhã registradas. temperaturas

0: máximas próximas aí dos 16 a 17 graus e a maior parte do dia é aproveitável. No domingo, tempo bom, geada isolada no topo da Serra Catarinense, temperatura agradável à tarde, mínima de 0 a 4 graus, zero, pontualmente negativo nas baixadas e vales. E a boa parte do dia é estável, com sol e algumas variações de nuvens. Na segunda, terça, quarta, mantém o tempo bom, geadas isoladas ao amanhecer, principalmente nas baixadas e fundos de vales. Peter Scheuer, meteorologista, com a previsão do tempo.
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9: Agora 8:38.
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9: Bom, vamos lá, gente. Ele tá chegando, Elcio José. Eu assisti o jogo de ontem, à noite ali, né? Finalzinho da noite, Copa do Mundo, Estados Unidos deu uma goleada no Paraguai e um show de futebol, hein, gente? Um belo jogo pra assistir, né? Aquele jogo que realmente tem bastante ofensividade. Foi bem bacana assistir o jogo ali dos Estados Unidos. Uma das sedes, né? Seleções sedes aí da Copa do Mundo 2026, já que a gente teve o México, o Canadá e também a gente tem os Estados Unidos. Mas bem legal o jogo da Copa do Mundo. E é claro, essas e outras informações sobre a Copa do Mundo, sobre o aniversário do Inter de Lages, está chegando agora com ele, Elcio José. Bom dia, Elcio.
11: E aí, amigos? Alô, Evandro Giopo, bom dia! O Esporte Clube Internacional que nasceu no dia 13 de junho de 49. O clube foi fundado por um grupo de 12 jovens da cidade serrana e, é claro, hoje completa mais um ano de existência, ou seja, 77 anos. Atualmente, o nosso Inter, após uma reestruturação interna, e é claro, se aguarda a participação dele na Série C. Aliás, o Conselho Técnico da Série C é na próxima quarta-feira, dia 17 desse mês, 15h30, na Federação Catarinense de Futebol. No primeiro momento, desejam participar da competição o Porto, o Pedra Branca, o Batistense, o Caçador, o Próspera, o Atlético Catarinense, junto com o Imbituba e Inter de Lages. E tem a possibilidade do Manchester Catarinense Joinville participar da competição. Então, nesse dia de aniversário, vamos esperar que quarta-feira venha notícia boa para os amantes do Leão Baio. Catarinense da Série B prossegue domingo, 15h, Jaraguá e Ercílio Luz, Metropolitano e Guarani. 16h, Caravaggio e Fluminense. A rodada será completada dia 17, com Tubarão e Blumenau às 15h, Nação e Juventus, 19h30. Meus amigos, o técnico Carlos Ancelotti definiu o time do Brasil para jogar hoje contra o Marrocos. Alisson, Danilo, Marquinhos, Gabriel Magalhães e Alexandro, Casemiro e Bruno Guimarães, Lucas Paquetá, Matheus Cunha, Vini Júnior e Rafinho. Jogo é logo mais, 19h. É um sabadão gostoso para ver Brasil e Marrocos hoje pela Copa do Mundo. Olha só, a Série B do Campeonato Catarinense para os clubes catarinense é na segunda-feira, 21h, o Avaí joga com o Londrina no Paraná. E o mesmo horário, o Criciúma recebe o Ceará no estádio Heriberto Wilson. Já pela Série C, o Brusque vai jogar amanhã, domingo, 11h, contra o Santa Cruz. Domingo, 19h30, o Figueirense joga com o Floresta, lá no Presidente Vargas, no Ceará. E na segunda-feira, 20h30, o Barra joga com a Ferroviária em Araraquara. E as Leoas têm jogo marcado para amanhã, 11h da manhã, no Jorge Minosso, com informações, Dr. Maurício Neves de Jesus.
12: As Leoas da Serra seguem a sua batalha na Liga Nacional de Futsal Feminino, depois de 6 jogos, com 5 vitórias e 1 derrota. Esta derrota no último domingo contra o Está em Cascavel, em Cascavel. Derrota por 3-2, placar ajustado. As Leoas com muitos desfalques, né? Já sem a goleira Jenny, já sem a Júlia, que rompeu o LCA. E agora, para este jogo, também sem a Lude e sem a Laura. E logo no começo do jogo, perdeu a vitória lesionada. Então, foi um jogo de superação, ainda assim, quase que consegue um empate. Mas foi a primeira derrota na Liga Nacional nesta temporada. Voltam à quadra as Leoas da Serra neste domingo em Lages, 11h da manhã, contra o Barateiro. Chamando todo mundo para o clássico catarinense, decidiu o estadual do ano passado, transmitido pela Clube. O Barateiro também muito bem colocado na Liga Nacional. Perdeu pontos até agora apenas em 1 empate contra Taboão. Então é um jogo para brigar lá no alto da tabela. Repito, domingo, 11h da manhã, no Jones Minosso, Leoas da Serra e Barateiro pela Liga Nacional de Futsal Feminino.
11: Muito obrigado, doutor Maurício, um abraço e não esqueça, logo mais 19h tem Brasil e Marrocos, a estreia da seleção canarinho na Copa do Mundo, todo mundo torcendo. E mais uma vez, parabéns Inter de Lages por mais um ano de existência.
9: Valeu, Elcio, obrigado pelas informações, tá aí, né, gente? Estamos na expectativa da estreia da seleção, como eu falei. Ah, ontem foi bonito ver os Estados Unidos jogar. Eu pensei que nunca ia ser tão bacana se ver a seleção dos Estados Unidos. E os caras jogaram bem mesmo, Sérgio Delis. Tá bem bacana mesmo. E hoje a expectativa, é claro, na seleção brasileira. E a Copa do Mundo você pode acompanhar, gente. Tudo de graça, no canal aberto, sem delay, no scc10.com.br. E também, é claro, na tela do SBT, tá? Na tela do SCC-SBT, canal 10.1. A Angélica Varaschini, comunicadora do SCC-SBT, tá chamando aí o pessoal pro jogo deste sábado, né? Brasil e Marrocos, A transmissão, como eu falei, sem delay, sem atraso. Narração de Galvão Bueno no SCC-SBT, canal 10.1.
13: Oi, pessoal da Serra Catarinense, Angélica Varasquini, apresentadora do SCC Esporte, passando por aqui para fazer aquele recado e, claro, aquele convite. A Copa do Mundo começou e a Copa que o Brasil quer ver, você sabe, aqui na tela do SCC-SBT. Mas neste sábado entra em campo a nossa seleção, a amarelinha, haja coração, amigos! E claro que o SBT preparou uma programação super especial. Brasil e Marrocos entram em campo às 7 horas da noite. 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
9: Tá certo. Valeu, Angélica. Faço mais um convite, hein? SCC SBT, canal 10.1, para você acompanhar a Copa do Mundo. O ouvinte está perguntando aqui, Sérgio, o placar, quanto é que deu o jogo da seleção, né? Dos Estados Unidos e do Paraguai, que eu tava comentando aqui, só 4-1, gente. Então, né, foi realmente uma goleada dos Estados Unidos. Eu não esperava, o jogo bem movimentado aí. E agora, é claro, né, nesse sábado a expectativa é pela seleção brasileira. Mas tem mais jogos aí rolando. Sábado, domingo, para você que gosta de futebol, é bem legal de acompanhar aí. Vamos trazer agora as loterias dupla cena, trazendo aí pro pessoal que fez a sua fezinha, fez a sua aposta. Vamos começar, tem dupla cena, Lotomania, Quina e Loto Fácil. Então pega o seu volante e vamos conferindo juntos aqui. Dupla cena, concurso 2969, correu ontem e a gente traz o resultado aqui para você. No segundo sorteio, os números 07, 19, 24, 27, 38 e 50. Teve uma aposta ganhadora, levou para casa aí cerca de R$82 mil da dupla cena no segundo sorteio, tá, gente? Então, teve uma aposta vencedora. E no primeiro sorteio, 02, 18, 21, 34, 41 e 42. No primeiro sorteio não houve acertador, então ninguém levou o prêmio aí principal da dupla cena. Está acumulado no próximo concurso R$3.600.000. Vamos para a Lotomania. Lotomania é bom ficar bastante atento porque são bastante números aí, né? São 20 números, então tem que pegar um papel e caneta e anotar aí, junto com a gente. Concurso 2936. Senta, fica bem confortável para você anotar, tá? Fica tranquilo aí. 00, 17, 24, 26, 27, 30, 32, 34, 35, 47, 52, 54, 57, 64, 66, 76, 78, 84, 85 e 99. Não houve nenhum acertador do prêmio principal da Lotomania. Vamos para a Quina. A Maria diz que joga bastante na Quina aí, né? É, ela acerta a Quina, né? Sempre aí, né? Dos móveis. É. Vamos lá, então, concurso 7049, 7049. Vamos aos números sorteados. 09, 14, 25, 44 e 67. Não houve ganhadores do prêmio principal. O prêmio está acumulado em R$14.500.000 para quem acertar aí no próximo concurso da Quina, que corre hoje. aqui, né? E a Loto Fácil é todos os dias, né? E agora a Loto Fácil é que a gente traz o resultado do concurso 3.709. Loto Fácil são 15 números, então vamos lá, anotando junto aqui. É 01, 04, 06, 07, 09, 10, 11, 14, 15, 18, 19, 20, 23, 24 e 25. Três apostas acertaram os 15 números. Cada uma levou para casa aproximadamente R$570 mil. Vamos ver se a gente consegue puxar aqui. Uma foi feita em Belo Horizonte, Minas Gerais, né? Outra foi em São João das Missões, também Minas Gerais. E uma terceira aposta vencedora do prêmio principal foi feita na capital do Paraná, em Curitiba. Agora 8:50.
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9: Rodrigo Silvério está chegando mais uma vez aqui na nossa programação, né? Depois da parte local e das informações sobre entrega de uniformes e obras nas escolas, ele traz a editoria de polícia, que foi bastante movimentada também. Bom dia, Rodrigo, novamente.
14: Muito bom dia, Evandro. Bom dia, Sérgio, aos ouvintes da programação da Rádio Clube. Vamos lá passar pelo setor policial na noite de sexta, início deste sábado. Os principais destaques aqui no Jornal da Clube. Olha, um acidente de trânsito foi registrado na noite de ontem, por volta das 9 horas, em Rio Rufino, na SC-112. Este acidente mobilizou a Polícia Rodoviária Militar aqui do estado e resultou na prisão de um condutor. Tudo isso porque esta ocorrência, que envolveu dois veículos e, apesar de não haver feridos, foi caracterizada como crime de trânsito por embriaguez ao volante e por dirigir sem habilitação, gerando perigo de dano. No local, em uma curva aberta, com pista simples e condições de tempo até favoráveis, foi constatada esta colisão transversal. De acordo com levantamentos divulgados pela Polícia Militar Rodoviária do Estado, um Volkswagen Gol com placas de Urubici invadiu a contramão e colidiu contra um outro Gol, um Gol Special de Rio Rufino. No teste do bafômetro, o condutor do veículo de Urubici apresentou 0,61 miligramas por litro de álcool, o que configura crime. Ambos os motoristas saíram ilesos, porém um deles foi levado para os procedimentos para a Delegacia de Polícia Civil. Um grave acidente de trânsito foi registrado na madrugada desse dia 12, por volta da meia-noite 48, na BR-282, ali nas proximidades do Parque de Exposições em Bom Retiro. Foi uma ocorrência atendida pelo Corpo de Bombeiros, em apoio com viaturas especializadas, onde uma saída de pista seguida de capotamento envolveu um Ford Ka. O condutor estava fora do automóvel no momento da chegada das equipes e apresentava traumatismo e também alguns ferimentos na face. Recebeu os primeiros socorros e foi encaminhado até o hospital para atendimento. Em Santa Cecília, um acidente de trânsito teve lesão corporal registrada. Esse acidente ontem à noite, por volta de 19:25, no centro da cidade. A ocorrência chamou a atenção porque, além das equipes do Corpo de Bombeiros, Polícia Militar foi chamada para apaziguar a situação. De acordo com os bombeiros, uma mulher de 43 anos estava conduzindo um Captiva Sport, colidiu contra dois veículos estacionados. A motorista apresentava ferimentos na face e sinais de alteração psicomotora, além de comportamento agressivo, o que, como eu falei, exigiu a chegada e apoio da Polícia Militar. Ela foi imobilizada e estabilizada, depois encaminhada para atendimento na unidade de pronto atendimento para uma avaliação médica, enquanto o local ficou sob responsabilidade da Polícia Militar. O Corpo de Bombeiros aqui do estado, por meio das guarnições, atenderam na madrugada deste sábado, amanhecendo o dia, na verdade, a um incêndio. Esse fato aconteceu no bairro Santa Paulina, lá no município de São Joaquim, mais uma vez traz o alerta. O chamado foi registrado por volta de 4h30 e mobilizou duas viaturas para o combate às chamas. Essa ocorrência foi registrada em uma casa de madeira que estava, né, a casa no fundo de um terreno. Era como um depósito de materiais, como o pessoal do Corpo de Bombeiros repassou aqui pra gente. Quando as equipes chegaram ao local, a edificação já estava em fase de desenvolvimento completo do incêndio. Além também de conter esse incêndio, equipes do Corpo de Bombeiros acabaram fazendo a prevenção para que o fogo não chegasse até as casas vizinhas, aos imóveis vizinhos, evitando então a propagação das chamas. Com a rápida ação do Corpo de Bombeiros, não tivemos nenhum registro de vítima nesta ocorrência, apenas realmente o susto no amanhecer deste sábado. E fechando aqui as informações do bairro São Miguel, aqui em Lages, na noite de ontem, por volta de 18h30, equipes do Tático da Polícia Militar chegaram no local para cumprir um mandado de busca e apreensão e acabaram encontrando mais um ponto de tráfico de drogas. De acordo com a Polícia Militar, os policiais receberam a informação de que um adolescente com mandado em aberto por envolvimento em ato infracional semelhante a latrocínio estava escondido na residência. O endereço, que já é conhecido da Polícia Militar, acabou sendo visitado pela PM. Quando os policiais chegaram, um suspeito viu a viatura e tentou fugir do local. Ele acabou sendo alcançado e abordado por um dos policiais. Na consulta ao sistema, eles confirmaram que esse mandato contra o adolescente existia. Durante as buscas, além de tudo isso, a Polícia Militar encontrou cerca de 18 gramas de cocaína, duas balanças de precisão, celulares e mais de R$ 1.300 em dinheiro. Material típico do comércio de drogas. O menor ainda auxiliou, né, aos policiais, falando que realmente tinha essa ordem judicial e que ele tinha trocado de endereço justamente para tentar fugir da busca dos policiais e confessou que estava comercializando droga no local. As buscas continuaram e na mesma residência os policiais encontraram cadernos com anotações do tráfico, máquina de cartão, outros celulares e mais objetos com restos de cocaína. Na residência também estavam pessoas já conhecidas do setor policial pelo uso de entorpecentes. No fim da ocorrência, esse adolescente foi apreendido por causa do mandado judicial e uma mulher acabou presa em flagrante por tráfico de drogas. Os dois foram levados para a Polícia Civil para prestar esclarecimentos. Evandro, Sérgio, ouvintes, são esses os principais destaques do setor policial. Qualquer outra informação eu volto aqui na programação da Clube.
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9: Agora, 8:59.
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9: A Igreja Presbiteriana de Lages convida para o evento Quitutes da Vovó, que acontece neste sábado a partir das 14h30 até as 17h, no salão da mesma igreja. Fica no centro da cidade, na rua Coronel Fausto de Souza, número 353. Lembrando, hein, gente, é retirada dos salgados ali do Quitutes da Vovó. Não será permitido consumir no local. Pela presença de todos, os organizadores agradecem. Familiares comunicam com pesar o falecimento de Ana Lúcia de Oliveira. Familiares comunicam com pesar o falecimento de Ana Lúcia de Oliveira, ocorrido ontem. O corpo está sendo velado na igreja da localidade São Miguel, em São José do Cerrito. O sepultamento será hoje, com missa às 15h, seguindo após para o cemitério local. A funerária Santo Anjo comunicou o falecimento de Ana Lúcia de Oliveira. Agora 9:02. Estamos chegando ao final e colocando um ponto final no nosso Jornal da Clube nesta primeira edição. A apresentação foi minha, Evandro Giopo, sonoplastia de Sérgio Delis, coordenação de conteúdo de Anderson Souza, diretor-geral de rádio Celeste Basquerotti, presidente do Grupo SCC, Dr. Roberto Amaral. Deixo a dica aqui para você, né? Acompanhe a nossa programação. Na sequência vem ele, novamente, comandando aqui os microfones e também na operação, Sérgio Delis, show do sábado, líder em audiência. E é claro, tem uma entrevista especial com o pessoal do Inter, né? Para falar do aniversário, da celebração do Leão Baio. Tudo isso e muito mais, além de muita música boa, tem brindes também para você acompanhar no show do sábado. E eu retorno ao meio-dia na segunda edição do Jornal da Clube. Também faço o convite para você acompanhar o scc10.com.br, onde você fica bem informado. Tenham todos uma ótima manhã e fiquem bem.
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3: Muito bom dia, 9:06. Estamos chegando com o programa Show do Sábado, manhã desse sabadão, do dia 13 de junho de 2026. Tempo parcialmente nublado na Serra Catarinense, uma temperatura neste momento aqui no centro, atualizando de 12 graus. E a partir de agora, até o meio-dia, no comando do programa Show do Sábado, produção musical, apresentação e trabalhos técnicos, minha Serginho Delis, com muito prazer com você, meu querido ouvinte, que vai participar no WhatsApp da Rádio Clube, 991-52-3883. Vamos lá fazer uma manhã toda especial. E depois de você ficar bem informado com o Jornal da Clube na primeira edição com Evandro Gioppo, a gente vem chegando aí com muita música para você aqui na número 1 do Ibope. E começando, Os Nativos Castelhana. Não perca a hora, 77. Bom dia. Confirmando, 9.

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0: Show do sábado, sempre em alto astral. Você ouviu Zezé de Camargo e Luciano, Balançou, e também aí Os Nativos Castelhana. Agora 9:14, 9:14.
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1: 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Hoje também tem jogo do Brasil, o Brasil estreando na Copa do Mundo. Todas as informações você vai ter no decorrer da programação e daqui a pouquinho mais, como o Evandro já anunciou no Jornal da Clube na primeira edição, tem uma entrevista aí com o presidente do Internacional de Lages, o Christopher Nunes, vai falar aí sobre os 77 anos do clube hoje, uma entrevista especial aí juntamente com o Rodrigo Silvério. Tudo isso e muito mais aqui no show do sábado e, é claro, a sua participação no WhatsApp 991-523883. Agora, 9:18, vem chegando Terceira Dimensão, Voo para Santa Catarina.

0: Michel Teló, larga de bobeira e vem ficar comigo até o meio-dia aqui no programa Show do Sábado. E também aí o grupo Rodeio Viva Bombacha e Terceira Dimensão, Voo para Santa Catarina. 9:28 e a Blitz da Rádio Clube, hoje ali na rua São Joaquim, nos supermercados Miatã. Cláudio Pereira, Fernando Machado, nossa equipe, e as primeiras informações vêm chegando. Cláudio, bom dia.
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8: E na apresentação de Serginho Delis, agora 9:33 e vamos em frente com a nossa programação até o meio-dia. Você segue aqui com a melhor informação e a melhor música no Rádio FM. E é claro, temos hoje a Copa do Mundo e também aniversário do nosso glorioso Leão Baio.

0: nesse alto astral, a gente segue com o programa Show do Sábado e Rodrigo Silvério com a gente aqui na bancada nesta manhã para conversar aí com o presidente do Internacional de Lages, o Christopher Nunes, com os 77 anos do clube. Meu amigo Rodrigo, bom dia.
1: Muito bom dia, Sérgio. Bom dia aos ouvintes da programação da Rádio Clube. Rapaz, só musicão hoje, hein? Tá especial, Sérgio. Tá de parabéns, hein?
0: O show do sábado aí, alegrando as manhãs, né, Rodrigo?
1: Alegrando as manhãs, e quem também está de parabéns é o Internacional. Rapaz, essa música aí, quando toca, de verdade, eu lembro do Zé Melo, eu lembro dos jogos quando a gente fazia a cobertura do Internacional, toda aquela empolgação, envolvimento, né? Porque o lagiano, ele tem essa saudade, esse anseio do time do Internacional, e respira o nosso Colorado, que hoje completa 77 anos de história, esse clube que tem uma história rica de conquistas aqui no estado e representa a nossa Serra Catarinense. E rapidinho aqui, só pra gente trazer pro ouvinte, o Inter surgiu lá no dia 13 de junho de 1949. A casa do Inter é o nosso Tio Vida, o estádio Vidal Ramos Júnior, e ali tivemos palcos de grandes partidas do Internacional. A principal conquista do clube foi o título da Série A do Campeonato Catarinense lá de 65. E me ajuda aí, Sérgio, Batista, Antenor, Leuquídio, Setembrino, Carlinhos, Dair e Almir, Zezé, Ricardo, Puskas, Anacleto. Esse era o time, se não me falha a memória, do Bornardes Ávila, que conquistou lá em 65, em cima do Metropol por 2-1, o seu primeiro campeonato, né? O Campeonato Catarinense, esse troféu conquistado em um jogão de bola. Ainda temos aqui nos dados o Internacional vencendo a Série B do estadual em 90, 2014, e também 2014, e a Série C de 2013. 2015 e 2018, o Inter representou o estado na Série D do Campeonato Brasileiro. E depois de trazer esse currículo todo do nosso belo Colorado lagiano, eu quero dar um bom dia especial para o presidente do Internacional de Lages, presidente Christopher Nunes. Seja bem-vindo, bom dia.
2: Bom dia, Rodrigo. Bom dia, Serginho. É um prazer enorme poder estar voltando aqui à Rádio Clube para falar do nosso Inter, falar do nosso glorioso. Um dia tão especial, né? Um dia que completamos 77 anos de história. Um dia que temos aí o nosso primeiro jogo na Copa do Mundo. Acho que uma

0: coincidência tremenda que faz com que o coração do nosso lajeano tenha um dia tão especial, né? Além de a gente ter esse primeiro confronto dentro do nosso calendário de Copa do Mundo, temos aí o Inter voltando com notícias boas, notícias especiais, e não podia ser diferente, né, cara? Depois de mais de 7 longas décadas de história, de parceria entre a Rádio Clube e o Inter, não poderia deixar de ser aqui na Rádio Clube, né, cara? Todo o carinho, todo o histórico que essas duas grandes famílias lagianas têm para poder, na verdade, estar aí, querendo ou não, voltando a ter, vamos dizer assim, felicidade para o nosso glorioso, né?
1: Presidente, a Rádio Clube e o Internacional vivem um relacionamento de muitos anos, já choramos juntos, sorrimos, vibramos, nos emocionamos, ficamos decepcionados muitas vezes, mas sempre ali lado a lado com o Internacional, contando cada passo dessa história. Passos que muitas vezes vêm em forma de corrida, outras em forma de caminhada, porque o futebol ele é assim, ele é tático, ele é estratégico. E aí, nesses 77 anos, quais são, presidente, as novidades? O que que a gente pode comemorar no dia de hoje?
0: Eu acho que o nosso grande dia especial aí, com 77 anos de história, vem com um grande fato agora na quarta-feira. A gente tem aí o conselho técnico, né? Para confirmação de participação no campeonato da Série C do Campeonato Catarinense. Eu acho que a nossa torcida está com uma grande saudade, né? Depois de um período aí sem competições, no ano de 2025 a gente não pôde jogar a competição profissional, deixamos de jogar a segunda divisão, para que a gente pudesse aí ter um momento de reflexão e de organização interna. Eu acho que a gente precisa citar muito isso, né, Rodrigo? A ideia desse retorno, ele vem muito mais do que simplesmente para ter a volta do clube, né, mas sim a reorganização profunda, né, que passa por soluções definitivas para problemas que travam o clube aí há mais de 40 anos, né? A gente tem um longo histórico de problemas tributários, trabalhistas, cíveis, que fazem com que o Internacional venha sofrendo e sangrando ao longo dos anos. Eu acho que o que mais nos importa é que o clube possa apresentar aí um plano de trabalho e detalhes de reorganização ao longo das próximas semanas, para que o torcedor lagiano entenda o porquê desse recolhimento, o porquê desse momento de retorno e, principalmente, né, quais serão os próximos passos a serem dados. Eu acho que se inicia aí nesse grande dia, né, cara, um dia de estreia de Brasil em Copa do Mundo, dia de aniversário de glorioso, 77 anos de Inter de Lages, a gente poder trazer em primeira mão na Rádio Clube, em parceria, né, com o Grupo SCC, o retorno oficial do Internacional às competições profissionais, que será dada a confirmação agora no dia 17, na quarta-feira, perante a Federação Catarinense de Futebol, no Conselho Técnico, né, na reunião de arbitral que vamos ter aí em Balneário Camboriú.
1: Presidente, essa é uma informação importante, porque a Série C já inicia muito em breve, né? Segundo semestre já está aí, com a Série C acontecendo. Temos o conselho técnico, a reunião arbitral, mas aí também pensamos aqui em equipe, em treinador. Tudo isso o presidente já está olhando, já está averiguando para realmente estruturar a volta do Internacional?
0: Sim, Rodrigo, provavelmente o campeonato deve iniciar aí entre o dia 4 e 5 de setembro. Uhum. A tentativa vai ser justamente fazer um processo um pouco distinto do que vivemos aí nos últimos anos pré-acesso de 2023, né? Onde o Inter muitas vezes deixava para começar em cima da hora, deixava para começar em cima do laço. Então, essa já é uma grande modificação e mudança que a gente quer dar um pontapé inicial, para que nosso torcedor saiba que a gente vai iniciar um processo interno, primeiro fazendo avaliações com o pessoal da casa, né, cara, com a galera do Amador, com todo mundo que tem vontade de um dia, ou que pode ter condições de vestir a nossa camisa. Eu acho que é importantíssimo que a gente possa, principalmente nessa divisão inicial, né, do futebol profissional, abrir as portas do Internacional pro lagiano, pro serrano, pro catarinense como um todo, para que ele possa participar e sonhar, né, cara, de fazer parte disso. A retomada do processo com os meninos jovens da casa, eu acho que é a parte mais importante de todos, para que a gente possa aí ter uma preparação, uma vamos dizer assim, preparação interna antes de iniciar a pré-temporada do grupo profissional. A ideia é que ainda nesse mês de julho a gente tem aí um mês com muitas atividades para que a gente possa fazer toda essa adaptação interna, que a gente possa se preparar bem antes da chegada do nosso treinador, antes da chegada do grupo principal, para que a gente possa ter uma base da casa. Esse eu acho que tem que ser um grande feito que a gente pode, nessa retomada, acabar tendo como pontapé inicial, e para que a gente possa estar cada vez mais perto da nossa torcida, que é o nosso grande patrimônio, né, Rodrigo?
1: Isso é muito importante, e a torcida tem saudade, né, presidente? Tem saudade de ver o Inter jogando aqui na nossa cidade, né?
0: Com certeza absoluta. O Inter tem aí, né, cara, não são 7 dias, 7 semanas, 7 meses, 7 anos, são 77 anos de história, né? Eu acho que é importante a gente frisar que o maior patrimônio do clube é Lages, é a Serra Catarinense, é a sua torcida apaixonada, né, que nessas mais de 7 décadas de história não falharam com o Internacional. Em momentos bons, momentos ruins, momentos, como você falou, de alegria, de tristeza, a gente sempre esteve junto, e eu acho que é importante a gente frisar isso, né, cara? Isso não é pouca coisa, isso é uma ideia, né? Um símbolo tão importante da nossa história, dos lagianos, dos serranos, que precisa ser respeitada, né, cara? A gente precisa ter um trabalho muito sério à frente desse processo, para que a gente possa retomar de uma maneira diferente, que a gente possa ter aí situações organizacionais profundas dentro da nossa diretoria, para que a gente possa ter esse símbolo, né, essa bandeira, esse estandarte levantado, e que as nossas raízes sejam cada vez mais reconhecidas em Santa Catarina e no Brasil. O Inter é muito querido em Santa Catarina, principalmente na Serra e em Lages, né, cara? Então, esse reconhecimento, né, que a gente tem em Santa Catarina é importante, porque nos enche de orgulho, né, cara, de alegria, nos une em torno de uma causa, né, cara? E tem vamos dizer assim, um poder, principalmente, né, de se bem trabalhado, fazer a união, né, em torno das nossas crianças, que eu acho que é o nosso foco principal a partir de agora, né, cara, que realmente inspirá-los através do profissional, mas de realizar através, né, uma modalidade esportiva, né, que é o futebol de campo, que não se compara nada no mundo, né, cara, é a maior categoria desportiva do Brasil e do mundo, né, cara, não é à toa que as pessoas se unem, hoje vai ser um dia de união em torno das suas televisões, das suas famílias, dos seus amigos, para poder curtir o Brasil. Eu acho que a gente precisa pegar disso, né, um norte, para que a gente possa ter aí um processo, principalmente, né, cara, mediante as nossas escolinhas, de inclusão social, de gerar saúde, de gerar bem-estar. Eu acho que nada se compara ao futebol no Brasil. A gente sabe desse tamanho, desse sonho que os brasileiros têm em torno, né, dessa modalidade, e o mundo todo, né, cara? Nada é igual, nada é tão comemorado, nada é tão disputado, né, cara? Então, realmente, eu acho que a retomada aí, logo em breve, depois do profissional e das categorias de base, vai ser realmente tentar fazer com que o nosso projeto Leõezinhos volte, primeiro em Lages, depois em toda a Serra Catarinense, né, cara? A gente tem certeza, Rodrigo, que a gente vai ter um grande apoio aí da nossa prefeita Carmen Zanotto nesse sentido. Ela é uma grande líder, né, uma grande política, né, ligada principalmente, né, à saúde, às causas sociais, né, cara, e a gente sabe desse olhar especial ao ser humano que ela tem, e que nesse trabalho incansável que ela vem realizando, né, cara, porque ela se dedica de alma e coração, né, cara, a essa cidade, essa região, né, de uma certa forma abriu mão de representar o nosso estado para poder encaminhar o nosso município e a nossa região pro, vamos dizer assim, para um norte melhor, né, cara. Eu tenho certeza que juntos a gente vai conseguir levantar de novo esse estandarte do maior símbolo esportivo da história lagiana e da Serra Catarinense, sabe, dando alegrias ao nosso povo, mas principalmente criando benefícios de saúde e de inclusão às nossas crianças. Eu acho que esse tem que ser o foco principal para que o nosso futuro, né, cara, possa ser melhor. Quem sabe, né, cara, a gente tem essa terra maravilhosa vivendo ainda momentos muito especiais, né, cara? Então, assim, cara, a gente acabou de ter um momento lindo que é a nossa festa do Pinhão, né, cara, a nossa irmã mais nova, que é um orgulho, né, cara, que tem encantado os lagianos há quase 4 décadas. Ela tem basicamente aí a metade de vida do nosso Inter, e ela também é um grande símbolo de orgulho, que tem um papel importante na nossa sociedade, na nossa história, e a gente espera realmente que, assim como o sucesso da festa, logo em seguida venha o sucesso do Inter, e que nosso povo serrano, nosso povo lagiano possa estar cada vez mais feliz.
1: O presidente, para nós fecharmos a conversa com essa boa notícia, esse presentaço do retorno do Internacional. Nomes, presidente, já temos o presidente olhando alguns nomes, por exemplo, para treinador, para a equipe, já começa a vislumbrar esse ambiente, ou por enquanto é realmente esse acerto mais local para estruturar o Internacional?
0: Eu acho que a gente precisa começar para que a gente possa ter um tratamento profissional diferente, aquilo que a nossa torcida sempre nos cobrou muito, né, de A gente está naquela ansiedade de pouco tempo para começar as competições e ter poucas informações. Isso não vai mais acontecer, Rodrigo. A gente vai tentar fazer com que essa jornada mude principalmente nesse sentido, desde os processos organizacionais internos, profissionais, voltados à resolução desses mais de quatro décadas de problemas. Esse é o foco principal. O foco secundário, realmente, é mudar esses processos internos para que a gente possa ter, sim, o quanto antes, as informações dadas ao nosso torcedor. Eu acho que nos próximos decorrer dos dias e das semanas a gente vai soltar aí, vamos dizer assim, um cronograma e um padrão para que a gente possa ter aí um ritmo de informações diárias e semanais para que o nosso torcedor possa entender dia a dia como a gente vai agir, como a gente vai retomar esse trabalho para que a gente possa ter aí com certeza absoluta essa comunicação e essas informações sempre em parceria com a nossa grande Rádio Clube, né, cara? Então, assim, deixar um agradecimento especial a toda a família Amaral, mas principalmente ao Beto, que sempre tem sido, assim, ao longo dessa mais de uma década que eu tô aqui, é uma pessoa especial e um carinho enorme que a gente tem pela forma como a Rádio Clube nos trata, sabe, nos recebe, nos valoriza e valoriza tanto, vamos dizer assim, os orgulhos dessa terra, sabe?
1: Presidente, obrigado, parabéns aí pela informação, muito obrigado por trazer pra gente em primeira mão o retorno do Internacional e pode contar, nós vamos estar juntos aí acompanhando cada passo, desde o conselho, da reunião, da montagem da equipe e também das partidas do nosso glorioso nessa série C que se aproxima. Obrigado, parabéns e bom dia.
0: Eu te agradeço, Rodrigo.
1: Fechou, Sérgio Liz, obrigado então, né? A gente teve aqui um pequeno corte no final aqui da ligação com o presidente Christopher Nunes, é o presidente do Internacional de Lages. Aumenta essa trilha aí, Sérgio Liz, aumenta o nosso glúteo.
2: Saudade dessa trilha, né, Rodrigo?
1: Rapaz, eu de verdade, eu fico arrepiado, eu sou apaixonado pelo Internacional e quando tive a oportunidade de falar aqui com o Christopher, anunciando o retorno do Internacional, é um marco também na história do nosso Colorado, da nossa cidade, Sérgio. São 77 anos de muita história, de muitas conquistas, de muitas dificuldades, porque o Internacional, por ser, né, uma equipe mais do interior, sofre sim muito preconceito, principalmente do que vem lá do litoral das equipes, e poder anunciar hoje essa retomada é muito importante pra gente. Obrigado, Sérgio. Obrigado aí por esse tempo
2: muito
1: precioso.
2: Bem,
1: em primeira mão aqui do programa, o retorno do Internacional nesses 77 anos.
2: Muito bem, Rodrigo Silvério. É uma honra ter aí este anúncio aqui no programa Show do Sábado, o retorno do Leão Baio aos estádios aí da nosso Brasil, do nosso estado. Isso mesmo, comemorando 77 anos, notícia mais do que bom. E é claro, vamos aí então com o hino completo do Inter.

0: Muito bem, no dia em que o Leão Baio comemora 77 anos, na entrevista aí, Rodrigo Silvério, com o presidente do Internacional de Lages, Christopher Nunes, anunciando aí o retorno aqui em primeira mão na Rádio Clube do nosso glorioso Leão Baio. Agora faltando 10 para as 10 e seguimos com o programa Show do Sábado.
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1: Agora faltando 7 para as 10, a Colo Tintas, a mais completa loja de tintas da região, aonde você encontra toda a linha residencial, industrial e automotiva. 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Seguimos com o programa Show do Sábado, Banda Universitária, Cartão Postal, 6 para as 10, bom dia. Universitária.

0: clássico da música gaúcha. Querência amada, na voz de Baitaca, aqui no programa Show do Sábado, 10 horas com mais um minuto, 10 com mais um. E vamos agora com a Blitz da Rádio Clube, no Meatã da Rua São Joaquim. Cláudio Pereira está lá, tem a troca de figurinhas. Como é que tá o movimento aí, Cláudio?
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8: Agora 10 horas com mais 5 minutos e falando no Mercado Milênio, um abraço aí para o açougueiro Ju Luiz, que tá sempre ligado com a gente. O Gabriel aí, quem mais que tá lá? Toda a moçada aí que estão acompanhando o programa Show do Sábado. Obrigado, Beto, proprietário. Obrigado, meu querido, pelo carinho, tá bom? Agora 10 horas com mais 5 minutos, José Correia Gonçalves. Bom dia, estou ligadinho na programação, tomando um café no Passo dos Fernandes, em São José do Cerrito. Oferece a próxima música para o sogro Cibel, a sogra Dona Terezinha e a esposa Dona Eliane. Opa, obrigado meu amigo José Correia, que Deus abençoe. Está motivado aí pelo a boa notícia, o retorno do Leão Baio aos campos aí. Então, tá todo mundo motivado. Obrigado pelo carinho, tá certo? Quem mais vem chegando aqui? A Ambrósia, tudo bem com você, Ambrósia? Mandando um bom dia e desejando um feliz aniversário para o esposo, que está de aniversário hoje, é isso? Lá de Santo Antônio, mas como é que é o nome do esposo? Não mandou aqui, mas de qualquer maneira tá feito o registro. Saúde e vida longa pro maridão aí, tá bom? Obrigadinho com você, Serginho, não esquece de mim, mas quem tá mandando aqui é a Célia dos Santos, aqui do Morro do Poço. Obrigado, Célia, pelo carinho, tá bom? Manda os parabéns pra neta que tá completando 15 anos hoje. Que Deus abençoe ela. Como é que é o nome? Ai, Lene, é isso mesmo? Opa, então, nossos parabéns aí, saúde e vida longa, é a Zilá que tá mandando pra gente. Felicidade, 15 anos, que Deus abençoe grandemente a sua vida, Tamon Hailani. Quem mais vem chegando aqui no WhatsApp da Rádio Clube? Dona Ione, aqui do bairro Frei Rogério. Obrigado pelo carinho, tá bom? Deus abençoe você e tá sempre ligadinho com a gente. Ana Cláudia, lá de Pinheiros Ralos, tá tudo bem? Mandando um abraço pra madrinha Cleide Teles, que está de aniversário. Opa, quanta gente de aniversário hoje, hein? E também o sobrinho Eric Gustavo, que está completando mais um ano de vida. O pessoal lá no Passo Fundo. Então, aos aniversariantes, saúde e vida longa. 10h07, Jean Giovanni, aqui no Show do Sábado. A dona Ambrósia mandou aqui o nome do esposo dela, é o Antônio. Então tá feito registro. Saúde pra você, Antônio.

0: André Renner, com a participação de João Vinagre. Eu particularmente gosto muito dessa música, Vou Pedir aos Anjos. Na primeira, o Jean Giovanni, Me Dá um Beijo. Agora 10:13.
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0: Agora, 10 horas com 16 minutos e eu vou lembrando, hein? 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Já tem a previsão do tempo com o Peter Scheuer, trazendo as condições do tempo depois de chuva na Serra Catarinense. Tempo aí com algumas, querendo dar algumas aberturas de sol, mas daqui a pouquinho o Peter vai trazer as condições. A Eliane de Rincão dos Munis está mandando a próxima música para todo mundo que está ligadinho aqui no show do sábado. O Carlão chegando por aqui também. Obrigado, meu amigo, a todos aí da reserva. Jorge Pereira, obrigado pela companhia. O Edmilson lá da Getal. Olha quanta gente sintonizada aqui no show do sábado. Vai um abraço para a equipe do Pedro Figueiredo e do filho, que estão fazendo um ótimo trabalho, patrulhamento no Santa Clara. Quem está mandando? Pedro Amaral. Então, tá feito o registro. E essa moçada que estão trabalhando aí, obrigado aí pela sintonia, tá certo? O Joaquim, deixa eu ver aqui, da escola Joaquim Henriques, do bairro Centenário. Deixa eu ver, é o nosso amigo, o nome dele é, não mandou, mas tá vendendo uma rifa aí,
4: para ajudar nos trabalhos da escola. Isso, então, o meu amigo, o telefone dele 999-29-8679, tá bom? Então, o pessoal que quer adquirir uma rifa e um número, entra em contato com esse telefone, tá certo? Então, o pessoal lá da Escola Aluno Joaquim Henrique, do bairro Centenário. Tá bom? Tá feito o registro. Manda um abraço para o Mano Reni e a Cristina lá em Santo Antônio dos Pinhos. Quem que tá pedindo este abraço é a Lúcia. Tá feito o registro, minha amiga. Arizon Gomes, tá tudo bem com você? Obrigado pela sintonia. Serginho, tudo certo? Tudo. É a Josi aqui do centro. Ô Josi, tá tudo bem com você? Obrigado pela sintonia. Manda um abraço pro tio Aldo, caminhoneiro, está em Correia Pinto carregando para Lages, vim para Lages e acompanhando o show do sábado. Um abraço pros amigos aí. Vamos lá. Então, o tio Aldo tá mandando um abraço pro Dauri, o Claudinho, o Dailton, tio Carlos, o Jean, essa moçada aí que estão acompanhando a programação. Tá feito registros, meus amigos caminhoneiros aí que estão na 282-116. Obrigado pela carona. O Brasil de Bombacha é com eles, os Monarcas. 10:20.

0: Às 10 horas com mais 27 minutos, Rio Negro e Solimões, ou de casa ou de fora, e os monarcas Brasil de Bombacha.
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0: Tempo nublado na Serra Catarinense, uma temperatura tá frio, hein? 11 graus. Peter, como que fica as condições do tempo para este fim de semana?
2: As condições atmosféricas permanecem bastante estáveis durante esse sábado, mantém o tempo seco e com temperaturas baixas nesse início de manhã registradas, temperaturas máximas próximas aí dos 16 a 17 graus e a maior parte do dia é aproveitável. No domingo, tempo bom, geada isolada no topo da Serra Catarinense, temperatura agradável à tarde, mínima de 0 a 4 graus, zero, pontualmente negativo nas baixadas e vales. E a boa parte do dia é estável, com sol e algumas variações de nuvens. Na segunda, terça, quarta, mantém o tempo bom, geadas isoladas ao amanhecer, principalmente nas baixadas e fundos de vales. Peter Scheuer, meteorologista, com a previsão do tempo.
0: Muito bem, o Peter retorna durante a nossa programação, 10 horas com mais 28 minutos, os atuais aqui no show do sábado, Rio Azul.

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0: Agora 10:36.
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0: Seguimos com o programa Show do Sábado e convite de festa. O Conselho Festeiros e Voluntários convidam para a grandiosa festa no dia 14 de junho, portanto amanhã, na comunidade Capela Santo Antônio Jaquirana, em Correia Pinto. A programação, às 10:30, amanhã, tá bom? Santa Missa, celebrada pelo Padre Davi, com o Terço dos Homens. Às 12 horas, churrascos e bebidas em geral. À 1 da

Tarde, bingos e leilões. Às 16 horas, tarde dançante, animada pela banda Belly. Hoje, sábado, então, dia 13, haverá venda de churrasco a partir das 5 da tarde. Anota os telefones aí, hein? 49 991 64 1079, falar com Aguinaldo Perim, ou 991 24 10 24, falar com Jaison Patrício. Haverá policiamento, não será permitida entrada e permanência de com caixa térmica e som automotivo. Desde já agradecem a presença de todos. Vem aí mais uma Feira do Tramas, dia 13 de junho, portanto, hoje já começou às 10 horas e vai até às 5 da tarde. É no Mercado Público de Lages, o presente perfeito para o seu amor está lá. Você encontra de tudo, hein? Artesanato, velas e sabonetes artesanais, bordados, mesa posta, tábuas decorativas para uso doméstico, biscuit, caixas decorativas, ou melhor, caixas decoradas e kits variados, hein? E tem mais, brechós incríveis para garimpar à vontade e encontrar achados únicos. É neste dia, então, hoje, teremos aí também o segundo festival de tortas deliciosas para você degustar ali na Feira do Tramas, no Mercado Público, a partir, já se começou e vai até às 5 da tarde. 10 com mais 38 minutos, transforme a sua fita de videocassete para DVD. Fale com meu amigo Montenegro pelo WhatsApp, é somente mensagens, tá? 988045564. Tá fora do município? É o DDD 49. 988045564. 21 para as 11, Grupo Criolaço, moldura da querência.

0: Isso aqui no programa Show do Sábado.
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0: E as informações do esporte vem chegando com ele, Elcio José.
2: Alô, alô, galera. Alô, amigos do Sábado Show. Tô chegando para falar de esportes e de futebol. Olha, na próxima quarta-feira, dia 17, às 13:30 da tarde, na sede da Federação Catarinense de Futebol, em Balneário Camboriú, vai haver o Conselho Técnico da Série C do Campeonato Catarinense. Portanto, é quarta-feira. No primeiro encontro, participou lá na federação o time do Porto, Pedra Branca, Batistense, Caçador, Próspera e Atlético Catarinense, além do Manchester Catarinense Joinville, que pretende disputar a competição, junto com Imbituba e Internacional. Fala Internacional, hoje o Inter está completando mais um aniversário. Parabéns, Leão Baio, você dorme e pode acordar a qualquer momento. Bom dia.
0: Muito bem, Elcio José. O Internacional de Lages completando hoje 77 anos de existência. E em entrevista exclusiva aqui para a Rádio Clube, o presidente do Inter de Lages, o Christopher Nunes, anunciando aí o retorno do Leão Baio. É claro, todas as informações você acompanha aí na área esportiva, dentro do Jornal da Clube, na segunda edição, a partir do meio-dia.
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0: Agora, faltando 16 para as 11, show do sábado, Leandro Leonardo, mexe, mexe.

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3: Agora faltando 9 para as 11, seguimos com o programa Show do Sábado. 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E hoje o Solar Eventos, a entrada é franca no sabadão especial das 8 às 9:30 da noite. Será servido um bolo de graça para todos. Por quê? Porque é aniversário do patrão Cláudio Bianchini.
9: Feliz aniversário.
3: Parabéns, Cláudio Bianchini, de aniversário.
9: Feliz aniversário, feliz aniversário.
3: E hoje tem festa no Solar Evento das 8 às 9:30 da noite. Servido bolo de graça para todos. E tem um bailão de aniversário do Bianchini. E a banda no palco é para lá de boa, a banda Portal 10. Cláudio, saúde e vida longa é o desejo de todos pela passagem do seu aniversário e, é claro, os demais aniversariantes aí, ó, vida longa. E Bora lá com o programa Show do Sábado. Quem vem chegando por aqui, o Emerson lá do Guarujá. Bom dia, meu amigo. Bom dia também para Elenir. Oi, Elenir, tudo bem com você? Oferecendo a próxima música para a Grazi, o Gael, o Juliano, o Christopher e toda a família. Newton César. E para nós aqui e também para Maria. É isso? Então tá feito o registro, minha amiga. Olá, o presidente do bairro, Frei Rogério, Paulo Machado, chegando por aqui. Tudo bem com você, Paulo? Vai ter bingo quando? Dia 14, 14 amanhã, das 6 às 2, com... Quem quiser comprar bingo, então, aí, entre em contato com o meu amigo Paulo, presidente lá do bairro Frei Rogério. Tânia Mendes, do São Francisco, tá tudo bem com você? Um bom final de semana, minha amiga. João Terra, lá na parte alta da cidade. Enfim, é o pessoal que vem chegando por aqui. Mandando bom dia pra você, Romilique. Obrigado aí pela sintonia. 7 para as 11, vamos com música. Fogo de Chão, A Moreninha dos Meus Olhos.

0: Calma aqui no programa Show do Sábado. Alô, meu amor. Agora pontualmente 11 horas. 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
2: Agora, 11:04.
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0: Muito bem, agora 11 horas com mais 4 minutos. Ao meio-dia tem a segunda edição do Jornal da Clube no setor policial. As últimas informações aí com Rodrigo Silvério na programação da número 1 do Ibope. E não podemos esquecer, hoje tem a estreia do Brasil na Copa do Mundo e tudo você acompanha aqui no SCC-SBT com toda a equipe no canal 10.1. A equipe aí que vai trazer todas as emoções do Brasil estreando na Copa do Mundo. Brasil e Marrocos, o que é que vai dar, hein? A torcida aí vai estar a mil acompanhando tudo pelo SCC-SBT. 11 horas com mais 5 minutos, 11 com mais 5, e tem mais aniversário para ser registrado aqui. Quem esteve de aniversário na última quinta-feira, dia 11, foi a Laura.
1: Feliz aniversário,
0: e Laura, que é minha vizinha, você tem mensagem especial para você, da vó Zoraide e de toda a sua família. Feliz dos 18 anos, Laura, tá bom? Você que trocou o conforto da sua casa pela batalha nos gramados. Vá em frente, brilhe muito e saiba que a sua família e o nosso amor por você continuam. Estamos aqui torcendo e esperando por você. Temos muito orgulho de ver a menina que você se tornou, incrível e cheia de luz. Que essa nova fase seja repleta de sonhos realizados, saúde e muitas conquistas. Te amamos muito! E estamos aqui no Serrano comemorando o seu aniversário junto com toda a sua família. A Laura, que esteve de aniversário na última quinta-feira, dia 11. Saúde! E vida longa, a família toda reunida ali no Serrano, acompanhando o programa Show do Sábado, esta bela homenagem aí, é claro, com um desejo de muita saúde e muito sucesso, tá bom, Laura? Saúde e vida longa! E aproveitando a oportunidade, os demais aniversariantes aí, muitos e muitos anos de vida, é o desejo de toda a equipe aqui do programa Show do Sábado, você que acompanha essa programação todos os sábados com o Serginho Delis, tá bom? É bom fazer aniversário, né? A família se reúne, tem bolo, tem churrasco, tem abraço e o importante, presente, é claro, aquele carinho de todas as pessoas aí que amam e desejam saúde e felicidade. 11 horas com mais 7 minutos, 11 com mais 7, e vamos em frente. O programa Show do Sábado também tem a presença aqui de Paula Fernandes com Lauana Prado no mesmo olhar. 11:08. Bom dia.

0: carisma, amor de primavera. Nossa alô vai pra dona Maria Ivonete Coelho lá no Santa Helena. Gosta muito do grupo Carisma, especialmente dessa música aí, Amor de Primavera. E também teve por aqui
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0: Paula Fernandes. 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
2: 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Chama o seu Aderbal no 998-25-3584 998-25-3584 11:19, manda um abraço pro pessoal do bairro Santo Antônio e também para os companheiros de trabalho aqui no albergue. Opa, quem é que tá mandando aqui é o Sérgio Alves. Então um abraço a todos que estão aí curtindo o show do sábado, bom? Hamilton Faria, tá tudo certo com você, Hamilton? Uma ótima sabadão aí, um ótimo final de semana, tá bom? O Alexandre de Passos está lá em Anitta Garibaldi, oferecendo para a tia Zenite e a mãe Lindaura, que estão ouvindo a clube. Povo querido, aí Anitta Garibaldi, obrigado pelo carinho. Meu amigo Carlos, o Tita, ali da Associação dos Aposentados e Pensionistas, mandando a todos um ótimo final de semana e curtindo a Rádio Clube. Obrigado, meu querido, aí, e a todos os nossos queridos da Associação de Aposentados e Pensionistas, tá bom? Ângela Neres, do Araucária, chegando por aqui. Tudo bem com você, Ângela? Ótimo final de semana. O pessoal lá na reserva também chegando por aqui. Olá, Serginho Felício. Chama nós que já estamos aqui no trabalho social. Dando aqui sempre aí na luta, na batalha, né, meu amigo Felício? Adelita, lá no Vila Marisa, empregadinha, teve de aniversário, está de aniversário, é isso? Opa, esteve de aniversário essa semana, então, minha amiga, saúde e vida longa é o desejo de todos no Rádio Clube, tá bom? Saúde e vida longa. O Aldori, lá de Santa Helena, está na escuta, bom demais ouvir a Rádio Clube. Parabéns para a esposa Inês, pela passagem de 44 anos de casado, ele e a esposa Inês, saúde, que Deus abençoe vocês, o casal aí, e a união, tá bom? Saúde para vocês. Paulinho Mocelin, a perna da gralha azul, 11:21.

chapéu. Paulinho, Mocelinha, Pena da Gralha Azul, o Aldorila. Vamos corrigir aqui. Ele tá mandando um abraço para o Ivandir e a esposa dele, a Inês, pela passagem de 44.

0: jogo da TV aberta que você possa imaginar. E depois, às 6:30, ele vem com tudo, haja coração, Galvão Bueno, na voz dele, a gente vai ouvir a transmissão do SBT, aquela que vai gritar o gol junto, sem delay, viu? Então a gente está te esperando nessa grande programação e, claro, para a torcida, para nossa seleção. Vai ser esporte de segunda a sexta-feira a partir do 12:05. Um abraço.
1: Muito bem. Ponto 1. 11:25. Terceira dimensão.

0: 6 para o meio-dia.
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E nosso amigo Claudio Bianchini está de aniversário hoje, então vai ter entrada franca no Solar Eventos, das 8 às 9h30 da noite, servido aí um bolo de graça para todos. Vamos lá cantar os parabéns pro Cláudio, e tem bailão de aniversário do Bianchini no Solar, a banda no palco aí. A banda é pra lá de boa, hein? Portal 10, comemorando o aniversário do Claudio Bianchini. E o pessoal compartilhando aqui no WhatsApp, foto, opa, é a Sueli preparando um peixe, inclusive mandou a foto aqui com a gente. Sueli, bom apetite pra você. Mas aqui, ó, é um cascudo do Rio Doce, opa, convida a gente aí, porque tá especial demais, só o preparo e o tempero, imagina depois de pronto, tá, Sueli? Então, bom almoço pra você e pra toda a sua família. Chegou água na boca. Peixe é bom demais, né? Quem que não gosta? 11 para o meio-dia, flor do meu jardim com os filhos do Rio Grande.

0: Banda Belli, aqui no programa Show do Sábado, Conto de Fadas e os Filhos do Rio Grande, com A Flor do Meu Jardim. Cinco para o meio-dia, só me resta agradecer o seu carinho, a sua audiência, você que me acompanhou, muito obrigado. Fique na programação da Rádio Clube, vem chegando aí Evandro Gioppo com a segunda edição do Jornal da Clube. Volto com vocês amanhã a partir das 9 da manhã, no programa Domingo Especial. Bom final de semana, se cuidem, fiquem bem. Vamos torcer pro nosso Brasil aí, porque a estreia hoje na Copa do Mundo, Brasil e Marrocos, e você acompanha tudo pelo SCC-SBT, canal 10.1. Ele, Brasil, fiquem com Deus, bom final de semana, tchau!
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0: Olá, boa tarde. Hoje é sábado, 13 de junho de 2026. O tempo em Lages, neste momento, é de céu encoberto, bastante nuvens. Temperatura de 13 graus. Em Bom Retiro, a temperatura é um pouquinho mais alta, 14 graus neste momento. Em Otacílio Costa também, um pouquinho mais alto, 14 graus no início desta tarde de sábado. São os destaques do Jornal da Clube nesta segunda edição. Inteligência artificial criada no Brasil prevê o tempo em curto prazo. Anvisa cria Centro Nacional para monitorar efeitos adversos de vacinas. SUS de Santa Catarina realiza tratamento inovador com células-troncos para dor crônica. Inter de Lages comemora 77 anos e com exclusividade para a Rádio Clube, o presidente do clube confirmou a volta do Leão Baio aos gramados. E ainda no esporte tem mais destaque com Elcio José.
1: Bola rolando final de semana pelo catarinense da Série B, pela Série C e pela Série B do Campeonato Brasileiro.
0: No setor policial, adolescente comandado por latrocínio é apreendido em boca de fumo durante ação da Polícia Militar em Lages.
2: Nacionais.
0: O Supremo Tribunal Federal decidiu ampliar e o dever de fiscalização e moderação de conteúdo pelas plataformas digitais. A medida estabelece critérios mais rigorosos para as empresas de tecnologia em casos de circulação de publicações criminosas ou difamatórias na internet.
3: Após muito debate no Supremo Tribunal Federal, as grandes plataformas digitais terão 60 dias para adotar as novas medidas de combate a conteúdos ilegais. A decisão foi tomada nesta semana no STF, que ampliou a responsabilidade das chamadas Big Techs sobre as publicações feitas por usuários. Entre as exigências estão mecanismos para impedir a circulação de conteúdos que envolvam exploração sexual de crianças e adolescentes. Além disso, as plataformas são obrigadas a manter representante legal no país para receber intimações da justiça. O professor de tecnologia Vivaldo Bretnitz considera as medidas muito positivas, mas questiona a viabilidade.
4: Existem dúvidas a respeito da viabilidade de sua implementação efetiva. Um exemplo clássico dessas dúvidas é o acesso de crianças e adolescentes a conteúdo impróprio. Em alguns lugares, como Austrália, Nova Zelândia e países da Europa, esse assunto vem sendo discutido há mais tempo e até agora ainda não existem soluções viáveis para garantir que essas crianças e adolescentes deixem de acessar conteúdo impróprio.
3: Professor Vivaldo Bretnitz destaca o poder que têm as grandes plataformas, as Big Techs internacionais. De acordo com o especialista, a preocupação é de que essas empresas tentem burlar as medidas de alguma forma.
4: Eu acredito que haverá soluções intermediárias, como, por exemplo, uma preocupação maior com relação ao estabelecimento de representação dessas empresas aqui no Brasil, a criação de canais de atendimento que pode acontecer, mas canais que não sejam efetivos, né? Que não funcionem realmente e que no final das contas as Big Techs acabem tomando medidas que simplesmente vão maquiar a realidade. Infelizmente, nós estamos tratando com instituições, com empresas extremamente poderosas e que enfrentam problemas semelhantes no mundo inteiro e até agora vem se safando sem grandes dificuldades.
3: A tese final do julgamento deverá ser aprovada em uma sessão marcada para a próxima quarta-feira. Produção e reportagem, Norberto Notário.
0: Cientistas brasileiros desenvolveram uma inteligência artificial capaz de prever chuvas fortes com até 3 horas de antecedência. Batizada de Tupã, a ferramenta utiliza dados de satélite e cálculos matemáticos para antecipar temporais, ajudando na prevenção de catástrofes e na gestão de crises climáticas urbanas.
5: Pesquisadores do INPA, Instituto de Matemática Pura e Aplicada, organização vinculada ao Ministério da Ciência, Tecnologia e Inovação, desenvolveram um modelo de inteligência artificial para a previsão do tempo em curto prazo. Tupã, como é chamada a ferramenta, é capaz de avisar sobre a ocorrência de chuvas com 3 horas de antecedência, por meio do uso de dados de satélites e cálculos matemáticos, representando vantagens de tecnologia e cobertura em relação ao modelo tradicional de previsão. O projeto foi criado para funcionar em regiões que não tenham radares terrestres ou que eles não estejam em quantidade suficiente. O período de 3 horas é considerado decisivo para a avaliação de situações meteorológicas e a tomada de decisões na prevenção de catástrofes, com potencial para ajudar cidades na gestão dos recursos climáticos, em especial aquelas em situação de risco. O modelo já foi testado no Rio de Janeiro e em Manaus. Fora do Brasil, os testes foram em La Paz, na Bolívia, Toronto, no Canadá, e Miami, nos Estados Unidos. O Tupan foi desenvolvido por doutorandos do INPA. Leonardo Voltarelli é um deles e detalha o funcionamento da ferramenta.
2: Imagina que a gente tem uma certa sequência de frames e o que a gente está fazendo é falando para o modelo qual é a sequência de frames que aconteceu no passado e pedir para ele completar o vídeo, né? Falar quais são os próximos frames que vai acontecer, né? Então, a ideia de como esse modelo funciona é que durante um treinamento ele viu vários eventos de chuva, né? Que são como esses vídeos do que estava acontecendo com a chuva. Ele extraiu informações a partir daquilo e aí ele foi treinado, né? Para aprender justamente só com as primeiras imagens da chuva, falar quais seriam as próximas.
5: O pesquisador destaca ainda os benefícios gerados pela tecnologia.
2: A grande vantagem do Tupan é poder ajudar nesse momento de tomar alguma decisão, né? Então, como que isso acontece atualmente? Tem um profissional, que é um meteorologista, ele olha os dados antigos, né? Do que aconteceu e o que está acontecendo agora, e ele toma alguma decisão baseada nisso, baseada na experiência dele. O ponto é que isso pode demorar, e o Tupan entra justamente para auxiliar nesse momento. Ele vai gerar uma precisão baseada no conhecimento que ele tem e que também acerta bem pelos resultados que a gente teve.
5: Atualmente, o modelo está sendo utilizado para auxiliar previsões do tempo no Rio de Janeiro. Os próximos passos do projeto serão testes em outros continentes, com foco na Ásia e África, e ampliação do tempo de previsão. No Rio de Janeiro, Carolina Pessoa.
0: A Agência Nacional de Vigilância Sanitária criou o Centro Nacional de Monitorização de Medicamentos para acompanhar eventos adversos de vacinas. A medida foi tomada após a suspensão da vacina do Instituto Butantan contra a dengue para investigação de casos graves.
6: Os eventos adversos relacionados a vacinas vão ser acompanhados por um grupo específico dentro da Anvisa, a Agência Nacional de Vigilância Sanitária. Uma portaria publicada nesta sexta-feira no Diário Oficial da União instituiu o Centro Nacional de Monitorização de Medicamentos na gerência de farmacovigilância da Anvisa. A medida vem após o governo suspender a aplicação da vacina do Instituto Butantan contra a dengue para investigar casos graves, incluindo 2 mortes registrados em pessoas vacinadas. O centro deverá assegurar a identificação de problemas de segurança relacionados a medicamentos e vacinas, disseminar informações para os profissionais de saúde e propor medidas regulatórias para proteger e promover a saúde de usuários de medicamentos. Além disso, vai representar o Brasil no Programa Internacional de Monitorização de Medicamentos da Organização Mundial da Saúde. O texto assinado pelo ministro Alexandre Padilha determina também que o Departamento do Programa Nacional de Imunizações colabore com o centro na vigilância de eventos que possam ter relação com a vacinação. Em Brasília, Gabriel Brum.
0: Bom, vamos trazer aqui 2 informações internacionais, né? Que já circulam aí nos principais portais de notícias. Um deles é que na manhã deste sábado, o primeiro-ministro paquistanês disse que os Estados Unidos e o Irã concordaram com os termos para o acordo de paz que encerra o conflito de meses no Oriente Médio. O porta-voz do Ministério das Relações Exteriores do Irã afirmou que a assinatura de um memorando de paz não será realizada ainda neste domingo, né? Mas a informação é que nos próximos dias seja feito aí esse ato oficial trazendo paz para aquele conflito. E outra informação internacional que a gente traz agora aqui também envolve os Estados Unidos da América, né? Uma operação conjunta e inédita entre os governos dos Estados Unidos e da Venezuela resultou na morte de Héctor Guerrero Flores, o Ninho Guerrero, como era conhecido. Ele era o principal líder do grupo ou da facção criminosa Trem de Aragua, uma das maiores e mais violentas organizações criminosas da América Latina. O anúncio foi feito inicialmente pelo presidente norte-americano, Donald Trump, e confirmado logo depois por Caracas. Ninho Guerreiro estava foragido desde 2023 e tinha a cabeça dele avaliada em US$5 milhões pelo Departamento de Estado norte-americano. Ele respondia por tráfico de drogas, armas, extorsão e homicídios. O Trem Aragua, que era o grupo criminoso, né, a organização criminosa que, segundo informações, Ninho Guerreiro comandava, nasceu em 2014 dentro da prisão de Tocoron, na Venezuela. E o grupo expandiu aí por vários países do continente e vinha sendo classificado por Washington, nos Estados Unidos, como uma organização terrorista e uma das maiores ameaças à segurança interna dos Estados Unidos da América.
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0: Bom, chegou a hora da estreia. O Brasil inicia sua caminhada em busca do Hexa na Copa do Mundo, neste sábado, às 19h, disputando o seu primeiro jogo contra a seleção de Marrocos. A partida é válida pela primeira rodada do Grupo C. A transmissão ao vivo do confronto para todo o país poderá ser acompanhada pelo SBT, o SCC SBT, o canal 10.1, na TV aberta, aqui em Santa Catarina, e pelo canal N Esportes na TV fechada e plataformas digitais. Para o duelo, o principal desfalque da seleção brasileira é o camisa 10, o Neymar, que se recupera de uma lesão na panturrilha e deve desfalcar a equipe na estreia. Do outro lado, a seleção de Marrocos tenta repetir a boa campanha do último Mundial e chega embalada por uma sequência de 29 partidas sem derrota, embora também precise lidar com desfalques por lesão. 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A Secretaria de Estado da Saúde de Santa Catarina realizou um tratamento inédito com células-tronco pelo Sistema Único de Saúde, pelo SUS. A técnica combinada de medicina regenerativa atende pacientes com dor crônica provocada por artrose e problemas na coluna, com potencial para ser aplicada em larga escala na rede pública.
8: A Saúde Pública de Santa Catarina realizou recentemente um tratamento inovador com procedimento combinado de medicina regenerativa utilizando células-tronco. A solução foi ofertada no Hospital Governador Celso Ramos, unidade do Governo do Estado, contemplando uma paciente que sofria com dor crônica há 6 anos, mesmo após uma cirurgia de artrodese. As duas técnicas utilizadas já haviam sido implementadas na unidade separadamente, mas nesta oportunidade elas foram aplicadas de forma simultânea pela primeira vez. Responsável pelo procedimento, o médico especialista em tratamento da dor e medicina regenerativa, Dr. Felipe Lampa, detalha.
9: Essa paciente já não era mais um caso para uma intervenção cirúrgica propriamente dita e também as medidas conservadoras não estavam dando conta. Então, nós propusemos esse tratamento combinado, no qual a gente faz uma radiofrequência pulsada do nervo e isso faz com que diminua a dor sentida pela paciente. E além disso, como método inovador, nós combinamos o aspirado de medula óssea, no qual a gente retira as células mesenquimais, que antigamente eram conhecidas como células-tronco da medula óssea, e deposita diretamente nesse tecido inflamado, nesse tecido danificado. Isso foi inédito. Eu desconheço algum outro lugar do SUS, algum outro hospital que realiza essa técnica combinada. As células exercem tanto um efeito imediato no que se refere à analgesia, o alívio da dor, a diminuição do processo inflamatório, mas ela sobretudo tem um efeito que se dá ali a médio e longo prazo. Ela promove uma analgesia e uma recuperação duradoura.
8: A combinação das técnicas tem potencial para ser utilizada em larga escala e apresenta benefícios em relação a outros procedimentos, como avalia o médico especialista em tratamento da dor, Dr. Felipe Lampa.
9: Primeiramente, ele não ocupa leitos de enfermaria nem de UTI do hospital. Então, o paciente vem e sai no mesmo dia. Ele já entrega um resultado imediato e, além disso, o paciente não sofre nenhum corte, né? É um procedimento minimamente invasivo, o paciente já sai caminhando e, além disso, ele representa um custo muito baixo para o hospital e para o estado. Isso é muito superior ao tratamento convencional, porque a gente não usa corticoide, que tem inúmeros efeitos colaterais. Nós já dispomos de conhecimento técnico-científico necessário para implementar isso em larga escala. Bastaria aí ajustar algumas questões operacionais para que a gente possa oferecer esses procedimentos ao maior número de pessoas possíveis aí na assistência pública. Poderia usar isso para tratar inúmeras causas, né? Então, uma artrose de joelho, problemas lombares, problemas cervicais, problemas do quadril, todas essas patologias se beneficiariam da utilização dessas técnicas.
8: A implementação do tratamento combinado em larga escala depende de um processo de formalização do procedimento para oferta regular via Sistema Único de Saúde. De Florianópolis, da Rede de Notícias Acaerte, Cadu Reis.
0: A Polícia Penal de Santa Catarina desenvolveu um modelo próprio para gerenciar a ocupação de vagas nas unidades prisionais do estado. O sistema vai funcionar por meio de uma central de regulação, otimizando o controle e a distribuição dos detentos no estado.
7: Santa Catarina se tornou o primeiro estado do país a contar com uma estrutura própria da Polícia Penal para gerenciar, em tempo real, a ocupação das unidades prisionais. Operada 24 horas por dia, a Central de Regulação de Vagas agiliza a distribuição de presos e otimiza a ocupação das unidades prisionais. A ferramenta fortalece a gestão do sistema, reduz etapas burocráticas e contribui para uma distribuição mais equilibrada da população carcerária. A central também vai ter um papel fundamental na administração das mais de 9 mil vagas prisionais previstas pelo governo do estado. Para a secretária de Estado da Justiça e Reintegração Social, Daniele Amorim Silva, o modelo adotado pela Sejuri reforça o protagonismo do governo do estado na busca por soluções modernas na área penal.
10: Essa é uma modalidade que veio pelo CNJ, porém Santa Catarina foi pioneiro na instalação do equipamento no estado. Todos os estados precisarão ter a central de regulação de vagas, mas em razão do pioneirismo de Santa Catarina, acaba que está sendo um modelo que está sendo utilizado de exemplo também para os outros estados. Facilitará na questão da gestão das vagas, como o nome propriamente diz, e a gente vai poder conseguir equilibrar a ocupação das nossas unidades prisionais.
7: Entre os principais benefícios da mudança estão o melhor aproveitamento das vagas existentes, a redução da superlotação em determinadas unidades e a maior agilidade nos processos de transferência e movimentação de presos. A central também contribui para garantir a correta separação entre presos provisórios e condenados. Além disso, possibilita que os custodiados sejam encaminhados para unidades compatíveis com seu perfil, considerando o tipo de crime cometido, histórico prisional, comportamento carcerário, entre outros fatores. Repórter Eduardo Melo.
0: E você confere em instantes aqui no Jornal da Clube. Obras avançam e Serra do Corvo Branco projeta reabertura parcial em julho. Serra Catarinense recebe capacitação gratuita sobre captação de recursos e projetos culturais. No esporte, Elcio José traz o destaque.
1: Confira comigo daqui a pouquinho os jogos deste sábado e domingo pela Copa do Mundo.
0: Fique ligado ainda na previsão do tempo para este final de semana, agora 12:20.
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0: Agora é 12:23.
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0: O Comitê de Cultura de Santa Catarina realiza no próximo dia 18 de junho uma agenda de formação e assessoramento técnico voltado a gestores, conselheiros e agentes culturais da Serra Catarinense. A programação inclui oficinas gratuitas de elaboração de projetos para os editais da Política Nacional Aldir Blanc. O destaque do evento é o lançamento regional do projeto Diálogos com a Gestão, que reunirá integrantes do Colegiado de Cultura da Amures e representantes municipais. O encontro vai debater a implementação do Sistema Nacional de Cultura, o funcionamento de conselhos e fundos municipais, além da execução e prestação de contas dos recursos federais. Em Lages, a atividade acontece então no dia 18 de junho, começa às 2 da tarde e vai até às 5 horas, no Casarão Juca Antunes, no centro da cidade. A participação é gratuita e garante também um certificado. Para mais informações, o Comitê de Cultura disponibiliza o atendimento via WhatsApp pelo número 49-99198-8311. Agora, 12:24. As obras de pavimentação em concreto da SC-370 na Serra do Corvo Branco entram num ritmo acelerado. Com investimento superior a R$ 50 bilhões pelo programa Estrada Boa do Governo do Estado, Santa Catarina projeta a reabertura parcial do tráfego de veículos na Serra para o mês de julho, em um sistema em meia pista e com horários controlados. O secretário de Estado da Infraestrutura e Mobilidade, Ricardo Grando, falou sobre essa obra e a previsão de abertura parcial da Serra.
17: A Serra do Corvo Branco certamente vai se transformar num dos destinos mais importantes do sul do Brasil. Quem conhece já verifica aquilo que é o movimento, o fluxo de pessoas e turistas e curiosos que tem, que é uma serra sensacional. Mais de 50 anos o pessoal desejava a pavimentação da serra complexa. Nós no último episódio de grandes chuvas, o ano passado, a gente teve diversos deslizamentos. Nós estamos atacando em 5 pontos emergenciais, né? Por isso que a obra, na realidade, poderia ter avançado com mais celeridade se não fosse essa ocorrência das chuvas, mas a gente está indo bem, né? O nosso prognóstico é até no máximo final do mês de julho a gente poder liberar o trânsito 1 hora ou 2 horas por dia, 1 hora de manhã, 1 hora à tarde, e a gente está pensando qual é a melhor solução para que a gente comece a dar fluxo. A obra vai ser entregue ainda nesse governo. O governador Jorginho Melo esteve lá comigo 2 oportunidades, sabe da magnitude e da complexidade da obra, mas certamente até o final do ano a gente vai concluir ela na sua integralidade.
0: Bom, é uma boa notícia, né, pra gente, pro nosso turismo, principalmente no mês de julho aqui, que a gente tem uma movimentação, junho, julho, né, uma movimentação turística maior devido ao nosso inverno mais rigoroso. Então, a Serra do Corvo Branco funcionando também, além de auxiliar nessa movimentação turística, o pessoal poder visitar esse ponto também, ajuda ali os moradores da região que esperam há mais de um ano, né, uma liberação parcial ou com horários especiais para poder trafegar naquele trecho da rodovia. Bom, ainda naquela região da Serra Catarinense, agora a gente vai para São Joaquim, porque a Secretaria de Obras do município está realizando um mutirão de manutenção da iluminação pública para recuperar mais de 200 pontos com defeito nas áreas urbana e rural do município. Além dos reparos, São Joaquim também substitui lâmpadas antigas de vapor de sódio por luminárias de LED, que são mais eficientes. O morador que identificar postes apagados ou com problemas pode solicitar o conserto diretamente à Secretaria de Obras de São Joaquim. Os pedidos devem ser feitos pelo WhatsApp 49-3233-6464, 3233-6464 ou presencialmente na sede da Secretaria em São Joaquim.
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0: O Inter de Lages completa hoje 77 anos. A equipe foi fundada em 1949 e viu sua principal conquista no título da Série A do Campeonato Catarinense em 1965. O clube também venceu a Série B estadual em 1990, 2000 e 2014. O time lagiano também foi vencedor da Série C em 2013. Entre os anos de 2015 e 2018, o Internacional representou Santa Catarina na Série D do Campeonato Brasileiro. E hoje, para comemorar a data, o repórter Rodrigo Silvério conta com exclusividade o retorno do Leão Baio aos gramados neste ano.
18: E hoje o Esporte Clube Internacional, nosso Leão Baio, está comemorando 77 anos de história. O clube que conta com uma história rica de conquistas aqui no estado é o nosso representante da Serra Catarinense e que surgiu lá no dia 13 de junho de 1949. Quantas partidas, quantas vitórias, quantas conquistas, também quantas derrotas amargas nós presenciamos aqui no nosso Tio Vida, a casa do Internacional. E o Internacional de Lages que teve, né, o seu principal título, a Série A do Catarinense de 65. Lá naquele ano, essa bela equipe do Batista, do Antenor, do Leuquídio, do Setembrino, do Carlinhos, do Dair, do Almir, do Zezé, do Ricardo, do Puskas e do Anacleto venceram o time do Metropol de Criciúma por 2-1 num jogo no dia 27 de março e conquistaram Catarinense para a nossa cidade. Naquele jogo lá, esse 2-1, o Anacleto anotou 2, rapaz. E o Nenê foi quem fez o gol do Metropol. Por que que eu tô falando tudo isso? Porque nesses 77 anos, quem ganha o presente é o torcedor do nosso Colorado Lagiano. O presidente do Inter, Christopher Nunes, fala com a gente agora e confirma, presidente, a volta do Internacional, muito provavelmente já no mês de setembro, iniciando a Série C do Campeonato Catarinense.
19: É um prazer enorme poder estar voltando aqui à Rádio Clube para falar do nosso Inter, falar do nosso glorioso. Um dia tão especial, né? Um dia que completamos 77 anos de história, um dia que temos aí o nosso primeiro jogo na Copa do Mundo, acho que uma coincidência tremenda, que faz com que o coração do nosso lagiano tenha um dia tão especial, né? Além de a gente ter esse primeiro confronto dentro do nosso calendário de Copa do Mundo, temos aí o Inter voltando com notícias boas, notícias especiais, e não podia ser diferente, né, cara? Depois de mais de 7 longas décadas de história, de parceria entre a Rádio Clube e o Inter, não poderia deixar de ser aqui na Rádio Clube, né, cara? Todo carinho, todo histórico que essas duas grandes famílias lagianas têm para poder, na verdade, estar aí, querendo ou não, voltando a ter, vamos dizer assim, felicidade para o nosso glorioso, né? Eu acho que o nosso grande

0: de problemas tributários, trabalhistas, cíveis, que fazem com que o internacional venha sofrendo e sangrando ao longo dos anos. Eu acho que o que mais nos importa é que o clube possa apresentar aí um plano de trabalho e detalhes de organização ao longo das próximas semanas, para que o torcedor lajeano entenda o porquê desse recolhimento, o porquê desse momento de retorno e principalmente, né, quais serão os próximos passos a serem dados. Eu acho que se inicia aí nesse grande dia, né, cara, um dia de estreia de Brasil em Copa do Mundo, dia de aniversário de glorioso, 77 anos de Inter de Lages, a gente poder trazer em primeira mão na Rádio Clube, em parceria, né, com o Grupo SCC, o retorno oficial do Internacional às competições profissionais, que será dada a confirmação agora no dia 17, na quarta-feira, perante a Federação Catarinense de Futebol, no Conselho Técnico, né, na reunião de arbitral que vamos ter aí em Balneário Camboriú.
1: E com esta informação que nos enche de alegria e motivação, nós vamos até torcer diferente para a estreia da seleção brasileira logo mais à noite. Então, parabéns Internacional de Lages, parabéns por sua história, parabéns ao torcedor por acreditar. E quantas vezes nós rimos juntos, conquistamos juntos, choramos juntos, nos decepcionamos juntos e agora criamos uma nova caminhada nesse retorno do Internacional neste ano de 2026. Onde há, a clube está. Repórter Rodrigo Silvério.
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3: Bom, vamos lá então com a previsão do tempo, porque ele está chegando. Peter Scheuer na programação, linha aberta para você, Peter.
4: As condições atmosféricas permanecem bastante estáveis durante esse sábado, mantém o tempo seco e com temperaturas baixas nesse início de manhã registradas. Temperaturas máximas próximas aí dos 16 a 17 graus e a maior parte do dia é aproveitável. No domingo, tempo bom, geada isolada no topo da Serra Catarinense, temperatura agradável à tarde, mínima de 0 a 4 graus, zero, pontualmente negativo nas baixadas e vales. E a boa parte do dia é estável, com sol e algumas variações de nuvens. Na segunda, terça, quarta, mantém o tempo bom, geadas isoladas ao amanhecer, principalmente nas baixadas e fundos de vales. Peter Scheuer, meteorologista, com a previsão do tempo.
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3: Agora na Clube, 12:38. Bom, vamos trazer uma informação aqui, ó, bem interessante, gente, sobre um evento religioso, né? A gente teve um durante essa madrugada, o início da manhã, 5 horas da manhã, que é o Amanhecer Cristão, né, no Estádio Municipal Vidal Ramos. E amanhã a gente tem um grande evento também religioso que inicia na Igreja do Navio, tá? A comunidade católica de lá se prepara para o início de uma semana intensa de devoção. Começa amanhã, dia 14, a sexta edição do Cerco de Jericó, na paróquia, então, do Navio, com o tema Fica Conosco, Senhor. O evento religioso segue até a próxima semana com missas diárias, momentos de adoração contínua, né? E quermesse também à noite. A celebração de abertura acontece então no domingo às 7 horas da noite, com a primeira missa solene dedicada às famílias. A partir daí, a programação segue com a adoração ao Santíssimo Sacramento durante as madrugadas e tardes, além de celebrações temáticas todas as noites, às 7:30 da noite, então. Quem traz mais detalhes sobre essa programação e convida os fiéis da região é o pároco da Igreja do Navio, Padre Álvaro Emanuel.
4: Olá, queridos amigos da Rádio Clube, aqui é o Padre Álvaro, da Paróquia do Navio. E quero comunicar e convidar a todos para o nosso sexto Cerco de Jericó, que vai acontecer na Paróquia do Navio, e a abertura será neste domingo, dia 14, na missa das 19 horas. Serão 7 dias de oração, de encontro, de celebrações diante do Santíssimo Sacramento, né? Nós teremos uma programação bem extensa. Durante os 7 dias teremos missa às 6 horas da manhã e às 19:30 durante a semana, né? A missa das 19:30 é onde nós passamos sempre com o Santíssimo Sacramento. Nos outros horários, os nossos grupos pastorais, movimentos, serão revezados em oração, a oração do Santo Rosário, diante do Santíssimo Sacramento, de madrugada, de manhã, de tarde, à noite. Qualquer horário que você for na Igreja do Navio durante essa semana, você vai encontrar Jesus no Santíssimo Sacramento exposto e as pessoas que estarão lá rezando o Santo Rosário. Então, eu quero convidar você a participar desse momento de fé, de espiritualidade, né? O tema deste ano, Fica Conosco, Senhor, pedindo que, de fato, Jesus fique conosco, e Ele sempre está conosco, como nós falamos, Ele está no meio de nós. E nós também precisamos nos dispor a ficar com Ele. Então, esse nosso Cerco de Jericó, né, quer derrubar muitas muralhas, né? Muralhas espirituais, muralhas materiais, muralhas que nos impedem de alcançar as graças necessárias para a nossa vida. Então, fica aqui o convite para você participar. Lembrando que, a partir do dia 15, da segunda-feira, nós teremos todas as noites a nossa quermesse também, né? Então, você vem, participa da missa da noite, ou você que ficou algum horário de adoração, né? Participou lá da celebração, depois pode degustar um delicioso lanche que é preparado com muito amor, com muito carinho pelas nossas pastorais, pelas nossas lideranças, né? Entre o cardápio, nós teremos sopa de aioline, de aipim, nós teremos pastel, teremos cachorro quente, x-salada, churipã, que é o tradicional, né? Pão com linguiça, enfim, né? Muitas coisas gostosas lá na paróquia do Navio para você, né? Aproveitar. Então, participe do nosso sexto Cerco Jericó, iniciando neste domingo, na missa das 19 horas. Eu espero você. Muito obrigado à Rádio Clube pelo espaço e que Deus abençoe a todos.
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3: É, e vamos lá, é ele que está chegando com as informações. Hoje tem estreia do Brasil na Copa do Mundo. Elcio José, essas e outras informações você traz pra gente agora no Jornal da Clube, nesta segunda edição. Boa tarde.
5: Alô, ouvintes. Alô, Evandro. Muito boa tarde. Tô chegando para falar de esportes. Bola rolando esse final de semana pela Série C do Campeonato Brasileiro. Amanhã, domingo, 11 da manhã, em Brusque, Brusque, Santa Cruz. Domingo ainda, amanhã, 19:30. Lá no Ceará, Floresta e Figueirense. O Barra vai jogar na segunda-feira, 8:30, contra a Ferroviária de Araraquara, lá em São Paulo. Já pela Série B, os dois catarinenses jogam na segunda-feira, 9:00 PM. No Paraná, Londrina e Avaí. E em Criciúma, Criciúma e Ceará. A Série D, minha gente, só a semana que vem, dia 20 e 21 de junho. O Santa Catarina enfrenta o São José, o Marcílio Dias enfrenta o Cascavel, o Blumenau enfrenta o São Luís. Pela Série B do futebol catarinense, teremos amanhã domingo Jaraguá e Ercílio Luz, Metropolitano e Guarani às 15:00 PM. 16:00 PM, Caravaggio e Fluminense. A rodada será completada dia 17 com Tubarão e Blumenau às 15:00 PM e 19:30 PM Nação e Juventus. A Copa do Mundo, jogos de hoje, 16:00 PM, Catar e Suíça, 19:00 PM Brasil e Marrocos, 22:00 PM Haiti e Escócia, na madrugada, Austrália e Turquia. Os jogos de amanhã domingo, 14:00 PM Alemanha e Curaçao, 17:00 PM Holanda e Japão, 20:00 PM Costa do Marfim e Equador, 23:00 PM Suécia e Tunísia. E o Brasil está definido para o jogo de logo mais 19:00 PM contra o Marrocos. Alisson, Danilo Marquinhos, Gabriel Magalhães e Alexandro, Casemiro e Bruno Guimarães, Lucas Paquetá, Matheus Cunha, Vini Júnior e Rafinha. O jogo é logo mais 19:00 PM lá nos Estados Unidos. Amanhã, 11:00 PM da manhã, tem futsal feminino nos Jones Minosso. Leoas e Barateiro de Brusque brigando. Brigando pela ponta da tabela. Eu repito, amanhã, 11:00 PM no Jones Minosso. E não para por aí. Amanhã no Jones Minosso também, 8:30 PM, tem jogo valendo vaga para as oitavas da Liga Nacional de Futebol Silver, Copa do Brasil, entre Lages e Vélez Camaquã do Rio Grande do Sul. Esse jogo é amanhã, às 8:30 PM. Valeu, galera, em clima de Copa do Mundo, eu vou passando a bola para você, Evandro Gioppo, na continuação do Jornal da Clube. Um abraço, um bom dia e um bom final de semana.
3: Tá certo, tá certo. Valeu, Elcio. É isso aí, vamos na torcida, né? 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
3: Muito bem, agora 12:46. Antes do Rodrigo Silveiro chegar com as informações do setor policial, no geral, as principais ocorrências que movimentaram aí as últimas horas aqui a Serra Catarinense, a segurança pública, né? Polícia Militar, Polícia Civil, Científica, Polícia Penal, tudo que a gente traz aqui, né? De informações, Corpo de Bombeiros Militar também. Nós temos uma informação aqui que a gente compartilha, são as primeiras informações que a gente chega pra gente de um acidente grave agora, por volta do 12:15, né? Na BR-116 em Capão Alto, sentido Rio Grande do Sul, né? Até o momento, o acidente envolveu um automóvel e uma carreta e possivelmente duas vítimas fatais e uma grave, tá? Então, essa informação que a gente chega num primeiro momento aqui, a gente compartilha com vocês, informação desse acidente grave, na BR-116, na cidade de Capão Alto, né? No sentido do Rio Grande do Sul, então ali, Um acidente envolvendo um automóvel e uma carreta, possivelmente duas vítimas fatais e uma grave. As equipes da concessionária, da autopista, do SAMU e da Polícia Rodoviária Federal já estão no local, atuando no atendimento e garantindo ali a segurança nesse ponto para que todos possam trabalhar, né, nesta ocorrência. Estas são as informações que chegam para a gente aqui. Num primeiro momento, acidente grave registrado em Capão Alto, na BR-116. Bom, daqui a pouquinho o próprio Rodrigo Silvério vai nos atualizar e buscar mais informações sobre esse fato. Mas antes, ele traz aqui as informações do setor policial das últimas horas. Boa tarde, Rodrigo.
6: Olá, Evandro Giopo, muito boa tarde. Boa tarde aos ouvintes da programação da Clube. Vamos lá, trazendo as informações do setor policial. Um acidente de trânsito foi registrado na noite de ontem, por volta das 9 horas da noite, no quilômetro 242 da SC-112, em Rio Rufino. Esse acidente acabou mobilizando a equipe da Polícia Militar Rodoviária e resultou na prisão de um condutor. A ocorrência envolveu dois veículos Gol, um Gol com placas de Urubici e outro com placas de Rio Rufino. Apesar de não haver feridos, a caracterização do crime foi por embriaguez ao volante e pelo condutor estar sem habilitação, e gerou perigo de dano. No local, uma curva aberta de pista simples, o condutor do Gol de Urubici acabou invadindo a contramão e colidindo contra o Gol de Rio Rufino. O teste do etilômetro apontou 0,61 miligramas de litro de álcool no organismo do condutor responsável, o que configurou crime. Ambos os motoristas saíram ilesos, apenas danos materiais de pequena e média monta nos veículos, e após esses procedimentos, então, o autor foi encaminhado à Delegacia de Polícia Civil por estar conduzindo o veículo embriagado. Um acidente de trânsito com lesão corporal foi registrado ontem à noite, por volta de 7h30, no centro de Santa Cecília. A ocorrência foi atendida pelo Corpo de Bombeiros Militar com as viaturas ASO e a BTR. Foi uma colisão lateral. Até então, tudo ok. Um acidente que envolveu três veículos. O que chama a atenção e nós destacamos é que, de acordo com os bombeiros, uma mulher de 43 anos, que estava conduzindo um Captiva, ela acabou colidindo contra dois veículos estacionados. A motorista apresentava ferimento na face e sinais de alteração psicomotora, além de comportamento agressivo durante o atendimento. Tudo isso fez com que a Polícia Militar fosse acionada. Após ser imobilizada e estabilizada, ela foi encaminhada para uma unidade de pronto atendimento para avaliação médica, enquanto o local ficou aí sob responsabilidade da Polícia Militar. Corpo de Bombeiros de São Joaquim foi acionado para atender a um incêndio logo no amanhecer de hoje. Por volta de 4 horas e 30 minutos, as equipes foram até o bairro Santa Paulina. No local, combateram as chamas em uma construção de madeira localizada nos fundos de um terreno. Ela era utilizada como residência e depósito de materiais, de acordo com o que foi repassado pelo Corpo de Bombeiros, uma oficina. Quando as equipes chegaram ao local, a edificação já estava em fase de desenvolvimento completo do incêndio, ou seja, o fogo acabou consumindo toda a residência. Além de conter este incêndio, as guarnições priorizaram a proteção dos imóveis vizinhos, evitando a propagação das chamas. Não houve nenhum registro de vítimas. É apenas, então, a ocorrência de mais um incêndio aqui na Serra Catarinense. Fechando as informações, a Polícia Militar cumpriu o mandado de busca e apreensão judicial contra adolescente e desarticulou um ponto de comércio de drogas no início da noite de ontem, aqui em Lages, no bairro São Miguel. As guarnições foram até o local após receberem denúncias de que um jovem, procurado por ato infracional análogo ao crime de latrocínio, que é o roubo seguido de morte, estaria escondido em uma casa monitorada por suspeita de tráfico. Ao notar a aproximação das viaturas, uma pessoa fugiu para o interior do imóvel. Ele foi abordado em um dos cômodos e os policiais confirmaram a ordem de apreensão em aberto. Durante a vistoria na residência, que já havia sido alvo de denúncias ao Copom, os agentes localizaram diversos materiais utilizados para a comercialização das drogas. No local, por exemplo, foram localizados e apreendidos 18 gramas de substância análoga à cocaína, duas balanças de precisão e uma máquina de cartão de crédito, três aparelhos celulares, R$ 1.306 em cédulas fracionadas cadernos com anotações de contabilidade e utensílios com resquícios de entorpecentes. Segundo o relatório policial, o adolescente admitiu que mudou de endereço para evitar o cumprimento do mandado judicial e confirmou que atuava na venda de entorpecentes no local. Outras pessoas com histórico de consumo de drogas também estavam no recinto no momento da abordagem. Diante das evidências colhidas, o adolescente foi apreendido formalmente pela ordem restritiva e uma mulher que estava no imóvel recebeu voz de prisão em flagrante sob acusação de tráfico de drogas. Eles foram encaminhados até a Delegacia de Polícia Civil de Lages para registro dos fatos e início dos trâmites legais correspondentes. São estes os principais fatos do setor policial. Qualquer outra informação, nós trazemos aqui ao longo da programação da Clube. Onde a Clube está, repórter Rodrigo Silvério.
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3: Na Clube, meio-dia e 56.
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3: O Solar Eventos convida para uma grande festa, né, no final de semana. Até hoje. Tem o aniversário do amigo Bianchini, com baile e show da banda Portal 10 e participação do tecladista JM e André Renner. Durante a noite será servido um bolo gratuito para todos os presentes. A abertura da portaria é às 8 horas da noite. Ingressos antecipados unissex por apenas R$20 e à venda no Café Central, no Solar Eventos e também via Pix. No domingo acontece a tradicional Domingueira do Solar, com entrada franca das 5 da tarde até às 8 da noite. No palco, Conrado Show, até às 10 horas da noite. Em seguida, banda Portal 10 até meia-noite. E atenção, no dia 4 de julho, o Solar Eventos recebe Valdir Passa em mais uma noite especial. Solar Eventos te espera bem no centro de Lages. O Conselho Cesteiros e Voluntários convidam para a grandiosa festa amanhã, 14, na comunidade Capela Santo Antônio, Jaquirana, em Correia Pinto. A programação, às 10h30, Santa Missa, celebrada pelo Padre Davi, com o Terço dos Homens. Ao meio-dia, churrascos e bebidas em geral. À 1h, bingos e leilões. Às 4h, uma tarde dançante animada pela banda Belly. No sábado, hoje, então, haverá venda de churrascos a partir das 5h da tarde, pelos telefones 49, é o código, 99164-1079. 99164-1079, falar com o Agnaldo Perim, ou 99124-1024. 99124-1024, falar com Jaison Patrício. Lembrando que haverá policiamento, não será permitida entrada e permanência com caixa térmica e som automotivo. Desde já, os organizadores agradecem a presença de todos. O Conselho Cesteiro, juntamente com o pároco Padre Vitor, convidam para a tradicional festa em honra a Santo Antônio, que acontecerá amanhã, dia 14, na localidade Casa de Pedra, em Painel. Será um dia especial de fé, confraternização e alegria. A programação, às 10h30, Santa Missa, com a escolha dos novos festeiros. Ao meio-dia, almoço com churrasco e bebidas em geral. Às duas horas da tarde, o leilão com animais doados pela comunidade. Às 3h30, o início da tarde dançante com Gabriel Córdova e a Gaita Fandangueira. Pelo comparecimento de todos, os festeiros Maribel Córdova e Gabriel Córdova agradecem a presença de todos. A comunidade de Santo Antônio dos Pinhos, no interior de São José do Cerrito, convida toda a população para a tradicional festa em honra a Santo Antônio, amanhã, dia 14. A programação, às 8 horas da manhã, o início das vendas de churrasco, maionese e pães. Às 10 horas, Santa Missa. Ao meio-dia, almoço, seguido de bingos e diversões locais, né, e divertimentos ali na festa. Às 3 horas, o leilão de gado geral. Às 6h da tarde, mate baile animado pela banda Portal Gaúcho. Os ingressos antecipados estão à venda com o conselho e os festeiros da comunidade. A comunidade agradece a presença de todos e espera os visitantes para um dia de fé, confraternização e diversão na comunidade de Santo Antônio dos Pinhos, no interior de São José do Cerrito. O Conselho e os Festeiros da Comunidade Faxinal dos Wolfes, em Correia Pinto, tem a honra de convidar para a grandiosa festa em honra a Santo Antônio, que será celebrado no dia 5 de julho, será um domingo. A programação, às 10h30, Santa Missa. Ao meio-dia, almoço com churrascos e serviço completo de bar e cozinha. À 1h, bingo e leilão das prendas doadas pelos devotos. Às 3h, início da tarde dançante, animada por Gabriel Córdova e a Gaita Fandangueira. Haverá segurança no local e será proibido som automotivo. Desde já, os organizadores agradecem a presença de todos. Visto Padre Davi. O Conselho e os Cesteiros da Comunidade de Faxinal dos Wolfes, em Correia Pinto, tem a honra de convidar para a grandiosa festa em honra a Santo Antônio, que ocorrerá no dia 5 de julho, será um domingo. A programação, às 10h30, Santa Missa. Ao meio-dia, almoço com churrasco e serviço completo de bar e cozinha. À 1h, bingo e leilão das prendas doadas pelos devotos. Às 3h, o início da tarde dançante, animada por Gabriel Córdova e a Gaita Fandangueira. Haverá segurança e será proibido som automotivo. Desde já agradecem a presença de todos os organizadores, visto Padre Davi.
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3: Agora 1:04.
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3: Familiares de Dilma Terezinha Bianchini Antunes de Oliveira convidam parentes e amigos para a missa de um mês de seu falecimento, que será celebrada neste domingo, às 7:30 PM, na Catedral Diocesana. Desde já, a família agradece a presença de todos. Familiares de Geraldina Inácio do Amaral comunicam com pesar o seu falecimento ocorrido hoje. Seu corpo está sendo velado no Memorial Cristo Rei, na Sala 1, em Lages. A celebração de despedida será hoje, às 16:00 PM, no mesmo local, seguindo logo após para o sepultamento. Comunicamos aqui o falecimento de Geraldina Inácio do Amaral. Familiares comunicam com pesar o falecimento de Ana Lúcia de Oliveira, ocorrido ontem. O corpo está sendo velado na igreja da localidade de São Miguel, em São José do Cerrito. O sepultamento será hoje com missa às 15:00 PM, seguindo após para o cemitério local. A funerária Santo Anjo comunicou o falecimento de Ana Lúcia de Oliveira. Familiares de Geraldina Inácio do Amaral comunicam com pesar o seu falecimento ocorrido hoje. Seu corpo está sendo velado no Memorial Cristo Rei, na Sala 1, aqui em Lages. A celebração de despedida será hoje, às 16:00 PM, no mesmo local, seguindo logo após para o sepultamento. Familiares de Geraldina Inácio do Amaral comunicam com pesar o seu falecimento ocorrido hoje. Seu corpo está sendo velado no Memorial Cristo Rei, Sala 1. A celebração de despedida será hoje, às 16:00 PM, no mesmo local, seguindo logo após para o sepultamento. Noticiamos aqui o falecimento de Geraldina Inácio do Amaral. Familiares comunicam com pesar o falecimento de Ana Lúcia de Oliveira, ocorrido ontem. O corpo está sendo velado na igreja da localidade de São Miguel, em São José do Cerrito. O sepultamento será hoje com missa às 15:00 PM, seguindo após para o cemitério local. A funerária Santo Anjo comunicou o falecimento de Ana Lúcia de Oliveira.
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3: Foi perdido no centro de Lages uma carteira de couro na cor preta em nome de Mauro Ramos Stenck, seu Mauro do Aristiliano, como é conhecido. Então vou repetir aqui, ó, foi perdido no centro de Lages uma carteira de couro na cor preta em nome de Mauro Ramos Stenck, conhecido como seu Mauro do Aristiliano. Pede-se a quem encontrou ligar no telefone 499-9934-6599 ou 499-9957-9460 ou entregar também nos nossos escritórios. Vou dar um recadinho aqui de uma ouvinte que está participando com a gente. Ela é estudante da Escola Joaquim Henriques, do bairro Centenário. E ela está pedindo aqui para a gente ajudar a divulgar aqui uma rifa da escola para ajudar na formatura do nono ano. Ela falou aqui, ó, cada aluno está responsável por essa rifa e tem que vender os números, né? O valor de R$6. Eles estão oferecendo nessa rifa um álbum da Copa e 22 figurinhas de brinde. Então, se você quer auxiliar, comprar o álbum, vir com as figurinhas de brinde e, é claro, ajudar eles também aí a arrecadar os fundos para realizarem a formatura, o pessoal do nono ano da escola Joaquim Henriques, no bairro Centenário, você pode entrar em contato com essa jovem. O telefone é o 999-29-8679. 999-29-8679. Você entra em contato com ela, ela assina a rifa para você e você faz o Pix e está participando, ajudando eles também na formatura. A Igreja Presbiteriana de Lages está convidando, gente, para o evento Quitutes da Vovó. Acontece neste sábado, daqui a pouquinho, a partir das 2:30 e segue até às 5 horas da tarde, no salão da mesma igreja. Fica aqui no centro de Lages, na rua Coronel Fausto de Souza, número 353. A retirada ali, né, que você tem que fazer é self-service. Não será permitido consumir no local, então. Pela presença de todos, desde já, ao pessoal que prepara o quitutes da vovó, agradece a participação. Vem aí mais uma feira do Tramas, dia 13, é hoje então, já começou às 10 da manhã, segue até às 5 da tarde, no Mercado Público de Lages. É o presente perfeito para o seu amor, tá, gente? Você que esqueceu aí ontem, dia dos namorados, quem sabe encontra ali no Mercado Público, né? Esse presente especial para quem você ama. Você encontra de tudo, tá? Artesanato, velas, sabonetes artesanais, bordados, mesa posta, tábuas decorativas para o uso doméstico, biscuit, caixas decoradas e kits variados. E tem mais, hein? Brechós incríveis para garimpar à vontade e encontrar achados únicos. Nesse dia de hoje, então, também terá o segundo festival de tortas deliciosas para o pessoal degustar. Então, vai ali no Mercado Público, que você vai ter aí, além de dessa feira do Tramas, né? Você encontra diversos produtos e, é claro, também participa do festival de tortas deliciosas. 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R$298 mil. Aceita o financiamento, hein? Ficou interessado? Basta você entrar em contato através do telefone 49, o código 99982-1470. 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Colocamos um ponto final no Jornal da Clube nesta segunda edição, né? 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Reforço também, jogo da seleção, TV aberta, SCC, tá? SBT, canal 10.1. É só você sintonizar e assistir e curtir. Galvão Bueno, para você matar a saudade dele narrando jogos aí, tá bom? Uma equipe incrível nessa transmissão e você acompanha tudo, né? Desse jogão de bola que começa às 7 da noite, mas sempre tem aquela prévia antes, tá? Então já vai lá, sintoniza, que você fica bem informadinho aí sobre a Copa do Mundo, tá bom, gente? Agora 1:12. A apresentação do jornal foi minha, Evandro Gioppo, sonoplastia de Sérgio Delis, coordenação de conteúdo de Anderson Souza, diretor de rádio Celeste Basquerotti, presidente do Grupo SCC, Dr. Roberto Amaral. A produção foi da Central de Conteúdo. E daqui a pouquinho, Rodrigo Silveira traz mais informações sobre esse grave acidente registrado na BR-116 por volta do 12:15, hoje, ali em Capão Alto. Tá bom, gente? Fique ligado com a gente na nossa programação. Vem aí o show de bandas, onde você acompanha muita música boa. E depois tem mais programação com música, entretenimento e informação para você. Tenho todos um ótimo final de semana e fiquem bem.
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25: 1:14.

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1: Olá, sou Carol Denardi, da Rede de Notícias AKERT. Hoje vamos ter a alegria de ouvir o presidente da Associação Catarinense de Supermercados, Alexandre Simeone, que vai falar sobre a Expo Super, o maior evento de negócios do estado. Promovida pela ACATS, a edição deste ano está com inscrições abertas e promete movimentar o setor entre os dias 16 e 18 de junho no Expo Centro, em Balneário Camboriú. Além de negócios com mais de 300 expositores, a Expo Super debate temas como inovação e inteligência artificial. Entre os grandes nomes nacionais confirmados para esta edição está o filósofo Mário Sérgio Cortella, que vai falar sobre tomadas de decisão em cenários de transformações velozes. Quem destaca a importância do evento é o presidente da ACATS, Alexandre Simeone.
2: Realmente a Expo Super é um evento esperado pelo setor supermercadista todo ano, já é tradicional em nosso calendário. É um evento que se destaca a nível nacional, aonde reúne toda a cadeia que faz parte do nosso negócio, né? Então, desde o produtor, das indústrias, os supermercadistas, enfim, um ambiente onde, além de negócios, também proporciona a geração de valores através do conhecimento. Nosso congresso, ele traz assuntos relevantes para o setor, aonde atualiza, né, o nosso empresário supermercadista catarinense, sempre priorizando para entregar o que há de melhor para o nosso consumidor. Então, é um momento importante para o setor e, com certeza, será um sucesso novamente.
1: De acordo com Alexandre Simeone, a expectativa do segmento é superar a marca histórica de faturamento registrada no ano passado.
2: Todo ano a gente se surpreende com a Expo Super, né? É um número maior de visitantes. A feira tem se tornado um momento relevante para o supermercadista, onde ele vem buscar as novidades, né? Ele precisa se atualizar, o nosso setor é muito dinâmico. E a Expo Super é esse ambiente, um ecossistema onde que a gente, além de gerar conhecimento, gerar valor para o negócio, traz também muitos negócios, né? Negócios com os fornecedores que estão ali expondo. Então a expectativa sempre é superar. Ano passado tivemos mais de R$1 bilhão em negócio e esse ano com certeza é superar esse número também.
1: Você ouviu o presidente da Associação Catarinense de Supermercados, ACATS, Alexandre Simeone. Vale destacar que as inscrições e a programação completa você encontra no site oficial da Expo Super. E ficamos por aqui. Um abraço e espero por você no Minuto de Santa Catarina da próxima semana.
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0: 1:34.
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2: Educação no ar. Quem está se preparando para vestibulares e para o Exame Nacional do Ensino Médio sabe que não basta estudar apenas na reta final. Entre as estratégias que podem fazer diferença no desempenho dos candidatos está a leitura. Além de ampliar o repertório cultural, ela ajuda na interpretação de textos e fortalece a capacidade de argumentação exigida nas provas e redações. É o que destaca Ana Lúcia Matiello de Carvalho. Ela é professora de literatura e produção textual.
3: Eu penso que as leituras, elas são possibilidades. Então, muitos alunos enxergam como um peso, as leituras obrigatórias no caso, né? Mas eu vejo como uma oportunidade, como uma possibilidade de ampliar a visão de mundo, de ampliar o caminho, né? A maneira com que se vem as coisas. E quando a gente consegue aliar tudo isso, isso é muito legal. Aqui na escola a gente faz essa oficina de leitura com os segundos anos, então eu leio com eles Vidas Secas e Torto Arado, dois livros icônicos, assim, para analisar contextos históricos, situações sociais, né? Muito importantes, um de 1938 e um agora de 2019. São leituras muito ricas.
2: Ana Lúcia explica que a leitura deve ter um propósito. Segundo ela, o estudante precisa ir além da simples decodificação das palavras e buscar compreender contextos, ideias e diferentes perspectivas apresentadas nos textos.
3: E quando a gente consegue aliar tudo isso, isso é muito legal.
2: Entre as orientações das especialistas para uma leitura mais eficiente estão identificar o tema principal da obra, fazer anotações, produzir resumos e estabelecer conexões entre livros, notícias e acontecimentos atuais.
3: São livros difíceis no sentido de que eles tratam de assuntos delicados. São assuntos difíceis, né? A fome, a seca, a miséria, a desumanização. Depois no Torto Arado, o caso do preconceito, o caso da invisibilidade dos quilombolas, né? De como eles eram tratados pós-abolição da escravidão. São jeitos de ver o mundo que se transformam.
2: Outra vantagem da leitura é a ampliação do repertório sociocultural, um dos aspectos mais valorizados nas redações dos principais processos seletivos do país. A troca de interpretações com colegas e a prática de explicar o conteúdo para outras pessoas também ajudam na fixação do aprendizado. A recomendação é que a leitura seja incorporada à rotina durante todo o ano, de forma gradual e constante. Com prática e estratégia, ela deixa de ser apenas uma obrigação e passa a ser uma importante aliada na preparação para vestibulares e para o Enem. Boa leitura! De Florianópolis, da Rede de Notícias Acaerte, Amarilis Pequeno.
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0: 1:37.

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1: Clube FM, agora 1h47, chegando com informações aqui na programação, direto da BR-116 em Capão Alto. Rodrigo Silvério traz as informações de um acidente por lá. Rodrigo, boa tarde.
2: Trazendo informações e retornando aqui na programação da Rádio Clube. Muito boa tarde a todos os ouvintes. Informações de um grave acidente registrado na tarde de hoje, por volta de 12h15, na BR-116, quilômetro 267, sentido sul, bem no trevo de acesso a Capão Alto. As informações repassadas pela Polícia Rodoviária Federal e constatadas pela nossa equipe aqui no local do acidente tratam de um acidente envolvendo um veículo e um caminhão carreta. Esse caminhão carreta, um caminhão DAF XFFTS 480, com placas de Flores da Cunha. Condutor, um homem de 44 anos, que não sofreu ferimentos, inclusive estava aqui junto com a PRF auxiliando com as informações. No segundo veículo, né, esse veículo que acabou envolvendo e ficando envolvido nesse acidente com a carreta, um Fiat Argo com placas de Blumenau. Condutores, dois idosos, um senhor de 73 anos e uma senhora, uma mulher de 72 anos. Infelizmente, essas duas pessoas, né, acabaram perdendo a vida no acidente. Este senhor de 73 anos e a passageira de 72 anos. A ocorrência atendida pela unidade operacional da PRF em Capão Alto contou também com a presença de equipes do Corpo de Bombeiros, Autopista Planalto Sul e o IGP há poucos instantes chegando aqui no local do acidente. Trânsito flui com normalidade aqui na BR-116. O que a gente traz aqui é o relato. O caminhão vinha sentido Lages-Vacaria, cruzando pelo trevo de Capão Alto, quando o Fiat Argo acabou cortando a frente do caminhão. Atingiu toda a frente do caminhão, o veículo acabou sendo lançado para fora da pista, ficou no lado da pista, no sistema de escoamento de água, e infelizmente mais um acidente com óbito. Desta vez, um veículo com placas de Blumenau, que era conduzido por um senhor de 73 anos e uma senhora passageira de 72 anos, então, neste acidente. A PRF alerta aos motoristas para manterem a atenção no trânsito, não exagerarem da velocidade, usarem cinto de segurança e, claro, fazer com que a viagem seja a mais tranquila possível. Qualquer outra informação, nós voltamos ao longo da programação. Onde há, a Clube está. Repórter Rodrigo Silvério.
1: Obrigado, Rodrigo, pelas informações aqui na Clube FM.
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3: 1:52.

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0: Gaúchos e gaúchas, tradicionalistas, serranos da nossa terra, estamos começando mais um Roda de Chimarrão neste sábado. Eu sou Éder Goulart, desejando para você uma tarde de sábado bem do nosso jeito.

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0: 12:30, minha gente, nós vamos agora com as informações do Davi, da Peniel Agronegócio. 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
0: 2:33.
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0: Muito bem, demorou um pouquinho aqui, mas o Peter Scheuer tá na linha para trazer as informações aí da previsão do tempo pra gente. Boa tarde, Peter.
1: As condições atmosféricas permanecem bastante estáveis durante esse sábado, mantém o tempo seco e com temperaturas baixas nesse início de manhã registradas, temperaturas máximas próximas aí dos 16 a 17 graus e a maior parte do dia é aproveitável. No domingo, tempo bom, geada isolada no topo da Serra Catarinense, temperatura agradável à tarde, mínima de 0 a 4 graus, zero, pontualmente negativo nas baixadas e vales. E a boa parte do dia é estável, com sol e algumas variações de nuvens. Na segunda, terça, quarta, mantém o tempo bom, geadas isoladas ao amanhecer, principalmente nas baixadas e fundos de vales. Peter Scheuer, meteorologista, com a previsão do tempo.
0: Muito bem, Peter Scheuer, é ele que essa semana foi homenageado aí na Assembleia Legislativa do Estado de Santa Catarina pelos serviços prestados. Ele vem alertando aí sobre as condições do tempo para os próximos meses e aí o pessoal está começando a se mexer para pelo menos minimizar, né, possíveis impactos aí. Então queremos parabenizar o Peter Scheuer pelas homenagens merecidas. Ele e tantos meteorologistas aí que fazem esse trabalho social bem importante. Faltam 4 horas aí para o jogo do Brasil e Marrocos, a estreia do Brasil, e você acompanha a programação sempre no SCC-SBT. Então, fica o convite, melhor equipe de transmissão, com certeza, e todos os detalhes da Copa do Mundo. E a gente vai atualizando você também dos resultados dos jogos aqui pela Clube. Época de Copa do Mundo, época de festa junina, aquilo vai embaralhando na cabeça um pouco de vez em quando, mas nós vamos seguindo sempre com alegria. Agora o Porca Véia canta pra vocês. Música.

Se Cavalo Preto, Pedro Hortaça com Companheira e Porca Véia, Recorrendo os Aguapés. 2:58, vamos que vamos com você participando com a gente. Olha, recebo uma mensagem aqui do Douglas Santos, um abraço meu amigo. Estão organizando um almoço lá na igreja do bairro Vila Marisa, amanhã. Olha o cardápio, vai ter entreveiro, paçoca de pinhão, arroz, salada e pão. E é R$50 por pessoa, então tá todo mundo convidado a participar lá desse almoço lá na Vila Marisa, tá certo? São o pessoal aí que faz esse trabalho nas igrejas, né? Nas associações dos bairros e participando também. Muitos voluntários é que fazem parte aí desses grandes eventos aí da nossa região.

0: 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Um abraço aí pro Fernando, pro Sidney, pra toda a equipe aí desse complexo aí turístico, né? Do Capão Alto. Tem sorteio de 3 ingressos pro Solar Eventos, o nome vai ficar na portaria, então pra programação, você manda sua mensagem, participa.
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0: Pontualmente 3 horas na Clube. E o seu Getúlio sempre traz as novidades em primeira mão aqui no Roda de Chimarrão. Então vamos com ele.
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abraço aí pro João também que tá nos acompanhando. Deixa eu ver quem mais mandou mensagem aqui. O José Eronides Ruivo. Aqui o pessoal pediu a música dos Filhos do Rio Grande. Daqui a pouco sai. O Ademar. Daqui a pouco sai mais uma aí dos Filhos do Rio Grande. O Carlos Terra da Fazenda Chapada em Campo Belo do Sul. Tá lidando com os tentos no galpão. Por causa que o tempo tá meio feio, né, meu amigo? Feio não, tá com tempo normal de inverno aí com essa chuva também. Tô pedindo uma moda bem campeira. Pode deixar, meu amigo Carlos, lá da Fazenda da Chapada, no Campo Belo do Sul. Recebo aqui as mensagens. O Paulo Machado mandou aqui, que é presidente lá do bairro Frei Rogério, mandando e participando com a gente. Vamos que vamos nessa tarde. Você que tá descansando também, seja bem-vindo mais uma vez aqui ao Roda de Chimarrão. O que você acha que vai ser o placar do jogo hoje? Brasil e Marrocos. Eu tô ansioso. Eu tô confiante, mas vamos ver, né? Os homens têm que jogar. Não esquece de conferir, então, todos os detalhes aí no SCSBT. Vamos deixar, moçada. É o fogo de chão. 3 horas e 4 minutos.

0: essa é do tempo antigo, a vaquinha preta, mas as coisas não mudaram muito. O Leonel Gomes com Campo Santo e o Fogo de Chão com Malaquia.
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0: Vamos que vamos, mandando um forte abraço aí para todos os criadores do cavalo crioulo e também o pessoal aí que cria o cavalo campeiro, Paulo Leonardo Machado, toda a turma lá também que fazem um trabalho espetacular aí pela raça, tem feito um trabalho de divulgação e de fomento da raça do cavalo campeiro. E claro, o cavalo crioulo também. Um abraço aí pro Júnior, da JK Horse Center com a gente, sempre aqui firme com a nossa Clube FM. Olha, quero destacar aqui também uma informação, não do cavalo crioulo, mas do meio do

do Cavalo Crioulo também, o Júnior Lima foi aclamado e o novo patrão ali do CTG Porteiro do Rio Grande. E a gente sempre destaca porque tem esse grande evento do Rodeio Internacional com a participação de muita gente aqui da cidade de Lages, em alguns lugares lá da Vacaria também. O pessoal escuta a nossa Clube FM. Então, destaque, então, teve chapa única, né? Aclamados aí por unanimidade. E o patrão José Ivandel Lima Júnior e a Fabiana Duarte Lima, então, assumiram como patrões, então, da entidade com a demais diretoria. Chama atenção também que na prestação de contas aí do CTG Porteiro do Rio Grande, a entidade ficou com saldo de mais quase 6 milhões de reais. Então, mostra aí também uma base sólida financeira da parte de organização aí do CTG Porteiro do Rio Grande. A gente sempre quer mandar um abraço especial aí para esse povo amigo de Vacaria. Vai participando, 99152-3883. Deixa eu ver como é que tá a temperatura nesse momento. Aqui em Lages, 15 graus a temperatura. Então nós vamos seguindo aí, você vai mandando um abraço aí pelo 99152-3883. Curtindo o programa lá no sítio Aurora, no Rio da Prata, nas Pedras Brancas. O João e o Olair, João Batista Rosa, um grande abraço. E ainda a Kátia e o Antônio estão nos ouvindo. Muito obrigado pela audiência. Até agora o pessoal não arriscou ali. Será que dá Brasil ou dá Marrocos? Você que é entendido aí do futebol, eu entendo mais de música. Não entendo muito de futebol. Encerrei a carreira no auge, né? No auge que não consegui mais correr. Mas a gente vai seguindo. Você que é entendido do futebol, me ajuda aí. Porque eu quero ter uma base também. Eu tô otimista, mas talvez esteja otimista demais. Mas vamos lá. Enquanto pensa em futebol, vamos com Jorge Guedes.

0: tá com o irmão.
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0: Dando sequência na nossa programação, também dos nossos flashes comerciais, agora nós vamos trazer as informações lá do Lojão Astral com a Regina. Boa tarde, Regina.
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Fortuna. Um abraço pro padastro Joel e irmão Juan. O Nelson Muniz, Cleiton Amaral, é isso? Quer mandar um abraço pro avô Nelson Muniz. É o Cleiton Amaral que tá escutando o Roda de Chimarrão em Bocaina do Sul. O homem encordou os nomes tudo ali, eu falei tudo na sequência. Mas é o avô Nelson Muniz que tá ganhando esse abraço do Cleiton Amaral. Obrigado a todos que estão sempre ligados com a gente. Vamos que vamos, tá na hora, daqui a pouco, 4 horas, tá na hora de fazer aquele cafezinho especial aí pra sua família. O patrão aí, vamos fazer um café hoje pra família aí, não é verdade? Vem, com mistura ainda. Ainda, deixa eu ver quem é que mandou a mensagem, tem que mandar o nome, senão eu não tenho como adivinhar aqui, não sou a mãe de nada. 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Quem chega agora para cantar o Coração Gaúcho, 3 horas e 35 minutos.

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1: 3:47.

Vamos que vamos com a parceria aqui, o Marcos Graupner, lá do bairro São Paulo, tá curtindo a clube e quer participar do sorteio dos ingressos. A Sirlene de Campo Belo, lá do Travessão, diz que vai dar 3-1 pro Brasil. Essa tá otimista. O Everton Martins do Copacabana diz que vai dar 2-0. Vamos então, vamos torcer, né? Vamos torcer aí cada um à sua maneira. O importante também é se reunir, de repente acompanhar o jogo com a turma. Aí é importante também nessa fase, a piazada, né, que fica empolgada aí com aqueles álbuns de figurinha, e o vovô, titio, papai, aí vai comprando figurinha. Agora já tá na fase das trocas, né, de figurinhas, e é uma movimentação bem grande também da gurizada. Mato Velho bem cevado, vamos seguindo com o grupo Cordiona, o Newton Ferreira e os quatro Galdérios. Então, fica comigo.

0: Nós ouvimos os quatro Galdérios, Andejo, ainda o Newton Ferreira na Alegria de um Surungo e Grupo Cordiona, Roubei a Fazendeira.
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2: Alô, amigos do Roda de Chimarrão, boa tarde, tô chegando para falar de Copa do Mundo. Agendinha para hoje, sábado, dia 13 de junho. Daqui a pouquinho, 16 horas, Catar e Suíça jogam pelo Grupo B. 19 horas, a estreia do Brasil diante do Marrocos pelo Grupo C. Às 10 da noite, também pelo Grupo C, joga Haiti e Escócia. E na madrugada, de sábado para domingo, pelo Grupo D, jogam Austrália e Turquia. Lembrando que hoje, o Inter de Lages está completando mais um ano de existência. Parabéns, Leão Baio. Você dorme, mas pode acordar a qualquer momento. Continue ligado, ouvindo aqui. Roda de Chimarrão, boa tarde, bom final de semana.
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1: A prefeitura iniciou a entrega dos novos uniformes para os estudantes da rede municipal de ensino. Mais de 15 mil crianças e estudantes de 99 unidades de ensino serão beneficiadas.
2: Ao todo, serão distribuídas 90 mil peças, incluindo roupas para o verão e inverno. Os alunos também receberão uma jaqueta reforçada, preparada para enfrentar o frio da Serra Catarinense.
1: Estamos em pleno mês do meio ambiente e a prefeitura preparou uma programação para celebrar esta data. São atividades como trilhas ecológicas, oficinas, seminários e ações educativas que incentivam a preservação ambiental.
2: A programação conta com a participação de crianças e estudantes da rede municipal de ensino. No Parque Municipal, atividades como a passarinhada e as trilhas ecológicas aproximam os alunos da biodiversidade.
3: Prefeitura de Lages.
4: A Prefeitura de Lages pagou os seguintes valores na produção e na veiculação desse anúncio: R$ 188,15.

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vamos que vamos, minha gente. Olha, o Betão lá do Conta Dinheiro diz que o jogo do Brasil vai dar 3-1 pro Brasil. E ainda, deixa eu ver quem tá mandando mensagem aqui. O João tá participando com a gente, mandando sua mensagem. Boa tarde. Tenham todos aí uma ótima tarde. Agora tá faltando 2:37 aí pro grande jogo de hoje. Mas daqui a pouquinho já tem jogo também para atualizar o placar para você que está nos acompanhando. Temperatura 14 graus, abriu o sol um pouquinho aí na nossa região, em alguns lugares. E a gente vai seguindo nesse sábado. Um abraço para você que está trabalhando também. Não frouxe, vamos que vamos. Você que está aí na sua chácara, no seu sítio, na sua fazenda, aquele abraço especial. Clássico com Joca Martins, Pilchas.

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1: 4:33. 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
2: Negócio do Campo hoje, vamos mandar um abraço aí pro pessoal da pecuária, nosso pessoal da pecuária, os criadores aqui da nossa cidade, aquele abraço sempre especial, você que trabalha bastante aí pelo seu sustento, mas também traz muitos benefícios aí para nossa economia. Então, o pessoal do setor da pecuária, aquele abraço especial, destacando sempre a nossa região. Um abraço aqui pro Hamilton Farias, do bairro Coral. Ele está dizendo que vai dar 3-0 para o Brasil no Marrocos. Então vamos, vai dando seu palpite. O assunto hoje praticamente é esse aí, né? Nas rodas de conversa, na roda do mate com a família. Tem gente que faz um bolão, né? Mas não jogue dinheiro. Jogue só, sei lá, alguma coisa. Mas não jogue dinheiro que não vale a pena. Porque quem ganha bem mesmo é o jogador. Aproveite para se confraternizar, para encontrar os amigos, a família, para brincar com a criançada. Sempre é bom. A gente também tem que se divertir aí, principalmente pelas crianças, né, que gostam aí. E tem que gostar do nosso Brasil velho. Vamos seguindo, cara.

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1: Hoje tem o aniversário do Bianchini lá no Solar Eventos, olha só, no palco Conrado Show e a banda Portal 10, será servido bolo gratuito. Antecipados a R$20 no Pix e R$25 na hora, lá no Solar Eventos. Vamos mandando um abraço especial para todos os aniversariantes de hoje, lá pro Bianchini também, para toda a turma que tá de aniversário. Aquele abraço sempre especial.
2: Citose, parabéns, parabéns.
1: Não esqueça, minha gente, os momentos ruins vêm na vida da gente sem avisar. Os momentos bons a gente tem que comemorar sempre, tá certo? Então fique atento, sempre comemore os bons momentos da vida.
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1: vamos seguindo com o Mano Lima.

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0: Bem do nosso jeito, 5:05. E olha, o pessoal me pediu uma música que tem aí uma bonita letra, uma letra muito bonita, na verdade uma grande poesia. Uma música que é oriunda de um festival. E aí foi cantada no festival pelo Nilton Ferreira, mas depois ganhou ainda mais repercussão com a gravação dos Monarcas, O Primeiro e Último Mate.

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Vamos com a seleção então da Sapecada, esse momento especial para valorizar o festival aqui da cidade de Lages. Vamos trazer o quarteto Coração de Potro, Chacareira do Feio, em homenagem aos meus amigos, Rogério Melo, Outra Canha para um Viejo, e ainda vamos escutar o Ricardo Berga, Fundo das Gateadas. É o quarteto chegando.

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0: no finalzinho do programa, mas antes eu tenho um convite de festa que o Conselho, Festeiros e Voluntários convidam para a grandiosa festa dia 14 de junho, portanto amanhã, na comunidade da Capela Santo Antônio, Jaquirana, em Correia Pinto. A programação é a seguinte: às 10:30, Santa Missa celebrada pelo Padre Davi com o Terço dos Homens. Às 12 horas tem churrasco e bebidas em geral. Às 13 horas, bingos e leilões. E às 16 horas tem tarde dançante animada com a banda Belly. No sábado, dia 13, haverá venda de churrasco a partir das 17 horas. Então já está acontecendo essa venda aí. Fale com o 49-991-64-1079, com Aguinaldo Perim, ou então com o Jaison Patrício, no 991-24-1024. Haverá policiamento, não será permitida entrada e permanência com caixa térmica e som automotivo. Desde já, agradecem a presença de todos lá na festa na comunidade da Capela Santo Antônio, em Jaquirana, em Correia Pinto. Obrigado pela audiência dos amigos, mais uma vez uma tarde agradável com você aqui pela Clube FM. Vamos então com as cortesias do Solar Eventos de hoje. Então a cortesia é o seguinte: para Vânia Araújo Freitas, Adelita Fioravante e ainda Helena Cristina Gomes. Vânia Araújo Freitas, Adelita Fioravante e Helena Cristina Gomes. Uma cortesia lá na portaria do Solar Eventos, então, para toda a programação. Muito bem, vamos agora nos preparar para a oração da Ave Maria. Eu te convido para esse momento aí de agradecimento, de oração mais uma vez. Muito obrigado pela audiência. Volto pontualmente às 6 horas a falar com você. Enquanto isso, eu vou cantando Versos de Inverno.
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1: São 6 horas da tarde. 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

0: Vamos rezar a Ave Maria de hoje pela alma de Dorival da Luz, pela passagem de 3 anos de seu falecimento, com saudades de sua esposa Bernadette, seus filhos, sua filha, seu genro, suas noras, seus netos e seus bisnetos. A Ave Maria de hoje será rezada pela alma de Maria da Conceição Pereira, pela passagem de 10 anos do seu falecimento, com saudades de sua filha Darcema Aparecida Mota e demais familiares. Rezemos juntos a Ave Maria pela alma de Luiz da Silva Mota, pela passagem de 46 anos do seu falecimento, com saudades de sua filha Darcema Aparecida Pereira Mota e demais familiares. Vamos rezar a Ave Maria de hoje pela alma de Cirlei Terezinha Madruga Correia, pela passagem de 2 anos de seu falecimento, com saudades de sua irmã Elvira e seu cunhado Luiz. Salve Maria, Padre Darcy.
1: Salve Maria, Éder. Salve Maria, meu irmão, minha irmã, que nos acompanha ao final deste dia através da oração da Ave Maria. Querido irmão, querida irmã, nós nos encontramos e vemos muitas pessoas queixando-se da vida. Algumas fazem isso constantemente murmurando. São pessimistas, desanimadas, sempre esperando que o pior aconteça. Além de não conseguir ver o lado bom das coisas, ainda acabam contaminando o ambiente e quem está à sua volta. Essa atitude influencia também o subconsciente delas, que termina acatando seus desejos e realmente se concretizando. Esse estado de espírito reflete o que está dentro da pessoa e pode ter se originado por experiências vividas, desenvolvendo uma tendência a julgar tudo pelo aspecto mais desfavorável. Isso reflete a falta de fé, a ausência da alegria que a confiança em Deus transmite. Embora não estejam ao nosso alcance mudar o mundo, podemos ter uma atitude positiva, começando a mudança por nós mesmos. Muito fala-se sobre os benefícios do pensamento positivo. Estudos revelam que o nosso subconsciente obedece à qualidade daquilo que vai pela mente. O apóstolo São Paulo recomendava: irmãos, ocupai-vos de tudo o que é verdadeiro, digno de respeito ou justo, puro, amável ou honroso, com tudo o que é virtude ou louvável. Da carta aos Filipenses, no capítulo 4, versículo 8. Devemos pensar da mesma forma que Jesus. Confiando nos planos de Deus, Jesus passou por muitas dificuldades. Quando nasceu, não teve um lugar digno para recebê-lo. Muitos não aceitaram suas ideias, não entenderam sua proposta para a implantação do reino de Deus em nosso meio. Sofreu acusações infundadas, foi traído por um dos seus companheiros e, mesmo assim, ele se manteve firme, fiel à sua missão e aos planos de Deus Pai. Se Jesus, que é Deus, passou por tudo isso, quem somos nós para reclamar? Deus está acima das tribulações e caminha ao nosso lado. Viver positivamente e feliz é valorizar o relacionamento com Deus e com os outros. Por meio de Maria, pedimos a bênção ao fim deste dia. Oremos. Quando o sino da igreja tange ao longe a Ave Maria, é chegado o momento de recordar a oração que rezou o anjo, mensageiro de Deus, na saudação mais expressiva de todos os tempos. E a vossa bênção pedimos, Nossa Senhora, para que a vossa proteção nos afaste de todo mal. Querido irmão, querida irmã, rezemos, se possível, comigo em voz alta. Ave Maria, cheia de graça, o Senhor é convosco. Bendita sois vós entre as mulheres e bendito é o fruto de vosso ventre, Jesus. Santa Maria, Mãe de Deus, rogai por nós, pecadores, agora e na hora de nossa morte. Amém. Que nós possamos, ao final deste dia, pedir a bênção e a proteção de Deus. Vamos pensar de forma positiva, vamos crer, vamos confiar, vamos ter fé, vamos afastar da nossa palavra qualquer palavra negativa contra a nossa vida ou contra a vida daqueles que conosco convivem. Que nós sejamos, ao final deste dia, abençoados e abençoadas, em nome do Pai, do Filho e do Espírito Santo. Amém. A todos uma santa e abençoada noite e fiquem com Deus.

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1: 6:07, muito obrigado pela audiência e amanhã às 6:30 da manhã tem o Domingueiro, mais uma vez, bastante música campeira, música gaúcha para as manhãs de domingo. O programa agora vai dando sequência à nossa programação com Adelar Machado e o Som do Esquenta. Ele vai acompanhar também o Jogo do Brasil aí, vai atualizar você durante toda a programação, tá certo? Muito obrigado, gente, até o próximo capítulo, bem do nosso jeito.
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6: 6:10, muito boa noite para você que está ligado, sintonizado aqui na Rádio Clube. Já estamos chegando nesse sabadão, dia 13 de junho do ano de 2026, temperatura 11 graus em Lages. E aí, tá tudo bem, tudo certo? Que prazer te fazer companhia a partir de agora até as 10:00, trazendo muita música, muitas informações para você que está ligado, sintonizado na Rádio Clube, você que ouve a gente pela internet também, você no carro, em casa, no seu trabalho. Aonde quer que você esteja, a gente deseja para você um bom final de semana. Vamos estar por aqui também acompanhando o jogo, a estreia do Brasil na Copa do Mundo. E a gente vai informando para você também os placares dos jogos que acontecem, tá certo? Os resultados da seleção brasileira para você que não está assistindo, você que está aí no, ouvindo através do rádio, a programação da Rádio Clube. Você fica também bem informado de tudo que acontece na cidade, também toda a nossa região, hein? A gente traz também todas as informações para você neste sábado.

0: 6:19, começamos bem o som do Esquenta para você nesse sábado. Ouvimos André Renner, Bela Senhorita, participação do grupo Carisma. Ainda teve também nesse bloco Rainha Musical, Fígado de Aço. E também a Barra de Saia, da Saia, com a música Beijinho Doce. 6:19. Vamos atendendo também as participações, você vai participando, interagindo com a gente, mandando sua mensagem para o nosso WhatsApp 991523883, é o WhatsApp do estúdio, para você mandar a sua mensagem de texto e também, é claro, o seu áudio, de 30 segundos de preferência, tá bom, ouvinte? Você que vai participar com a gente, mandando seu áudio, 30 segundos e o áudio pra gente colocar no ar, 991523883. Lembrando para você que hoje tivemos Catar e Suíça, Catar 1, Suíça também 1. Daqui a pouquinho, às 19h, Brasil estreando na Copa, Brasil e Marrocos. Às 22h, tem Haiti e Escócia. 6:20. Vamos para o nosso WhatsApp da clube. Deixa eu ver quem está participando. A Helena Cristina Gomes Varela está acompanhando o programa, está trabalhando e ouvindo a Rádio Clube e também quer participar aqui da nossa programação. Um grande abraço para você, muito obrigado pela sua sintonia. Pessoal aí que está acompanhando a Rádio Clube, quem mais? A Salete Neto, ouvindo a Clube, um abraço para você, Salete, obrigado pela sua participação. Também tem mais gente chegando por aqui, vamos atendendo os nossos ouvintes. O Laércio Capistrano também deixando sua mensagem. O Paulo Lima está lá em Floripa, ouvindo a Rádio Clube pela internet. A Suzana Souza, do bairro da Penha, acompanhando também o programa. Muito obrigado pela preferência. O Carlão, lá da Reserva, também chegando por aqui. Daqui a pouquinho a gente coloca o áudio dele no ar. Vamos com mais músicas para você, ouvinte. César Binotti e Fabiano abrindo mais um bloco. Rastros na Areia.
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0: 6:32. Ouvimos de Paulo e Paulino, Boiadeiro Errante, Chitãozinho Chororó, Pedaço de Minha Vida, e teve na primeira César Minotti Fabiano, Rastros na Areia. A boa música para você no seu final de semana.
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0: 6:34, a gente vai seguindo por aqui com o som do Esquenta, desejando para você uma ótima noite de sábado, aonde quer que você esteja, no seu trabalho, em casa, descansando, para você que está no trânsito, ouvindo a Rádio Clube no carro, obrigado também pela sua carona. Vamos atendendo as participações, o Mulito mandou um áudio. Boa noite para você, Mulito.
6: Fala, galera, tudo bem, tudo certo? Mulito na área, falando diretamente do bairro da Várzea para os microfones da Rádio Clube. Viu, Adelar? Hoje eu quero mandar um forte abraço a todos os torcedores do Inter de Lages. Hoje o Inter está comemorando 77 anos de fundação, de raça, glória e vitória aí. Quero mandar também um forte abraço para todos os jogadores do Inter Master, que fez um jogo festivo hoje no campo da VEP. Infelizmente a vitória não veio. O Inter perdeu de 3-2 lá no campo da VEP. Mas fizemos uma homenagem lá para os nossos ídolos do Inter de Lages e fizemos a homenagem ao nosso Inter de Lages, que hoje completa 77 anos de história aí. Um forte abraço do Mulito, fique todos com Deus aí.
0: Valeu, um abraço para você, Mulito. Parabéns aí para toda a torcida colorada de Lages, aí para o Internacional de aniversário hoje. E claro, também marcando a sua presença mais uma vez para disputar o Catarinense aí da Série C a partir de setembro. 6:35. Deixa eu trazer mais participações dos nossos ouvintes. O Setembrino do bairro Guarujá. Um alusão para você, Setembrino. Aí para toda a sua família também, um ótimo sábado. Quem mais que está chegando por aqui? Vamos atendendo os.

0: 6:48, ouvimos João Neto e Frederico de Igual para Igual, ainda teve também Sérgio Reis, Adeus Mariana, ainda ouvimos também Trio Parada Dura, Coração Quebrado, participação de Jean Giovanni, César e Paulinho, na primeira banda Brilha Som, A Lua e a Noite. Muita música para você ouvinte que está aí ouvindo a Rádio Clube, acompanhando toda a nossa programação. Hoje nós comemoramos então o aniversário do Inter de Lages, 77 anos, dia de Santo Antônio, dia do turista, dia internacional de conscientização do albinismo e dia mundial do softball. Temperatura nesse momento aqui no centro da cidade, só atualizar a temperatura na rua Carlos Jofre do Amaral, estamos com 10 graus. Friozinho, tá caindo a temperatura, 10 graus é a temperatura nesse momento. Vamos atendendo mais ouvintes por aqui. Quem fala comigo, boa noite.
1: Boa noite, Adelar. Como é que tá?
0: Tudo bom? Tudo bem, tudo certo.
1: Toca pra nós aí, fazendo um favor. Mulher Maravilha com Dudu e Dalvan. É o Roberto aqui da Anitta Garibaldi, São José.
0: Valeu, um abraço pra você, Roberto. Um abraço pessoal do município de Anitta Garibaldi, da comunidade de São José. Muito obrigado pela participação. Tem mais Ambrósia, sempre ligado com a gente, pessoal do bairro Bela Vista, lá pro Antônio. Um abraço pro Antônio, que está aí ligado com a gente também, curtindo a nossa programação. O Antônio está de aniversário. Parabéns e felicidades, então, para o Antônio, que está de aniversário hoje, no dia de Santo Antônio. 6:49. Quem mais que chega por aqui? Vamos atendendo mais participações dos nossos ouvintes. O Carlão, lá da reserva, também com o rádio ligado. Boa noite para você, Carlão.
2: Boa noite, meu amigo Adelar Machado. É o Carlão, cantor das Andorinhas, famoso da reserva. Grande abraço para todos, que Deus abençoe, Deus proteja todos os perigos. Hoje estive lá visitando a minha mana, Cida dos Santos, Elvira dos Santos, mãe do Alemão, Ricotão Faceira, meu cunhado Negão, minha sobrinha Daniela. Coisa boa, graças a Deus, né? Grande abraço pro meu amigo Alcione, de uma sempre para não esquecer de ninguém. É nóis, muito frio em São Miguel da Reserva. Toca a música aí, aquela dos Olhos Negros, meu amigo Adelardo Machado, boa noite.
0: Valeu, um abraço para você, um bom final de semana. Quem mais que está participando? Vamos mandar um alô lá pro nosso amigo Rony. Alô, Rony, um abraço para você, curtindo a programação, tá pedindo por aqui banda Céu e Cantos, Morena Misteriosa, tá na programação. Daqui a pouco a gente roda para você também aí, tá bom, Rony? Quem mais que participa? Olha, mandaram a foto aqui também do fogo. Fizeram já um fogo lá no fogão a lenha, estão se aquecendo. Valeu, um abraço para vocês aí, obrigado pela preferência. Roberto da Silva curtindo a programação e também ouvindo a Rádio Clube, sintonizado na 98.13, também acompanhando, é claro, assistindo o jogo da seleção brasileira que começa daqui a pouquinho, hein? Brasil e Marrocos. E aí, como é que tá o seu coraçãozinho? Preparado?
3: Brasil!
0: Boa sorte para nossa seleção brasileira. A música segue por aqui para você que pediu Mulher Maravilha, eu tenho com Dalvan. Vamos ouvir.
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0: 7h02. Você ligado no som de Esquenta, fechou o bloco com Corpo e Alma, Aquela dos Olhos Negros, Michel Teló, Estrada da Vida e Sonhei com Você, um popurri. Ainda teve Dalvan com a música Mulher Maravilha.
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0: 7h06, seguindo por aqui com o programa Som do Esquenta. Já começou o jogo do Brasil e Marrocos pela Copa do Mundo. 7h06, vamos atendendo as participações, agradecendo os nossos ouvintes que estão ligados aqui na cidade, também toda a nossa região, acompanhando, ouvindo a Rádio Clube. Dona Margarida Rosa mandou um áudio. Um grande abraço lá para Dona Margarida Rosa, para o seu Rogério, pessoal aí que acompanha a gente no bairro da Várzea.
7: Torcendo pelo Brasil hoje.
8: Boa noite, Adilásio.
0: Boa noite.
7: SBT Santa Catarina.
8: Eu quero
7: 6h36.
8: Pedir uma música pra nós aqui em casa. Quero mandar pra todas minhas irmãs, os Rosa e Mussolim, e pra tia Amada, pra Madalena lá em Soroca dos Gramados, do Tonete. Eles estão lá no... Eles estão no sítio, eles são de Joinville, estão no sítio. Estão lá. E para todas minhas familiares e minhas amigas, meus amigos, meus compadres e comadres, tá? Pra vocês. Tchau, fique com Deus.
0: Amém. Um abraço para a senhora Dona Margarida Rosa, também para o seu Rogério. Um bom final de semana. Muito obrigado pela sintonia. Nosso amigo Paulo Machado, presidente lá do bairro Frei Rogério, ligado com a gente. Vai ter bingão amanhã, amanhã dia 14. Dos 6, a partir das 2h30. Um abraço então para os amigos aí do bairro Frei Rogério. Para você que quer comprar cartelas, só procurar aí o presidente da Associação de Moradores, o nosso amigo Paulo, aí do bairro Frei Rogério, que ele tem cartelas à venda para esse grandioso bingão. Amanhã, dia 14, dos 6, começa às 2h30, tá certo? E vai ter também pastel, tá bom, gente? Pra você que for, você pode comprar também pastéis. Tem aquele pastel gostosinho, gostoso, aquele pastel bem preparado. Sete horas e sete minutos. Deixa eu só atualizar aqui o nosso WhatsApp novamente para atender mais participações. Estamos ouvindo a Rádio Clube, eu e minha esposa estamos escutando. É o João, ali do Porão. Ô, João, um grande abraço pra você, meu amigo. Curtindo a Rádio Clube, valeu. O João aí, um bom final de semana também, torcendo pela seleção brasileira e acompanhando também a Rádio Clube, João. Um abraço para você e também para sua esposa. Um ótimo sábado e também um maravilhoso domingo. Quem mais que mandou um áudio por aqui? O nosso ouvinte, eu registrei a participação dele antes, falei que ele mandou uma foto aqui do fogão a lenha, que fez um fogo lá para aquecer a casa, mas ele mandou um áudio aqui pra gente.
9: Olá, é o Roberto do Centenário.
0: Fala, Roberto.
9: Então, escuta aí, mandei um áudio aí, eu acho que não saiu antes desse.
0: É, não tinha colocado o áudio.
9: Um foguinho aí para nós fazer uma polenta, para nós comer com uma carninha de porco. um fogãozinho pra gente se esquentar e vamos torcer pro nosso timão no Brasil aí, pra ver se nós ganha essa Copa aí, né? Boa noite para você e família e para todos os ouvintes aí que estão escutando a Rádio Clube. Se puder rodar a música do das ruas do mundo aí, com o Trio Verdade aí, eu só agradeço, uma música antiga e muito boa. Valeu, Adelar, um abração.
0: Valeu, 7:08, eu não tenho ela aqui no sistema, tá bom? Eu tenho a só aqui no meu celular, mas depois eu vou colocar uma palhinha dessa música para você também ouvir aí, tá certo? 7:08, quem mais que está participando por aqui da programação? Vamos seguindo por aqui pelo nosso Whats, para você da cidade também de toda a nossa região, uma excelente sintonia com a gente, o Jonas lá do bairro Guarujá, curtindo a Rádio Clube. Valeu e acompanhando, assistindo também o jogo no SBT SCC, o SBT Santa Catarina. Um abraço para você, Jonas. Todo mundo torcendo pela seleção brasileira e ouvindo a Rádio Clube, assistindo o jogo e assim vamos. 7:09. O Henrique lá de Capão Alto, da Cabanha, Vacas Gordas, ouvindo a Rádio Clube, pediu para tocar aqui a música Recuerdos da 28 com Joca Martins. Vamos ver se a gente encontra, a gente roda depois também no programa. Ok? Tem mais um áudio por aqui, vamos ouvir rapidinho, colocar esse áudio e mais músicas.
10: Peço uma música aí do. Do Gino e Geno, toca aí pra nós, manda um abraço pra nós aí. Tô aqui com a minha mãe escutando você, a Márcia do Araucária.
0: Valeu, um abraço pra você, muito obrigado pela sintonia do William Martins Albuquerque, também aí para sua mãe, a Márcia, para toda a família. Vamos com mais músicas, abrindo mais um bloco, Banda ESA, Eu e Você, Edson Hudson, Viola Está Chorando e também Banda Energia Nova, Escrito nas Estrelas. Um abraço, boa noite pra você que está ligado na Clube.

0: 7:18, ouvimos banda Energia Nova, Escrito nas Estrelas, Edson Hudson, Viola Está Chorando, banda ESA, Eu e Você. A boa música para você na sequência sempre do nosso Som do Esquenta, para você da cidade, também de toda a nossa região, que estão sempre ligados, acompanhando a Rádio Clube. Para você que está pela internet também, eu agradeço você que está aí conectado pelo aplicativo da Rádio Clube, também na Alexa, ouvindo a Rádio Clube também. A gente deseja para você um ótimo sábado e um maravilhoso final de semana. Quero mandar um abraço muito especial também lá para o meu sobrinho, alô, o Christian, popular Quirera, que está lá no sítio em Marundim, no interior do município de Vargem, acompanhando a Rádio Clube. Ele, toda a família e seus amigos aí, um grande abraço lá para minha mana, a Cleudimar, ali na linha Gramados, também para o seu esposo, o Ademir. Um abraço lá para a mãe também, a dona Eva, que estão ligados com a gente em Gramados, Vargem. Um forte abraço para vocês aí, um bom final de semana. Estão acompanhando também a Rádio Clube e de olho na TV também do SBT. SBT Santa Catarina transmitindo aí a Copa do Mundo. Brasil e Marrocos 0-0. Eu tô aqui apresentando o programa, mas também de olho na tela. Assistindo o SBT Santa Catarina, SBT SCC, Grupo SCC. 7:20, vamos atendendo mais participações por aqui, mais ouvintes chegando. Deixa eu dar uma passada aqui pelo nosso Whats. Boa noite, deixa eu ver aqui, é a nossa ouvinte, a Maria lá de Capão Alto. Oi, Maria, obrigado pela participação. O Lindomar Arsênio de Painel, pedindo uma música de Paulo e Paulino e oferecendo também para nós aqui da Rádio Clube, para os seus tios, aí para o tio Zeca e a tia Landa, e para nós aqui também da Rádio Clube. Valeu, forte abraço. Quem mais? A nossa ouvinte mandou um áudio por aqui, a Célia, ali do bairro Morro do Posto. Vamos ouvir o áudio da Célia.
1: Boa noite, Adelar Machado.
0: Boa noite.
1: Bem? A tudo. Célia aqui do Morro do Posto, ouvindo tudo essa bem. Programação aí. Tá muito bom, as músicas estão muito boas.
0: Tá gostando?
1: Mas tu quer matar nós do coração hoje com essas músicas.
0: Por quê? Aí. Meu Deus.
1: Tô aqui.
0: Meu Deus.
1: Um abraço a todos aí que estão na escuta, todos os ouvintes. Manda um alô pra Michelle. A Michelle disse que é um chocolate.
0: Um abraço então pra ela aí também.
1: Pra vocês
0: todos.
1: A taça é nossa.
0: Valeu, muito obrigado.
1: Beijo.
0: Beijos, tá aí curtindo a Rádio Clube, ouvindo a Clube também, assistindo o jogo, torcendo pela seleção brasileira, mas acompanhando também o nosso Som de Esquenta. Deixa eu ver onde que eu coloquei a música aí, pra colocar pelo menos uma palhinha da música do nosso ouvinte que pediu. Deixa eu ver se eu localizo por aqui no meu smartphone. Deixa eu ver se eu consigo a música aqui. É assim mesmo, aqui é tudo ao vivo. Me pediram aí nas ruas do mundo, pelo menos uma palhinha, tá certo? Trio Verdade.

0: Segura, segura, é só uma palinha, tá bom? É só uma palinha da música do Trio Verdade. Essa música fez muito sucesso nas ruas do mundo. 7:22, tem mais gente participando por aqui da programação da Clube, lá no Jardim das Camélias, a Célia Aparecida Barros. Estamos ouvindo o som do Esquenta, valeu, valeu, gente, para mandar um alôzão pra dona Margarida e também o seu Rogério, ele do bairro da Várzea. Quem está mandando um alô é o Marcos Roberto Correia dos Santos, do bairro São Luís. Um alôzão lá pra Elione Cássia Matos, a família reunida ouvindo a Clube. Gostaria de ouvir uma música do Teodoro e Sampaio, Os Quatro Cantos da Casa. Está na programação essa música, tá bom? Colocar aqui o palpite do jogo 2-1 para o Brasil. Olha, eu tô nesse palpite também de 2-1 hoje. Deixa eu ver aqui, é do bairro da Brusque. Valeu, gente, um abraço a todos. Vamos com mais músicas. Abrindo mais um bloco com Eduardo Costa, Os 10 Mandamentos do Amor, Oswaldir e Carlos Magrão, Recuerdos da 28, e Liu e Léo com a música... A música, deixa eu ver aqui, vou escolher uma bem bonita aqui do Liu e Léo pra gente que está na programação. Depois a gente fala o nome da música, 7:23.
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1: 7:27. Você ligado, sintonizado aqui na Rádio Clube. Só atualizando. Marrocos abre o placar, hein? Marrocos 1, Brasil 0. 7:27.

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9: Sete horas e 35 minutos. Vamos chegando por aqui com o programa Som do Esquenta. Nós ouvimos aí no último bloco das músicas o Lil e Léo, Dona Saudade, Oswaldir e Carlos Magrão, Recuerdos da 28. E também teve Eduardo Costa, Os 10 Mandamentos do Amor. Já já tem pra você Banda Céu e Cantos, Teodoro Sampaio, também Zezé de Camargo e Luciano. Tem o Daniel também na sequência da programação da Rádio Clube. Quero mandar um alôzão, quero ver quem está participando por aqui. Gostaria de mandar uma música para minha esposa Sônia e minhas duas filhas, a Lu e a Ju, e meu genro Natan. Se for possível, roda a música com Lourenço Lorival, Menina da Aldeia. É o Adilson de Macacos, parabéns para a Rádio Clube. Valeu, um abraço, obrigado. Muito obrigado pela sintonia do Adilson. José Adilson, ligado com a gente, curtindo a 98 e 3. Pessoal aí da comunidade de Macacos.

0: não sai de noite, não. Menina nova não sai de noite na rua. Né? O que você acha?
1: Um grande abraço. Amém, um grande abraço pra você, fica com Deus aí. Olha, saiu o gol do Brasil, hein? É o gol do Brasil, deixa eu ver aqui quem marcou pra gente informar para o nosso ouvinte. O gol do Marrocos que saiu antes foi o Ismael Saibari. E do Brasil foi o Júnior, é isso? Tá aí então, aos 32 saindo o gol do Brasil. Tudo igual, 1-1. Dale, dale Brasil, vamos lá, vamos lá.
2: Brasil.
1: Meu palpite é 2-1. Vamos lá, precisa mais um.
2: Brasil!
1: 7:38, 7:38, tem mais gente chegando por aqui, vamos atendendo mais ouvintes. A Mariazinha do Santa Helena, curtindo a Rádio Clube, ouvindo o som de Esquenta, pediu para mandar uma música, deixa eu ver, para nós aí, para toda a família, valeu, obrigado. Vocês que estão acompanhando a Rádio Clube. Mais um áudio e depois a gente vai trazer mais músicas por aqui. Vamos lá, tem gente.
3: Boa noite, Adelar.
1: Opa, boa noite. Tudo bem.
3: Aqui é Daniel Souza do Guarujá.
1: Ô, Daniel, tudo certo?
3: Trabalhando no som de casa, fazendo um serviço por aqui, não perdendo tempo com essa seleção aí. Claro, torcendo pra eles, né? Mas sim, faz parte. Tá bom, meu amigo velho?
1: Valeu.
3: E daí, a música Hipocrisia, com o Barrerito. Um abraço e bom final de semana.
1: Valeu, obrigado. Um grande abraço pra você também. Obrigado pela participação. Vamos com mais músicas. Começando então com a Morena Misteriosa, Banda Céu e Cantos.

0: 7:52. Ouvimos Daniel, Peão Apaixonado, Zezé de Camargo Luciano, Sonho de Amor, Teodoro Sampaio, Quatro Cantos da Casa, e na primeira banda Céu e Cantos, Morena Misteriosa. A gente vai trazer mais duas para fechar essa hora também aqui do programa. Depois, no outro bloco, depois dos comerciais, a gente tem Lourenço Lorival, também temos Banda Doce Desejo, o saudoso Barrerito, também vamos ouvir Banda Sétimo Sentido. Tem muita música boa para você ainda na sequência do nosso Som do Esquenta para você neste sábado. Quero mandar um alôzão lá para o nosso ouvinte, o seu Pedro Nunes, lá de Anitta Garibaldi. Um grande abraço aí para o senhor, muito obrigado pela preferência, sempre ouvindo a Rádio Clube. Ele também, toda a família, a Inicéia Lima, é o Inicéia. Um abraço, obrigado pela preferência, pela sintonia. Tem mais gente chegando por aqui, vamos atendendo mais participações dos nossos ouvintes, o Jorge Nazareno, o homem que foi carpir o lote para mim lá. Boa tudo noite, bem, Jorge? Olá,
1: Machado. Seu Jorge Pereira, Santa Helena, rapaz.
0: E aí, tudo bem?
1: O carpidor do lote.
0: Isso, um grande abraço, muito obrigado, amigo.
1: Manda uma música aí. Dani Chavel, da Ferrovia, Rosa Chavel, Terezinha Popular e pra Maria também. E pô, Nilson Antunes, lá do bairro da Vargas. Eu tô Furtado, meu amigo Furtado, lá no Santa Helena.
0: Um abraço pra toda a galera, turma aí, um bom final de semana, um ótimo sábado, dia 13 de junho. Quem mais que está chegando por aqui? Vamos atendendo os nossos ouvintes. Escuta a Rádio Clube 24 horas, é o Jonathan Santos. O Jonathan Santos pedindo uma música do grupo Cordiona, Mateando a Saudade, é isso? Deve ser esse título, a música. Depois eu vou dar uma olhada aqui pra gente conferir aqui na programação da Rádio Clube.

0: música é Mateando Saudades, do Grupo Cordiona. Então, daqui a pouco a gente roda também aqui no programa. Quem mais que chega? Deixa eu registrar a participação da Margarete, do bairro Araucária, ligada com a gente, ouvindo a clube e também assistindo o jogo. Tá certo, um abraço a todos aí que estão ligados com a gente e acompanhando a programação. O jogo do Brasil e Marrocos está no intervalo. No primeiro tempo aí, Brasil e Marrocos. O Marrocos abriu o placar aos 21 com o gol do Ismael Saibari. E depois o Brasil empatou aí com Vinícius Júnior aos 32 do segundo tempo. Brasil e Marrocos 1-1. Intervalo de jogo, 7:55. Tem mais gente participando por aqui, mais um áudio e depois mais músicas no seu rádio.
1: Boa noite, Adelardo.
0: Boa noite.
1: Aqui é a Norma.
0: Oi, Norma, tudo bem?
1: Eu sou São Sebastião. Quero oferecer uma música para minha neta, que tá fazendo 18 anos amanhã.
0: Parabéns para ela.
1: Barbosa.
0: Felicidades para ela.
1: Para meu bisneto, Henry Miguel, que vai fazer 6 aninhos. Agora o dia 15. E para vocês aí da clube, um bom domingo para todos vocês aí da clube.
0: Obrigado, Norma, um abraço aí para os aniversariantes, parabéns, felicidade, saúde, paz, prosperidade, alegrias e felicidades para os aniversariantes. Vamos com mais músicas, abrindo este bloco, Jades e Jadson, Eucalipto, e depois tem o Jean e Giovanni com a música Aline, e fechando este bloco com a música do grupo Cordiona, Mateando Saudades.

0: 8:05, Grupo Cordiona, Mateando Saudades. Ainda teve Jean Giovanni, Aline, Já Desejados, Eucalipto e também a gente ouviu aí, deixa eu ver, nesse bloco foram essas músicas, tá bom, gente? O outro que a gente ouviu aí, o Daniel também, a música Peão Apaixonado. É muita música rodando pra você aqui na programação, eu só quero ratificar aqui, eu falei que o Brasil tinha empatado no segundo tempo, é no primeiro tempo, tá bom, gente? Me perdoe, falei no segundo tempo ainda não começou, estamos no intervalo de jogo. Brasil! Pra cima, Brasil! 8:06, já na sequência eu volto por aqui atendendo mais participações e trazendo mais músicas pra você. A euforia da seleção brasileira.
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0: 8:09, 8:09, vamos chegando por aqui com o som do Esquenta, entrando em mais uma hora, 8:09, temperatura 8 graus, hein? Tá friozinho, tá caindo a temperatura, vai ser uma madrugada de domingo gelada. 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Vamos atendendo mais participações, passar aqui pelo nosso Whats, deixa eu só conferir aqui, dar mais uma atualizada, mandar uma foto aqui da bandeira, vamos nessa Brasil, é isso aí, quem mandou, deixa eu só conferir aqui, o Voni Della Justina. Alô Voni, um abraço para você, para toda a família Della Justina, acompanhando a Rádio Clube, torcendo também pela seleção brasileira. E já começou, hein? E já começou o segundo tempo. Dale, dale, Brasil!
1: Brasil!
0: Mais um golzinho, tá bom, Brasil, mais um!
1: Brasil!
0: 8:10, 8:10, tem mais gente participando, vamos atendendo. Olha, estou também ligada na programação, quem mandou a mensagem foi a Elizabeth Aguiar. Oi, Elizabeth, tudo bem com você, querida? Um ótimo final de semana, muito obrigado pela sua participação. Seja sempre bem-vinda com a gente. A dona Ione Paz, lá de Amola Faca, ela sempre acompanha também a programação. Muito obrigado pelo seu carinho. Nosso amigo Aramis, lá do bairro Santa Mônica, curtindo, ligado na Rádio Clube. 8:11, Lourenço Lorival, para você que pediu. Depois tem banda Doce Desejo, saudoso Barrerito e banda Sétimo Sentido.

0: 8:24, ouvimos banda Sétimo Sentido, Beijo Bandido, participação da banda Corpo e Alma, saudoso Barrerito com a música Hipocrisia, banda Doce Desejo Delícia, participação do Talagaço, e na primeira Lourenço Lorival, Menina da Aldeia, para você que pediu aqui na programação da Rádio Clube.
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0: Previsão do tempo, ele, meteorologista Peter Scheuer, atualizando a previsão para amanhã, domingo. Boa noite para você, Peter.
2: É um domingo relativamente aproveitável, tempo seco, algumas variações de nuvens, frio durante esse início de manhã, com mínimas próximas aí de 0 grau, 4 grau, com formação de geada nas baixadas e vales do topo da Serra Catarinense registrado. E vai seguindo com tempo seco. Ao longo dessa tarde, a temperatura máxima prevista de 18, 17 graus, segunda, terça, quarta, mantém o tempo seco, frio durante as madrugadas e início das manhãs, com mínimas próximas aí dos 4, 5 graus, com geada nas baixadas e vales, e a maior parte dessa semana é aproveitável com tempo bom. Lembrando que no final da próxima semana, dessa semana, volta a ter o domínio de uma nova frente fria, até um pouco mais organizada, mais energizada, que pode estar reforçando novos episódios de temporais e tempo severo. Peter Scheuer, meteorologista, com a previsão do tempo.
0: Valeu, Peter, obrigado pelas suas informações para amanhã domingo e também para os próximos dias da semana. 8:26.
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0: Som do Esquenta seguindo por aqui. Vamos trazendo mais músicas e, claro, mandando mais alôs para você aí que está ligado com a gente na cidade e também toda a nossa região. Muito obrigado pela sua preferência. Você que está trabalhando, bom trabalho, boas atividades, está no carro, obrigado pela carona, está no trânsito, está indo para o trabalho, acompanhando a Rádio Clube, ouvindo a 98.3, acompanhando também, assistindo o Jogo do Brasil, assistiu um pouco, agora vai pro trabalho, não vai poder assistir o segundo tempo, já começou aí o segundo tempo, já terminou o intervalo, tudo igual, 1-1, tá certo? Para Brasil e Marrocos. Tô recebendo mensagens aqui, não consegui entender bem a mensagem, mas segundo o ouvinte aí do bairro Bela Vista que mandou uma mensagem para nós, o Ambrósio, ele pediu que, falou que estava passando ali em frente, ali a Sempre Verde, ali no semáforo, pelo que entendi o semáforo não estava funcionando. E ninguém estava respeitando o trânsito. Ele até pediu assim, se tivesse alguém aí do setor de trânsito para dar uma olhadinha. Foi o que ele me mandou uma mensagem aqui, não consegui entender bem a mensagem, mas pelo que eu vejo aqui, é que estava, que não está funcionando o semáforo ali próximo a Sempre Verde. E o pessoal, os motoristas não respeitam. Está bem complicado o trânsito, segundo informações que ele nos informa, nos repassa. 8:27. Recado então aí para o plantão. Pessoal aí do setor de trânsito, os agentes de trânsito que estão ligados ouvindo a Clube. Forte abraço também.

0: Quem mais que está chegando por aqui? O nosso ouvinte, o Leonir Antônio, lá de Lagoa da Estiva, comunidade de Atafona, pedindo uma música do Baitaca, do Fundo da Grota. Um abraço para você, Leonir. Obrigado pela participação. Quem mais que participa com a gente? Lá para a turma da comunidade do Santo Cristo. Um abraço para vocês aí, pessoal que estão ligados, ouvindo a Rádio Clube. Quem mais aí pediu pra gente rodar uma música e mandar aí também pra toda a turma, a galera. Quem mandou a mensagem foi o Tiroteio, popular Tiroteio. Um abraço aos nossos ouvintes também do bairro São Luís. Ligados aqui na Rádio Clube. 8:28, abrindo mais um bloco, João Mineiro e Marciano. Ainda ontem chorei de saudades. Baitaca do Fundo da Grota, Gilberto Gilmar Fuscão Preto e o André e Adriano, a Jiripoca vai piar. Deixa eu só conferir a temperatura nesse momento para você. Aqui na rua Carlos Jofre do Amaral, 7 graus, hein? Tá despencando a temperatura. 7 graus. Você de ouvido na Rádio Clube e de olho no SBT Brasil. Santa Catarina, acompanhando a seleção brasileira e Marrocos. Boa sorte para a seleção. Vamos lá, precisamos de mais um golzinho.
1: Brasil!
0: 8:29. Boa noite, bom final de semana. Tá na Clube, tá tudo bem.

0: 8:43, fechando mais um bloco, ouvimos André e Adriana, Giripoca Vai Piar, Gilberto e Gilmar Fuscão Preto, Baitaca do Fundo da Grota, e ainda teve também João Menino e Marciano, ainda ontem Chorei de Saudades. E o Brasil continua, Brasil 1, Marrocos também 1. Quero mandar um alôzão lá pra dona Neuza, ligado com a gente, lá no município de Bocaina do Sul, obrigado pela sintonia, estão ao redor do fogão, tá muito frio por aí, dona Neuza. Tá frio, tá caindo a temperatura, um abraço lá pra Bruna também, a Cecília, estão ligados, ouvindo a Rádio Clube, acompanhando o nosso programa. Muito obrigado pela preferência e também aproveitando, mandando um abraço lá pro nosso amigo Davi, que está lá na Balsa Santa Rosa, trabalhando e curtindo a Rádio Clube. Muito frio por aí também, Davi. Não tá encarangado ainda? Forte abraço, obrigado pela sintonia. Tá aí acompanhando a Rádio Clube e também, é claro, assistindo o jogo, trabalhando, e quando pode dar uma corridinha também para dar uma olhada na TV, acompanhando o SBT Santa Catarina, acompanhando Brasil. Seleção Brasileira. Tá tudo igual, 1-1. Tá difícil para sair mais um gol. Mas dá tempo ainda, vai Seleção.
1: Brasil.
0: 8:44, 8:44. Deixa eu ver quem mais. Olha, me pediram a música aqui, Bugre do Mato. Eu vou ver se consigo encaixar ainda na sequência do Grupo Cordiona também na nossa programação. Tem mais gente chegando por aqui. O Francisco Moraes, do bairro Santa Helena. Estou na escuta do programa. Valeu, obrigado pela sua participação. Tem mais gente mandando áudio. Quem fala com a gente aqui na Noite Gostosa da Clube?
2: Boa noite, Adelardo. Boa noite.
0: Boa noite.
2: Da Rádio Clube de Lages. Aqui é o Ito Brito, do painel. Adelardo, estamos assistindo o jogo da seleção e escutando a Rádio Clube, mano. Um alôzão aí pro meu pai, Juca Brito, e meu irmão Paulo Brito. Estamos aqui na casa do vô aí, escutando a Clube e assistindo o jogo.
0: Um abraço, legal. Adelardo. Um abraço pro senhor aí, muito obrigado pelo carinho, pela sintonia. A audiência total subindo o Ibope do SBT. Santa Catarina, todo mundo acompanhando a seleção brasileira. E também, é claro, aumentando o Ibope da Clube FM. Com o nosso som do esquenta pra você. 8:46. Tem mais gente chegando por aqui. Depois eu vou dar mais uma passada pelo nosso Whats, que está liberado para os nossos ouvintes. 991523883 é o WhatsApp para você mandar mensagens pra gente aqui na programação. Mais um áudio rapidinho? Pode ser? Será que eu coloco aqui? Deixa eu ver. Tá chegando um áudio aqui, posso colocar, vou colocar esse áudio rapidinho aqui no ar e depois a gente traz mais músicas.
3: Boa noite, Adelaide. Opa. Aqui é o Luiz Rabelo, tô passando.
0: Ô, Luiz, um beleza?
3: Um abraço aí para todos meus amigos de macacos lá, tio Luiz Fermino, tio Lúcio, nas Três Árvores, dona Terezinha, tio Nilton, Pedrão das Três Árvores, o Jair das Três Árvores. Quero mandar um grande abraço também pro meu grande amigo aí, ó, Sargento Marquinho, Sargento Nilson, e pra minha esposa, e pra minha filha Ingrid, meu filho Luan, e pra todos meus amigos que estão na escuta. Muito obrigado, se for atendido, Luiz Rabelo.
0: Já foi atendido, um abraço, meu amigo, bom final de semana, ótima noite de sábado pra você. A Patrícia Lessa, estamos assistindo o jogo e te ouvindo aqui no município de Tuporanga. Bom trabalho, ótimo final de semana pra você, Adelar, muito obrigado. Igualmente, bom final de semana pra você também, Patrícia Lessa, pra toda a sua família. 8:47, rádio ligado na Clube, muito mais emoção juntamente com a seleção brasileira, você ligado com a gente e acompanhando no SBT. Banda Passarela.

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7: Candy. 2:52, a gente vai seguindo por aqui na programação da Rádio Clube, trazendo mais músicas para você. Você que está acompanhando o som de Esquenta nesse dia 13 de junho. Dia de Santo Antônio, o santo casamenteiro. Tem gente participando por aqui, o José Eloir Barbosa, ele mandou um áudio, ele fez uma aposta e ele tá torcendo para que termine o jogo 1-1, deixa eu ver aqui, ele tá desesperado, vamos lá.
8: Boa, Adelar. Opa. Boa, boa.

0: Eu queria que ficasse assim um a um, Adelar. Nós
1: é mesmo?
0: Tem um bolão ali na mercearia da Ni. E eu joguei e é pra ficar um a um.
1: Tomara que. Boa sorte pra você, né? Então, meu amigo.
0: Deus que abençoe que fique um a um, né? Aí nós estamos ganhando daí, se ficar um.
1: Eu apostei 2-1. E agora?
0: Rode uma música aí do
1: Baitaca
0: pra nós aí. Adelar.
1: Oi.
0: Beleza?
1: Beleza, garoto.
0: Rode a música do Baitaca, pode ser qualquer um aí pra mim. Beleza?
1: Valeu, um abraço. Boa noite. Eu rodei já o Baitaca aqui no fundo da grota, mas agradeço também pela sua participação com a gente.

Quem mais que está chegando por aqui? Depois eu vou dar mais uma passada no nosso WhatsApp. Um alôzão pro meu amigo Pelego, que já está indo para casa descansar também, lá pro Dona Elza também, no bairro Bela Vista. Um bom final de semana para vocês e tudo de bom. Temperatura nesse momento aqui no centro da cidade, deixa eu dar uma passada aqui no nosso WhatsApp, aliás, no WhatsApp não, no nosso computador aqui, no nosso sistema. Aqui, deixa eu ver o nosso termômetro digital aqui para ver quanto tá a temperatura, se não congelou tudo. Se já não congelou por aqui o nosso termômetro. Rapaz! 7 graus é a temperatura na rua Carlos Jofre do Amaral. Vamos esquentar, gente. Vamos aumentar o volume do rádio pra gente se aquecer mais aí, porque tá frio demais.